Boa noite. Neste arranque do Música Contemporânea, Cormorant, Corvo Marinho, miniatura do grego Georgos Komendakis, escrita em 2002 para o primeiro aniversário da morte de Yannis Xenakis, na leitura de Stefano Somopoulos. Já de seguida, noutra recente edição, Eccentric Recurrences, recorrências excêntricas para flauta, à vez flautas, baixo e piccolo, e eletrónica ao vivo, do italiano Luigi Manfrini. Tal como se lê na nota de programa, a peça, de 2004, assenta numa orientação temporal dupla, avançando e retrocedendo numa espiral divergente. Tal duplo movimento não produz um desenvolvimento linear, mas antes uma divergência constante. O tempo não avança, bifurca-se. A recorrência não é uma repetição idêntica, mas antes um retorno excêntrico, cada vez mais desviado e nunca coincidindo consigo próprio. A eletrónica não acompanha o instrumento, mas prolonga e desvia os seus gestos através de efeitos de eco, de distorções e de refrações que multiplicam as direções temporais. Na flauta, Laura Bersani.

recorrências excêntricas para flauta ou flautas baixo e piccolo alternadas e eletrónica ao vivo. Peça de 2004 do italiano Luigi Manfrini na versão de Laura Bersani. Prosseguimos com Fragile Hope, Esperança Frágil, do islandês Daniel Bjarnason. Partitura orquestral, estreada em 2024, originalmente concebida como uma reflexão musical sobre os ecossistemas marinhos ameaçados, mas que acabou por se tornar numa obra dedicada à memória do compositor Johan Gunnar Johansson, falecido em 2018. Toca a Orquestra Sinfónica da Islândia, dirigida por Daniel Bjarnason.

Esperança Frágil, do islandês Daniel Bjarnason, na interpretação da Orquestra Sinfónica da Islândia, dirigida pelo compositor.

Nova obra, igualmente, numa recente edição, Flumina Mortis, quarteto para violino, clarinete, piano e violoncelo, composto em 2022 pelo dinamarquês Mogens Christensen. O título, o latim de Rios da Morte, refere-se aos cinco rios do submundo do Hades, mencionado em diversas fontes da literatura greco-romana, bem como em peças e histórias do Renascimento, formando um todo ambíguo ou algo incoerente. Cada um deles corresponde a um andamento da obra. Stige, ou, nas palavras do compositor, o grande portal para o inexplicável, Acheronte, o rio da aflição e da tristeza, Flegetonte, o rio do fogo, Cócito, o rio das lágrimas e Lete, o rio do esquecimento. A interpretação num registro ao vivo do quarteto Messiaen de Copenhaga.

Fulmina Mortis, Rios da Morte, quarteto para violino, clarinete, piano e violoncelo do dinamarquês Mogens Christensen, em 5 andamentos intitulados de acordo com os rios do submundo do Hades, Stige, Acheronte, Phlegetonte, Cócito e Lethe. O registro ao vivo do quarteto Messiaen de Copenhague a encerrar mais uma música contemporânea. Despedimos-nos por hoje, a continuação de uma boa noite.

0: Grandes vozes, Bryn Terfel, Véronique Jean, Stella Dufexis e Anne-Sophie von Otter, com o Orfeão Donistarra e a Orquestra Filarmónica de Berlim, sob a direção de Cláudio Abado, interpretaram aqui Votre Toast, da Carmen de Georges Bizet.
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0: Alexandra.
1: Olá, Luís.
0: Ao longo dos seus mais de 100 anos de história, o jazz tem-se dado a ouvir em virtualmente todo o tipo de espaços e de salas de espetáculos. Um dos mais insólitos desses palcos pertence, imagine-se, à The Walt Disney Company, tendo acolhido, na década de 1990, um concerto do vocalista Mel Torme.
1: É essa atuação que preenche o disco que recebemos hoje, intitulado An Evening with Mel Torme, Live from the Disney Institute.
2: Aren't you nice? Thank you very much.

0: Thank you so much.
1: A voz de Mel Tormé no medley dos temas Just One of Those Things, On Green Dolphin Street, e em You Make Me Feel So Young, músicas do disco An Evening with Mel Tormé, Live from Disney Institute, editado em 1996 pela Concorde.
2: O concerto que se está a ouvir neste álbum foi gravado em julho de 1996 no Disney Institute, em Orlando, na Flórida, uma instituição de formação inaugurada nesse mesmo ano. Mel Tormé, que muitas vezes atuava em contexto de big band, surgiu em palco na companhia de apenas três músicos: Mike Renzi, piano, John Latham, contrabaixo, e Donny Osborne, na bateria.
0: Thank you so much. Thank you, ladies and gentlemen. Good evening. It is an absolute joy to see you tonight. Thank you so much for being with us. This song was written not in America, but in England. It's a beautiful song and very romantic. And I think it deserves to be heard one more time.

0: Nightingale sang in Berkeley Square, Pick Yourself Up e Stardust, três músicas do disco An Evening with Mel Torme, live from the Disney Institute.
1: Sempre interessado nos standards do jazz, Mel Torme surpreendeu neste concerto mais pela interpretação do que pela escolha do repertório. O cantor preferiu manter em palco a sua assinatura de uma já longa carreira artística dedicada à música popular norte-americana. Na sua base encontram-se compositores como Cole Porter.
2: Thank you so much, ladies and gentlemen.

0: O cantor Mel Tormé, músicas do disco An Evening with Mel Tormé, Live from the Disney Institute, editado em 1996 pela Concord. Boa noite, Luís.
1: Boa noite, Alexandra.

Edição de Cristina do Carmo. 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

E vamos agora para uma obra-prima desse grande mestre da história da música, Johann Sebastian Bach, A Arte da Fuga, contraponto 1.

0: talento do pianista Pierre-Laurent Aimard, com A Arte da Fuga, de Johann Sebastian Bach, o contraponto número 1.
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Muito boa noite e bem-vindos às frequências paralelas na RTP Antena 2, com destaque esta noite para uma compositora, violinista e pianista inglesa que há década e meia vem publicando a sua música pela One Little Independent Records. Editora, em tempos conhecida por One Little Indian, e de cujo catálogo faz parte a famosa cantora islandesa Björk. Após 5 anos de ausência, Poppy Aykroyd regressou agora às edições discográficas com Liminal, álbum composto por 8 peças da autoria da própria, nas quais o violino e o piano, através de uma linguagem entre o minimalismo e o neoclassicismo, nos contam a história recente desta multi-instrumentista cuja vida passou nos últimos anos por mudanças drásticas, incluindo a morte do pai, o nascimento do primeiro filho e a saída de uma grande cidade para viver no campo. Escutaremos mais adiante algumas das peças desse novo disco, Liminal, mas para já percorremos outros capítulos da discografia de Poppy Aykroyd, designadamente dos álbuns Feathers, de 2014, Resolve, de 2018 e Pause Reimagined, de 2023, neste caso com música de Poppy Aykroyd, recriada por outras compositoras como Alexandra Hamilton Iris.

O universo musical de Poppy Aykroyd, através de um conjunto de peças extraídas de vários álbuns da compositora, pianista e violinista britânica. Começamos esta sequência com Feathers, do álbum Sketches, depois uma recriação de Stillness, pela compositora Alexandra Hamilton Ayres, peça incluída na versão original no álbum Pose, de 2021, ainda Paper, a música que abria o disco Resolve, em 2018. Desse mesmo disco ouvimos a seguir o tema Release e, finalmente, o regresso a Pause com The Calm Before, uma colaboração entre Poppy Aykroyd e um trio constituído por Manu Delago no hang drum, Mike Lesurge nos sopros e Joe Quayle no violoncelo. Depois do passado, ficamos agora com o presente de Poppy Aykroyd no seu novo disco Liminal, regresso à combinação do piano com o violino, ambos tocados pela compositora e multi-instrumentista. Liminal foi editado tal como os álbuns que mencionámos pela One Little Independent, oferecendo-nos um retrato íntimo, umas vezes de uma forma mais contida, outras de modo mais expressivo, daquilo que foi a sua vida nos últimos anos, marcada por tragédias pessoais, mas também pela alegria da chegada de um filho. Um álbum que nos procura lembrar a importância de apreciar e de viver ao máximo cada momento que a vida nos dá, mesmo se por vezes esses momentos nos parecem caóticos ou emocionalmente difíceis de suportar. Ficamos então com 6 das 8 peças deste Liminal de Poppy Aykroyd: For Those Who Wait, Continuum, Shimmer, The Unknown, Drift e Between Two Worlds.

0: A música de Poppy Aykroyd no álbum Liminal, o mais recente, editado em maio deste ano, 5 anos depois do último da compositora, pianista e violinista inglesa, que esteve em destaque na emissão de hoje das Frequências Paralelas. Voltamos em setembro com novos olhares para a criação contemporânea. Até lá, pode voltar a ouvir este e outros episódios em RTP Play. Boa noite.
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Na ronda de hoje, proponho-lhe três olhares ao que foi um acontecimento especial no nosso país, o Festival Babel, no Porto, resultado de um impressionante investimento da Fundação Livraria Lelo, em parceria com a Câmara Municipal do Porto, o que permitiu que muitos eventos ocorressem em lugares públicos da cidade do Porto, ao ar livre e em edifícios históricos, tendo as conversas com diferentes escritores atingido assistências de 500, 1000, 2000 pessoas. Um festival onde a leitura em voz alta teve lugar em cada uma dessas conversas e onde, para além da literatura, houve também uma impressionante programação a nível musical e de exposições. A aposta, o investimento deste festival permitiu que, por exemplo, numa sala de pequeno almoço não muito grande de um hotel do Porto, no último sábado às 10 da manhã, estivessem espalhados pelas não muitas mesas, em simultâneo, Salman Rushdie, Margaret Atwood, Javier Cercas, Héctor Abate Facio Lins, João de Melo, Dulce Maria Cardoso, a Nobel de 2018, a polaca Olga Tokarczuk, assim me disse que devo dizer o seu nome, e o Nobel de 2025, o húngaro László Krasznahorkai. É bastante impressionante tal concentração de nomes da literatura no mesmo espaço físico, em simultâneo. Proponho-lhe então escutar três momentos de três conversas deste festival. Um excerto do encontro entre o espanhol Javier Cercas e o colombiano Héctor Abad Facio Lins, com moderação de João Goberne, à volta das questões da memória, da ditadura da atualidade, mas também da importância do esquecimento. Depois um excerto da conversa que tive com Dulce Maria Cardoso, onde seguimos pela vulnerabilidade do amor, pelas vantagens e desvantagens da inteligência artificial e do poder e da hierarquização que a língua provoca numa sociedade colonial ou na nossa de hoje. E depois também um excerto da conversa entre os brasileiros Conceição Evaristo e Milton Atum, com moderação de Minês Castanheira. Vamos ouvi-los em resposta à pergunta: para que serve a literatura? Que importância têm os livros? O Festival Babel, que terminou hoje, no Porto, em três dos seus momentos. Vai ser assim a ronda.

0: Uma viagem pressupõe sempre uma história.
1: Pressupõe uma história e pressupõe um desconforto e um desenraizamento. E esse desenraizamento, mas também as comunidades de imigrantes sabem isso, as comunidades de imigrantes são, por natureza, muito mais unidas do que fora do seu contexto de imigração. Ou, por exemplo, quando estava em Angola, na colónia, também havia uma ideia de solidariedade mais apertada e mais efetiva. Porquê? Porque é o não lugar, é a não pertença, é o desconhecido, é o não controlar. E aí aproximamos-nos mais. O problema é quando

0: partilha, somos animais de grupo e o nosso objetivo na vida, além de tudo aquilo que nos convenceram desde que nós entramos na escola e tens que estudar e tens que tirar o curso e tens que ter um emprego e tens que casar e tens que fazer, nós existimos para ser amados, pura e simplesmente. É só isso. E ser amado corresponde... Muito obrigada. Obrigada. E ser amado implica essa fragilidade, essa pouca compostura, essa sinceridade, a vulnerabilidade. Ser amado implica isso, porque não se consegue amar uma armadura. Não é? Quem é que gosta de uma armadura? Ou não se consegue amar...
1: Uma inteligência artificial.
0: Exato. E esse é agora o tema, lá está. Porque à medida que vamos investindo cada vez mais na desumanização, com agendas de corporações que ninguém sabe exatamente o que é, é certo que nos tornamos mais capazes. Eu própria estou a construir um jardim com a ajuda da inteligência artificial.
1: O que é que lhe perguntou?
0: Tudo. Olha, dei a fotografia, não é? E digo, olha, o que é que achas? Eu trato-o por tu para tornar...
1: Naturalmente. É o início de uma bela amizade.
0: Mas peço desculpa por existir e coisas
1: assim.
0: E ela
1: também, não é?
0: Diz que não é preciso. Não precisamos de gastar tanto tempo com a gentileza. Mas é verdade que é um instrumento poderosíssimo. Porquê? Porque eu estaria... Eu não sou de botânico, não percebia nada de plantas. Estaria meses a fio a ver o que é que poderia plantar, em que solo, com que tipo de luz, o que é que se dá bem com o quê. E ali eu tenho as respostas em segundos, com dicas, com possibilidades. Por exemplo, eu vou ao horto, mostro a planta e ele diz não, para a tua casa isso não dá porque vai ganhar fungos, porque é o ar marítimo e não sei o quê. Portanto, poupa-me imenso dinheiro, porque eu teria comprado as coisas que não dão para a minha casa, e portanto é maravilhoso. Só que é um instrumento, é como ao martelo. O martelo constrói casas e mata pessoas, se for o caso, se lhe deres na cabeça. Portanto, o que nós temos... Eu não sou contra a inteligência artificial, nem é a mesma coisa que dizer que sou contra martelos. Nesse sentido é um instrumento. Agora, o que é diferente nisto? E houve já muitas revoluções que os humanos apanharam ao longo da sua evolução, da nossa evolução, que foram devastadoras em termos de efeitos. E, por exemplo, a escrita é uma delas. Que ninguém, já foi há tanto tempo, já ninguém se lembra disso. Falam da Revolução Industrial, etc. Mas a existência da escrita mudou drasticamente os humanos.
1: Mas para melhor.
0: Lá está. O meu avô, que era analfabeto, achava que eu era fraca da cabeça. Porquê? Porque eu conhecia a escrita e apontava tudo. Ele, como não conhecia a escrita, tinha uma memória prodigiosa. Ele sabia quantas sacas o Chico lhe vendia e o António, não sei o quê, sabia tudo de cabeça, porque ele não tinha a escrita. E um dia levou-me à feira com ele e disse, decora, tal, tal, tal, tal. E eu, como sabia que tinha a escrita, pus. Pensei, não vou estar aqui a perder tempo com isto. E ele chegou a casa e disse à minha avó, a miúda é mesmo fraca da cabeça. Não decora nada. E tinha razão. Em relação à memória, eu tinha, de facto, uma memória muito mais fraca do que ele.
1: Mas tinha uma imaginação muito mais poderosa.
0: Tinha a cabeça livre, que era uma coisa que o meu avô não podia ter. Ou seja, havia na minha cabeça espaço, eu estava liberta para poder pensar outras coisas. O meu avô não estava liberto, tinha que estar a saber quantas sacas, não sei quantas vezes.
1: O seu avô, por exemplo, recusava ouvir, ou não se interessava, as histórias mirabolantes que a Dulce Maria Cardoso inventava sobre a vida em África aos 11 anos, quando está em casa dos seus avós maternos, em Trás-os-Montes. A sua avó fica abismada com os leões, as zebras, os animais selvagens, que se calhar nunca se cruzou, mas que lhes contava, e a sua avó bebia essas histórias. E o seu avô, como é que reagia?
0: Bom, o meu avô tinha um problema, coitadinho, era surdo.
1: Não ajudava.
0: Não ajudava e não usava aparelho. E também, de facto, acho que não se emocionaria com as histórias. Mas a minha avó sim, e havia um pacto entre nós. A minha avó também começou por ser analfabeta. Só quando a minha mãe foi para Angola, ela, para o padre não ler as cartas, aprendeu a ler e a escrever. E escrevia assim umas... Eu, quando era miúda, achava... Vinham as cartas e a letra da minha avó era muito grande e não... Não seguia o papel pautado, não é? E aparecia meio para baixo. E eu achava aquilo muito libertador. Se uma adulta podia escrever assim, eu também podia. E aquilo foi bom para mim. Mas, e os erros e tudo. Mas é uma história engraçada.

0: E é uma história, a história de, que me lembra muitas vezes de onde nós viemos, de quem somos, não é? Os meus avós eram transmontanos e até tinham bastante terreno, mas eram os dois analfabetos. E quando eu vou, por exemplo, à Alemanha e há uma plateia, ouvir falar português em silêncio, às vezes, quando estão outros portugueses presentes, há a tentação de dizer: ah, isto é que é um povo a sério. Até nem percebem nada do que estão a ouvir, mas estão aqui por amor à cultura. Ora bem, não é isso. Nós faltou-nos um século de leitura. Porque enquanto os outros povos, nomeadamente os mais acima na Europa, estavam a ler, nós éramos praticamente todos analfabetos. E isso marca-nos também. E isso, nós carregamos isso. E temos que saber de que matéria somos feitos para poder lutar contra isso. E iniciativas como esta, em que é dado o primado à cultura, são investidos muitos recursos, é isto que é o antídoto dessa herança da ignorância. O antídoto se faz assim. Claro que há erros, claro que há imperfeições, mas é só fazendo que se faz caminho. É só fazendo, porque se estamos sempre parados à espera da solução milagrosa e perfeita e a que vai resultar 100%, nunca faremos nada. Portanto, é fazendo, é errando, é tentando, é aproximando. E espero que quando, para o ano, possivelmente, o orçamento do Estado, naquela parte, naquela linha da cultura, chegar outra vez àquele número estonteante do zero ponto qualquer coisa, 4 ou 3 ou o que for, que nos lembramos que os privados têm um papel nisto, que também nos faltou. O século do mecenato. Faltou-nos muita coisa. E depois tivemos uma ditadura muito acabrunhante. Portanto, faltou-nos muita coisa e é preciso agora reconstruir isto tudo. E aí vem a inteligência artificial. Porque, de alguma maneira, nós passamos desse estado puro de ignorância, de ser, para uma revolução que muitos de nós não sabem acompanhar. E não é só cá em Portugal mesmo, os outros não.
1: Não receio que a inteligência artificial seja uma vaga que vai debilitar muito do que é a capacidade humana de pensar, criar, imaginar.
0: Ó Luís, eu acho que não há ninguém até hoje que está na sua casa e que a inteligência artificial, seja lá que modelo for, chega com uma arma e diz: tens de nos usar e desta maneira. Não aconteceu isso. Ou seja, são escolhas nossas, nós é que escolhemos. Portanto, o que eu receio é que as tais corporações que detêm grande parte da riqueza mundial e que são os donos também destes novos modelos que nos proponham, têm uma agenda que não é pública, que não é votada, que não é vetada, que não é redefinida, portanto, não lhe acontece nada, é um
1: Não é
0: mistério,
1: controlada, não é?
0: não é controlada, portanto, é um mistério ainda mais misterioso que a Santíssima Trindade, voltando à Bíblia. O que a mim me preocupa é que os Estados se vão passo a passo demitindo, de questionar, de perguntar, de limitar, etc. Mas isso é uma atividade humana. A própria inteligência artificial, com o seu poder enorme, e de facto é a primeira vez que os humanos estão a enfrentar esta ideia de deixarem de existir como humanos, eu acho. Somos talvez a última geração que existe sem chips e sem óculos especiais, que veem outras coisas, etc. Mas isso é uma escolha nossa, e de quem? E de nossos cidadãos e dos Estados. Não é a inteligência artificial que anda ali a obrigar-nos a fazer isto ou aquilo. Como é que isso se combate? Com investimento no que eu chamo a produção de pensamento. Porque nós andamos sempre a correr atrás do prejuízo. No campo da técnica são investidos recursos inimagináveis e no campo do pensamento, não é? Filosofias, sociologias, antropologia, estas coisas normalmente inúteis, que chamam inúteis, e muita arte, porque a arte, não sendo tão séria, tem esta capacidade da disrupção e de apontar futuros. É investido menos que nada. Portanto, há uma luta muito desigual entre uns e outros. E é nessa luta muito desigual que se cometem os maiores crimes, porque, de um lado, é a força pura e dura do dinheiro e do poder, e do outro lado estamos cada vez, as universidades, os artistas, os professores, todas essa gente que se dedica a perguntar: e se? E depois? Não é? Estas perguntas que são muito importantes, essas pessoas não, já não têm capacidade sequer, porque não têm tempo nem dinheiro, e muitos andam a conduzir Ubers e muitos andam a fazer outro tipo de trabalho, porque têm, porque nós vamos a qualquer supermercado e não damos um verso, não é? E não nos dão pão em troca, portanto, todos temos que ganhar a vida.
1: Somos a última geração que compra a planta errada para pôr na horta, porque a partir de agora a inteligência artificial trata disso tudo. Mas afinal, que história mais mirabolante se lembra de ter contado aos seus avós?
0: Ah, havia um pacto com a minha avó, que era, eu acho que ela não acreditava naquilo tudo, mas ela não queria. Nós vivemos de histórias e de mitos. E a Luanda, Angola, para uma pessoa que nunca saiu de Trás-os-Montes, acho que saiu, acho que veio ao Porto fazer um tratamento, porque ela depois ficou muito doente, já estava muito doente com cancro e acho que veio ao Porto. Mas pronto, se veio, foi ao Porto. Nem ela nem o meu avô tinham visto o mar. Não sabia o que era o mar, ou seja, e havia um pacto que era, conta-nos, somente a ela, mas não digas, ou seja, mas conta-nos uma coisa que seja divertida, que seja grandiosa, quer dizer, não, não queria ouvir
1: histórias desagradáveis.
0: Histórias desagradáveis e uma espécie da vida dela, mas com calor, não é? Não queria ouvir isso. E, portanto, eu era uma miúda e inventava lá os tigres, os leões, os... E os macacos também, sim, havia macacos também. Então, mas estavam lá na casa, estavam lá nas árvores e andavam de um lado para o outro e contava-lhe muitas histórias. E é muito engraçado, porque a minha avó acreditava ou fingia acreditar em tudo. A única coisa que ela nunca acreditou foi no fiambre. Nunca acreditou. E dizia-me sempre, é muito feio mentir. Porque eu dizia-lhe, ai, tenho saudades de uma coisa fininha, cor-de-rosa, que se põe no pão. E ela, coitadinha, que tinha muitos salpicões e chouriço e tal, não sabia o que eu estava a dizer. E eu dizia, é uma coisa assim que se vende, depois há uma máquina que corta e tal. E um dia ela pegou em mim, já cansada, e levou-me ao talho da Carraseda. E disse ao senhor que lá estava, possível ao talhante, aqui a minha neta tem saudades de uma coisa que costumava comer, que é cor-de-rosa. E o homem olhou para mim e disse, não sei o que é que ela está a falar. E a minha avó mais se convenceu que eu estava a mentir. Portanto, menti tudo eu. E das poucas coisas que disse, ela nunca acreditou.
1: O mais mirabolante foi a invenção
0: do fiambre.
1: Do fiambre. Mais um pouco de uma outra crónica e continuando com as línguas que tinha pensado com a Ana Paula Tavares, fazermos aqui algumas voltas em pontos comuns também. Porque uma língua, escreve Dulce Maria Cardoso, não é a linguagem matemática. Podemos, em grande parte, compreender-nos, se a isso nos dispusermos, mas o mal-entendido está sempre à espreita. Cada palavra tem um significado, de alguma maneira impreciso ou polémico, arredio. Por exemplo, a palavra composta pós-guerra, no meio ao tempo posterior a uma guerra. Considero-me a viver um tempo de pós-guerra, independentemente de a guerra a que o pós-guerra se refira ser a Segunda Guerra Mundial, em que eu ainda não era nascida e que desenhou o mundo atual, ou a Guerra Civil em Angola, que obrigou a minha família a deixar Luanda, não há dúvida de que vivo um tempo de paz, não há pessoas a serem mortas à minha volta, não tenho de fugir, como aconteceu em 1975. Ainda assim, a minha resposta é não. Não me considero a viver um tempo de pós-guerra. Para tal, contribui a distância em relação a essas duas guerras, uma distância geográfica, uma distância temporal e a normalização do funcionamento da sociedade em tempo de paz. Mas talvez acima de tudo, o facto de outras guerras terem acontecido entretanto, de outras guerras estarem a acontecer agora ou poderem vir a declarar-se em breve. A possibilidade de estar num tempo potencialmente pré-qualquer coisa impede que me sinta num tempo pós essa mesma coisa. Dulce Maria Cardoso, a quem a sua mãe contou uma vez que em criança aprendia quimbundo em vez de português. Mais tarde percebeu que havia um conflito entre a sua língua e a língua das crianças com quem convivia. As crianças, filhas dos trabalhadores angolanos, com quem convivi muitas vezes.
0: As línguas é um superpoder que os humanos têm, mas também nos leva muito a esta ideia de que, por termos este superpoder, somos facilmente entendidos. E a maior parte das vezes é sobrevalorizado esse poder de estarmos... Porque normalmente o que uma pessoa está a dizer não é o que a outra ouve, e às vezes nem mesmo a pessoa que quer dizer alguma coisa concreta consegue dizer essa coisa. E, portanto, temos ali uma grande margem para em comunicação que me interessa muito no trabalho, até porque trabalho com linguagem, não é? Com esta ideia de que é possível dizer eu tenho fome, e todos nós temos uma ideia do que é ter fome, mas nunca é verdadeiramente a ideia de um para o outro, porque nós estamos fechados no nosso corpo. A pele é a única fronteira completamente intransponível. Nós pertencemos aos nossos pensamentos, e os nossos pensamentos são, por muito que eu queira agora, a não ser quando inventarem o chip que traduz o que está...
1: Meia dúzia de anos.
0: Exato. Somos misteriosos. Por exemplo, a maior parte das pessoas interessa-se muito mais por viagens e etc. do que pelo vizinho do lado. Eu não. O que eu me interessa mesmo é conhecer as pessoas que me rodeiam. Mas conhecê-las neste sentido. O que é fome para eles exatamente? O que é? O que é que sentiram? Quando é que eles se aperceberam disso? Que histórias têm acerca disso? Porque os lugares normalmente são, ainda agora com a tal tecnologia, são facilmente descodificados. Eu posso estar no meu quarto, no meu escritório, e andar pelo Google Maps por Nova Iorque.
1: Ver câmaras em direto.
0: Exatamente. Saber imensa coisa sem nunca ter... Mas o vizinho do lado... É que nós podemos viver...
1: O que é que se passa dentro da casa
0: dele? Exatamente. 20 anos ao pé de uma pessoa e essa pessoa ser um mistério completo. E isso para mim é fascinante. Ainda por cima nós, portugueses, eu penso que é resultado ainda da ditadura. Nós somos uma coisa terrível, temos sempre as cortinas, temos sempre tudo tapado, e para sair a casa de uma pessoa é preciso estar quase para casar. Portanto, a vida dos outros é de facto um mistério. E para mim isso é muito fascinante. E para isso serve a linguagem e essa incomunicação. E pronto, e também me costumo ter com os vizinhos, quer dizer, dentro do possível, que resume assim.
1: Até porque também vive relativamente isolada, não é?
0: Sim, sim. Mas não
1: para quem
0: vivi
1: quer
0: sempre.
1: Saber o que se passa na vizinhança.
0: Mas não vivi sempre.
1: Eu vivi
0: muito tempo em prédios.
1: Mas esta imagem que nos dá do português e das línguas nativas angolanas, a língua era também uma forma de poder. Os colonizadores olhavam para o mau uso da língua portuguesa por parte dos angolanos e humilhavam-nos por causa de não falarem um português correto? Havia também uma hierarquia através da língua?
0: A língua ainda hoje é a marca mais permanente da colonização. Aliás, quando nós nos orgulhamos dos milhões de falantes da lusofonia, temos que saber que partimos de uma história de violência e de domínio. Ou seja, as pessoas não estavam em Moçambique, Angola, Guiné e não disseram: ah, o que é que vamos fazer hoje à tarde? Vamos aprender a bela língua de Camões. Não foi isso que aconteceu. Não foi? Lamento desiludir quem pensa que foi. Não foi isso. Foi uma imposição violenta de quem a colónia é um espaço e um tempo de uma relação de domínio e sujeição. E, portanto, as regras são as minhas, a língua é a minha. E o que eu absorvei enquanto miúda, o que me, digamos, não me impressionava, porque toda a violência normalizada não cria grande espanto, a não ser que sejamos um Gandhi impotência ou um Nelson Mandela, que eu não era. Mas uma coisa que eu estranhava era os portugueses quase nunca falavam as línguas indígenas, não é? Ou as línguas locais. Mas achavam estranhíssimo que os negros não tivessem o sotaque da Beira, por exemplo. Ou seja, falassem com um sotaque diferente. E eu pensava, mas então vocês não sabem dizer uma palavra, diz tudo aquilo, e acham tão estranho eles não saberem assim. E essa estranheza, que eu normalizei, porque era assim, mais tarde fez moça. Como fez moça, por exemplo, que as meninas negras, as que eu conheci no colégio, e muitas também filhas de trabalhadoras, os nomes fossem portugueses, mas os nomes, quer dizer, na década de 70, os nomes que se usavam eram as Sónias, as Cristinas, as Paulas, e elas tinham sempre nomes muito anacrónicos, Maria da Purificação, Maria da Fé, assim, umas coisas religiosas. Depois eu percebi que normalmente essas meninas que eu conhecia no colégio eram meninas adotadas, muitas vezes por irmãs ou por brancos em geral, e então tinham esses nomes portugueses e muito pesados que elas não gostavam. Tudo isto demonstra quão insidioso pode ser o poder sobre o outro. Quando convencemos alguém que não tem as feições corretas porque não corresponde ao modelo europeu, quando convencemos alguém que a sua língua é inferior à nossa, quando convencemos alguém que os traços físicos são inferiores aos nossos, isso é violento. Não é só a guerra que é violenta, não é só pegar numa arma e matar ou esfaquear, não. Para mim, a violência do cotidiano é pior porque é mais anestesiante. Só um fascínora é que vê imagens de guerra sem se comover. Mas esta violência do cotidiano, esta ideia de que somos melhores do A é melhor do que B e tem o poder do sujeitar, é uma coisa insidiosa, é uma coisa que se normaliza muito facilmente e que é preciso um grande esforço para percebermos isto não pode ser assim, isto não deve ser assim. E esse grande esforço é válido para o que se passou na colónia e é válido para o que se passa agora, que é o que me interessa mais. Esse grande esforço de, por exemplo, cada vez que eu digo que há racismo em Portugal, apesar de eu não frequentar muito as redes sociais, sei que vou ter alguns insultos. Racista és tu, ou tu nem sabes o que é o racismo, enfim, sei isso. Mas eu pergunto sempre a coisa de outra maneira. Se eu vou, por exemplo, a uma estação de rádio onde tu trabalhas e vejo dentro das cabines normalmente brancos a falar com brancos, normalmente mais homens do que mulheres também, mas isso é outro assunto, e depois, nas equipas de limpeza, é normalmente tudo negro, o que é que se passa aqui? Ninguém se interroga sobre esta estatística? Se eu me levanto às 6 da manhã e vejo uma população que vai para as obras, que vai para isto, vai fazer as limpezas de escritórios, etc., e são todos, são todos negros normalmente, ou não portugueses, ninguém se interroga sobre isso? Obrigada. E nós não somos monstruosos. O que acontece é que andamos nas nossas vidas e o que acontece é que é tão desconfortável interrogarmos sobre isso. Esse trabalho é um trabalho político, obviamente, e dos Estados, mas é também um trabalho de cidadão. Esse trabalho é um trabalho de cidadania ativa. É, à minha volta, o que é que eu vejo? E à minha volta, onde é que eu posso fazer diferença? Porque se nós vamos sempre pensar que vai aparecer as tais figuras míticas, não é? Que vão resolver os problemas todos, isso não vai acontecer. Agora, acredito mais na cidadania ativa de cada um de nós começar a puxar, a moldar a realidade de uma forma que seja mais justa e mais inclusiva e consequentemente mais feliz. Que é também o nosso objetivo.
2: Um certo da conversa que tive com Dulce Maria Cardoso no Festival Babel, no Porto, que chegou hoje ao fim. Agora, um certo do encontro dos brasileiros Conceição Evaristo e Milton Atum, sob a moderação de Minês Castanheira. Foi também uma conversa que aconteceu na última sexta-feira à tarde, em frente à Igreja de Santo Ildefonso, no Porto.

0: do que é que os livros e a literatura têm assim de tão especial?
1: A literatura, com esse poder de nos apresentar o outro e deixar que os outros nos apresentem, eu acho que tem muito mais força do que o próprio discurso religioso, do que o próprio discurso histórico, porque a literatura tem um poder de falar pelas emoções, né? E acho que hoje, num mundo tão duro, é que a gente tem mais necessidade de literatura, né? Eu acho que literatura nos redime da nossa dureza. A literatura, para mim, também é uma profissão de fé, né? Eu acredito, mesmo olhando a minha trajetória individual, e que sem a literatura eu nunca estaria aqui. O que me trouxe aqui foi a literatura. Então, eu fico muito grata a essa competência que a vida me deu, a essa sensibilidade que a vida me deu. É uma sensibilidade que é marcada extremamente pelas culturas, pelas cosmogonias africana, pela condição diaspórica que eu sou, pela minha experiência, pela minha vivência como mulher negra na literatura brasileira. Então, isso tudo me dá essa potência de escrita e me dá esse desejo de escrita, porque é com escrita que eu me realizo e que eu consigo ser.
0: Hilton, para que serve esta coisa inútil que são os livros? Esta coisa absoluta, perfeitamente inútil, e que bom que é inútil, não é? Que não serve senhor algum.
2: Eu não acho a literatura tão inútil como dizem. Aliás, eu não acho nada inútil. A literatura é uma necessidade, é uma das mais profundas necessidades humanas. Passa pela emoção, que passa pela paixão, que passa pelo conhecimento, que passa pela experiência de vida e de leitura. Isso eu não acho inútil. Eu acho que das artes, a literatura é a que mais, é a que explora com mais sensibilidade, talvez sutileza, as relações humanas, a complexidade das relações humanas. Esse já é um motivo, vamos dizer, crucial para a gente ler ficção e poesia, ou crônica literária. Né? Dizer, no mundo, eu acho que hoje os inúteis são aqueles que nunca leram, que não querem ler e que poderiam ter lido. Esses são os inúteis. E alguns inúteis perigosos. Nós, brasileiros, sabemos disso. Não é, Conceição? Os inúteis perigosos que nos ameaçam, voltam a nos ameaçar, mas que perderão mais uma vez. Desculpe meu otimismo, mas hoje eu estou no Porto, acordei com otimismo solar.
0: Muito bem, muito bem.
2: Esse calor quase amazonense, né, que me levou para Manaus, já fui e voltei a Manaus, aqui no Porto. Só que Manaus não tem tantas livrarias como no Porto. Nenhuma cidade tem. Então, um brinde à literatura que nos faz pessoas apaixonadas pelo que a gente escreve. Por que você escreve? Porque nós somos movidos pelo desejo de escrever. Nós não podemos fazer outra coisa. Eu seria um péssimo arquiteto, eu acho, se eu fosse como eu fui em alguns anos, poucos anos. Nem vou contar o que. É melhor não falar nada sobre isso. Mas a gente escreve porque não poderia deixar de escrever. Porque se você é apático em relação à linguagem, à escrita, é melhor não escrever.
0: A minha pergunta era uma provocação, não é? Essa ideia de que isto é tudo muito inútil. Porque eu gosto particularmente da ideia de nós nos dedicarmos a qualquer coisa que é perfeitamente inútil numa sociedade que mede, não é? Mede tudo pela sua pela capacidade económica, não é? Ou melhor,
2: pelo valor de mercado.
0: Pelo valor de mercado. Essa ideia de que nós temos que. Nós próprios só valemos em função daquilo que produzimos. Isso é uma ideia que nos parece tão normalizada hoje, mas como nos lembram os escritores? Não precisa de ser assim. A escrita serve também, a literatura serve para falar daquilo que pode ser.
2: Do que poderia ter acontecido.
0: Poderia ter acontecido.
2: É, porque no fundo o romance é isso. Não é exatamente o que aconteceu, mas é o que poderia ter acontecido. Se a gente pensar no Dom Casmurro, que até hoje faz essa pergunta, né, se ela Capitu traiu ou não traiu o Bentinho, essa é uma pergunta inútil. Porque a resposta é poderia ter traído. Não há prova de que traiu. E cada leitor tem a sua traição secreta. Tem a sua história secreta.
1: A escrita, ela permite, ou ela nos cria uma ilusão, e a gente precisa, eu acho que a gente precisa dessa ilusão, que você pode intervir no mundo. Porque eu me lembro quando eu era adolescente, isso já faz bastante tempo, né? Porque eu vou fazer 80 anos, mas eu me lembro que quando eu era adolescente e na ambiência onde eu morava, que era uma ambiência muito pobre, muito carente mesmo, uma ambiência onde a justiça ou a injustiça social incidia diretamente. E meu pai era pedreiro, minha mãe lavadeira, todo o entorno eram pessoas que trabalhavam. E a gente vivia numa situação de extrema pobreza. E havia um contraste, porque quando a gente atravessava o bairro, havia uma classe média em ascensão e uma classe média já bastante definida historicamente dentro de Belo Horizonte. E a minha maneira de perguntar o que era aquilo, e eu não tinha resposta, como hoje também não tenho, ou temos a resposta, mas a gente não tem o caminho para fazer acontecer, ou se tem um caminho para fazer acontecer, despreza esse caminho também. E eu me lembro que a minha pergunta era através da escrita e da leitura. Era através da escrita e da leitura. A leitura e a escrita, para mim, ela tinha duas funções. Ao mesmo tempo que eu fugia de perceber aquela situação, eu voltava reconstruindo e apontando e pensando, inventando caminhos. Então, eu acho que a escrita também é um lugar possível de pensar que vai acontecer. Eu acho que a escrita é também esse, mesmo quando ela é dolorosa, mas ela é esse movimento de esperança, né? É esse movimento de crença.
3: Conceição Evaristo e Milton Atum, dois escritores brasileiros no Festival Babel no Porto, com a moderação de Minês Castanheira, foi na última sexta-feira à tarde em frente à Igreja de Santo Ildefonso Babel, um evento literário que terminou hoje, idealizado e produzido pela Fundação Livraria Lelo, com o apoio da Câmara Municipal do Porto, nos 120 anos da livraria e nos 25 anos do Porto, capital europeia da cultura, um acontecimento que atingiu números impressionantes no investimento que foi na literatura, mas também na música e em exposições de fotografia, nomeadamente. E foi impressionante também no público, que reuniu com assistências para as conversas literárias, para escutar autores, escritores que oscilaram entre as muitas centenas e os 2 milhares de pessoas. Participaram neste festival Margaret Atwood, Salman Rushdie, Julian Barnes, a Nobel 2018, a polaca Olga Tokarczuk, o Nobel mais recente, o húngaro László Krasznahorkai, que conversou com Pedro Brunhosa, o espanhol Javier Cercas, o colombiano Héctor Abad Faciolins, o sul-coreano Byung-Chul Han, o Rafael Galo, os portugueses Dulce Maria Cardoso, Djamila Pereira de Almeida, Lídia Jorge, Gonçalo M. Tavares, João de Melo. Enfim, faltam alguns ainda. Foi a primeira edição do Babel, aqui numa pequena amostra. Espero, em futuras edições deste programa, trazer mais momentos deste encontro, porque os encontros à volta dos livros vão mais longe através da rádio neste programa. Está feita a ronda, assim, obrigado por estar com a rádio. Boa noite.

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Olá, bem-vindos ao 26º episódio de Sopros no Coração, um programa de Jorge Salgueiro. Hoje continuamos com Jorge Almeida, um dos mais importantes trompetistas portugueses da atualidade.

0: Ouvimos o segundo andamento da Suíte para Metais de Jorge Braga Santos, com Jorge Almeida, Miguel Keaton e Pedro Monteiro nos trompetes, Jarrett Butler no trombone e Elídio Massacote na tuba. Jorge Almeida, muito obrigado mais uma vez por estares em Sopros no Coração. Bem-vindo.
1: Muito obrigado, Jorge.
0: Tu estás na estrutura musical mais simbólica do nosso país, a Orquestra Sinfónica do Teatro Nacional de São Carlos. Achas que a música portuguesa tem sido bem tratada pelas principais instituições musicais portuguesas? Eu sei que é uma pergunta difícil, mas já temos alguma maturidade e podemos falar um bocadinho sobre isso. O que é que tem sido feito de bom e o que é que pode ser feito melhor, Jorge?
1: Olha, isso é sempre uma pergunta ao qual a resposta é sempre difícil de nós elaborarmos. Contudo, dir-te-ei que ao Serviço de Teatro Nacional de São Carlos, eu entrei numa fase em que quem era o nosso diretor titular era o saudoso e já falecido Álvaro Cassuto. Uhum. E o maestro Álvaro Cassuto, eu apanhei ali a fase dos meus primeiros 3, 4 anos, tanto com ele, à frente da orquestra, à frente daquele projeto. Quando eu digo projeto, a Orquestra Sinfónica Portuguesa, e que no fundo foi aí que eu
0: me apercebi que havia no teatro,
1: no Capitólio, revistas, no, né? Capitólio
0: e nos teatros das revistas,
1: exatamente, que fica aí nesse
0: Parque Maier,
1: no Parque Maier, exatamente,
0: em condições difíceis,
1: completamente. E o maestro Álvaro Cassuto foi de facto um apaixonado pela música portuguesa, pelos autores portugueses, e dimensionou muito a apresentação das obras e dignificou-as muito, sem dúvida alguma. Portanto, ele tinha muito, muito gosto em trabalhar essas obras meticulosamente com a orquestra, em condições difíceis, como tu dizes muito bem. Mas a maioria dos programas tínhamos sempre os autores portugueses. Agora, dizer-te o que é que poderá ser feito, ou se tudo está feito, bem feito, na dimensão que nós temos de tanta música e boa música portuguesa.
0: E óperas.
1: E óperas, sem dúvida alguma. Muitas delas ainda precisam de ser limpas, digamos assim. Uhum. E tiradas lá do pó, não é? Como eu costumo dizer, do espólio do Teatro Nacional de São Carlos. Há muito trabalho a fazer, sem dúvida, pela frente. E acredito vivamente que há muita coisa boa que nós não escutamos.
0: Fica também, corroboro completamente essa tua pequena homenagem ao maestro Álvaro Cassuto.
1: Obrigado. E foi uma pessoa que me marcou, sem dúvida alguma, porque eu tive a oportunidade de trabalhar, como eu te disse, de uma forma muito meticulosa, muito pessoal dele. As obras de Jorge Braga Santos, Frederico Freitas.
0: E tocou muitos jovens compositores na altura.
1: Exatamente. Portanto, eu acho que esse legado deve ser ampliado pelos que estão, exatamente, e continuado pelos que cá estão. Digamos que há muito trabalho pela frente, sem dúvida alguma. Eu acho que as orquestras portuguesas devem dignificar cada vez mais os nossos autores, e quando vão lá fora, façam, porque obras dos nossos grandes autores,
0: até por uma questão de identidade das próprias
1: completamente.
0: Muito bem, obrigado, Jorge. Vamos continuar com música portuguesa, música de Marco Barroso e do seu Lume, Lisbon Underground Music Ensemble.

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0: É caso para dizer que partiram mesmo a louça toda, não é? Ouvimos um tema do álbum All Stars, de Marco Barroso, pela orquestra criada e dirigida pelo Marco Barroso, a Lisbon Underground Music Ensemble, com a participação do nosso convidado de hoje, Jorge Almeida. Jorge, este álbum chama-se All Stars, por alguma razão, tiveste aqui uma participação esporádica ou colaboras frequentemente com algum? E por último, se improvisas ou se tocas essencialmente as partes escritas?
1: Muito bem, ora bem, este projeto eu ingressei no início. Os All Stars era o Marco Barroso achava que todos os membros que faziam parte desta formação, para ele
0: Eram estrelas.
1: eram estrelas da bala, exatamente. Tá. Portanto, eu fiz trabalho com eles durante cerca de 4 anos. A vida passa, não é? Mas depois exigia muito de mim, sem dúvida alguma, porque eu tinha a função do lead trumpet, portanto, só passeava nos agudos. E como tu vês, como tu ouviste, o álbum não era nada fácil tecnicamente, portanto, nós estamos a falar de um lead
0: Frenético.
1: muito vulgar, não é? Portanto, as notas brancas dadas com clamor e estar ali por cima da orquestra só, não. Portanto, estamos a falar de criações técnicas e que todas as notas tinham que ser tocadas ao mais ínfimo pormenor e num barulho frenético, não é? Quando eu digo barulho, atenção,
0: Uma estrutura
1: não, uma
0: frenética.
1: estrutura frenética,
0: E
1: exatamente.
0: improvisavas também, ou era tudo escrito?
1: Não. Eu só tinha a função lead trumpet. E estamos a falar que ele disse mesmo: eu só te escolhi a ti porque disseram-me que tu eras o único que poderias fazer isto.
0: Tocar as notas agudas.
1: Não, dada a minha complexidade de escrita, eras o
0: Ele
1: único que
0: requer
1: poderias fazer.
0: muitas vezes também a exploração de novos recursos dos instrumentos e alguma improvisação. Chegaste a participar em algum desses atos de criação, digamos assim?
1: Não. Sabes que improvisação é preciso ter noção que a improvisação não é tocar notas ao calhas, não é?
0: Claro, claro.
1: Portanto, obviamente, não
0: Mas
1: é?
0: podia ser dentro mais de um aspecto de exploração contemporânea dos recursos do instrumento, não é?
1: Sim. Nesse aspecto havia momentos em que nós, todos nós, tínhamos que dar asas à
0: Ser
1: nossa
0: criativos.
1: imaginação, não é? E pronto, e fomos criando aí então algo que cada um de nós tínhamos que fazer essas massas, não é? Como ele dizia, as massas, massas,
0: Massas. Há uma
1: massas.
0: fotografia. É engraçado porque há uma fotografia dele, com massas na mão. É por isso que vem.
1: Exatamente.
0: Provavelmente a fotografia é inspirada na palavra. E aliás, a fotografia é do Cochofel, que é flautista
1: Da formação,
0: da formação. Agora
1: exatamente.
0: já percebi porque é que há a fotografia dele com as massas na mão.
1: Exatamente, porque ele falava assim: massas, massas, massas, façam massas, massas, todos nós tínhamos que improvisar ao mesmo tempo.
0: Fantástico. Vamos ter aqui neste programa o Marco para falar da fantástica música que ele faz. Vamos continuar com a música portuguesa. Há uma música do Povo, uma obra de Mário Pacheco, com arranjo de Carlos Taveira, na interpretação de Jorge Almeida no trompete, acompanhado pela banda musical de Fajões, sob a direção de Bruno Costa.

0: Ouvimos a canção Há uma Música do Povo, com música de Mário Pacheco, arranjo de Carlos Taveira e a interpretação de Jorge Almeida no trompete, acompanhado pela Banda Musical de Fajões, sob a direção de Bruno Costa. Jorge Almeida, ouvimos aqui o Jorge Braga Santos, Marco Barroso e agora este fado. Tens algum género ou período musical onde te consideres especialista ou gostas mesmo de mudar de estilo musical? E já agora, se estas mudanças estilísticas te obrigam a mudar de instrumentos, de vocal, portanto a parte mais técnica, para quem não sabe como é que funciona, como é que funciona contigo?
1: Sem dúvida, Jorge. É assim, falando do estilo, eu não me considero um especialista nato em
0: nenhuma área.
1: Em nenhum deles.
0: E tens um gosto pessoal por algum período histórico, algum género musical? Ou também não?
1: Não, sinceramente não. Sabes que eu ainda hoje sou aquele tipo de músico que gosto de descobrir novas aventuras na minha essência enquanto instrumentista.
0: E depois, sabes? Na parte técnica, como é que se resolve vir de um ensaio da Orquestra Sinfónica Portuguesa para uma big band de música jazz contemporânea?
1: O material ajuda imenso. Não é?
0: Portanto, muda-se de instrumento, muda-se de vocal.
1: Mais de vocal.
0: Explica-lhe um bocadinho.
1: Mais de vocal. Não é? O vocal, eu identifico o vocal como se fosse a nossa própria voz, não é? A voz humana. Não é?
0: Portanto, o vocal é aquela pecinha que se encosta aos lábios, não é?
1: Exatamente, exatamente. Pode ser maior, pode ser mais profunda, pode ser mais subida, portanto pode ter um som muito mais estridente, mais velado.
0: Não vamos entrar em grandes pormenores, mas claro. Basicamente, quanto maior ou quanto menor, qual é a relação com...
1: Quanto maior estamos a...
0: Quanto maior é o vocal, qual é o resultado?
1: O resultado é uma sonoridade muito mais ampla, muito mais velada. Projeta de uma forma
0: mais perto do fliscorn, é isso?
1: Mais próximo do entre o cornet, entre o cornetinho e o fliscorn, exatamente.
0: E quanto mais pequeno,
1: mais agudo é, mais som, mais brilhante, mais estridente, mais metálico.
0: Eu acho que já começamos a compreender alguma coisa dos vocais. Obrigado. Vamos voltar à questão da fusão e cruzamento entre diversos géneros e vamos ouvir o Marinheiro Americano, numa versão que mistura fado, blues e variações ao jeito de Arban. A música é de Amadeu Duval e o arranjo é de Samuel Pascoal. A interpretação é de Jorge Almeida no trompete, acompanhado pela Banda Musical de Fajões, sob a direção de Bruno Costa.

0: Ouvimos Marinheiro Americano com música de Amadeu Duval, num arranjo de Samuel Pascoal e a interpretação de Jorge Almeida no trompete, acompanhado pela banda musical de Fajões, sob a direção de Bruno Costa. Jorge Almeida, como surgiu a ideia de gravares este álbum que se chama Fado? Portanto, é um álbum de fados tocados por ti no trompete. Como surgiu esta ideia?
1: Olha, primeiro alguém que me seguiu desde miúdo, desde o meu primeiro dia que eu entrei na Banda Filarmónica, a Banda Filarmónica de Lubão.
0: Uhum.
1: Portanto, essa pessoa chama-se Mário Cardoso, que hoje tem uma grande empresa de venda de instrumentos musicais.
0: E que apoia muito.
1: E que apoia muito, sem dúvida.
0: Obrigado ao Mário Cardoso.
1: Os músicos, a cultura, portanto, é uma pessoa fantástica, sem dúvida alguma. E um apaixonado pela música. Portanto, esta ideia surgiu porque eu fui conhecido como pequenino solista na banda pelo primeiro fado que eu toquei. Ou seja, as famosas medleys, que é uma rapsódia, não é? São medleys, o que é um medley? São pequenos certos de música popular, tradicional, portuguesa.
0: E lembras-te de qual era o fado?
1: Olha, não.
0: Não importa.
1: Neste momento,
0: era um fado.
1: Não, era um fado, exatamente. E pronto, e aquilo foi tão motivador para os mais jovens que vieram, uhum, não é, a seguir-me. E eu acho que tinha um talento nato para tocar fado. Talvez pela interpretação, por aquilo que eu ouvia por parte da voz e tentava imitar a voz. Pronto, e o Marco Cardoso lançou um desafio. Olha lá, então, por que não fazer um disco trompete e banda filarmónica? Porque ele sempre foi
0: apaixonado
1: pelas bandas filarmónicas e o grande apoiante das bandas filarmónicas. E se as tuas raízes nasceram na banda filarmónica, porque não fazê-los com a banda filarmónica? Estavas a pensar fazer o primeiro disco com a orquestra, mas eu acho que estava na altura de fazer com a banda filarmónica. Eu, epá, vamos ao desafio, pronto, porque não?
0: E ficou um disco muito bonito, que agradecemos a ti e neste caso também ao Mário, não é?
1: Ah, exatamente.
0: Olha, Jorge, vamos finalmente agora ouvir um pouco daquela que é a tua principal atividade, e que é o trabalho em orquestra. O primeiro excerto que proponho que ouçamos é o prelúdio do Te Deum.

Ouvimos o prelúdio do Te Deum de Marc-Antoine Charpentier com a Orquestra Gulbenkian, dirigida pelo maestro José Eduardo Gomes e o nosso convidado de hoje, Jorge Almeida, no trompete. E vamos agora ouvir mais um solo emblemático do repertório sinfónico, neste caso da Oitava Sinfonia de Shostakovich, mais uma vez com a Orquestra Gulbenkian, sob a direção de Amnon Mintou.

0: Ouvimos um excerto da 8ª Sinfonia de Shostakovich com a Orquestra Gulbenkian, sob a direção de Amnon Lintu, e o solo de trompete foi de Jorge Almeida. Jorge Almeida, explica-nos qual é a sensação de estar 10 minutos à espera e depois entrar num solo destes, com uma orquestra cheia de excelentes músicos, maestros exigentes e salas cheias de público. E já agora, é mais difícil para ti, física e psicologicamente, entrar num solo destes ou ir já preparado para fazer um concerto a solo? Ouvimos aqui o concerto do Alfred Reed, ou um Haydn, ou um Hummel, que tu já tocaste. O que é mais difícil? É estar parado numa orquestra e tocar um solo no meio de uma obra sinfónica como esta, ou ir para um concerto em que já és a estrela e tens flores no final e um camarim só para ti?
1: Não, sabes, tocar em orquestra é muito exigente. Isto que tu dizes de estar à espera de um determinado solo emblemático para fazer, é preciso nós prepararmos muito bem psicologicamente para no momento corresponder às exigências do próprio maestro e também do próprio público.
0: E as tuas, que são as piores.
1: Pronto, as nossas muitas das vezes nós nem pensamos bem nelas, porque o envolvimento tem que ser desde o início da obra até o fim. E, portanto, o foco, a concentração desde o início ao final da obra é muito importante. Não só o momento em que tu tens os solos. Portanto, é muito importante que tu conheças muito bem a obra e que também durante os ensaios te apercebas o que é que o mestre procura do próprio estilo quando tu fazes o solo, da sonoridade que ele extrai da própria orquestra, da sua energia. Enfim, de muitas coisas que se passam ali naquele período de uma ou duas horas de concerto. Quando tu partes para algo que solisticamente tu já entras preparado e tu és a estrela principal, eu acho que é menos custoso para mim, com muita sinceridade, que propriamente olhar enquanto primeiro trompete de uma orquestra.
0: Eu desconfiava disso porque é muito ingrato, não é? Às vezes estamos à espera de o músico está à espera de um solo durante 20 minutos e o solo
1: são... Eu acho que nem tanto isso, Jorge. Eu acho que é mais enquanto solista tu és o líder.
0: És o responsável.
1: És o responsável máximo.
0: E ali fazes parte de um grupo, não é?
1: Exatamente.
0: Representas um grupo.
1: Exatamente. Eu acho que lutamos todos pelo mesmo objetivo.
0: Que há uma certa ingratidão, quer dizer, estar tanto tempo à espera e depois o sol são uns segundos, mas que toda a gente reconhece e sabe, e é ali aquele momento e tem que ser
1: naquele. E muitas das vezes é frustrante quando tu preparas as coisas e todos os ensaios, por exemplo, estão maravilhosamente bem e a própria orquestra...
0: No concerto não sai tão bem.
1: Tal e qual, e a própria orquestra, os colegas manifestam-se positivamente à tua performance e de repente pode acontecer, mas isto faz parte.
0: Pois é. Então, e se eu te desse a escolher, preferias uma coisa ou outra?
1: Depende do momento. No fundo, eu gosto muito de tocar a solo. Eu vivo muito o palco e gosto de interagir com o público.
0: Então as duas coisas complementam-se, é isso?
1: Eu acho que sim.
0: Muito bem. Então vamos continuar a ouvir-te, Jorge Almeida, no trompete solo, ouvindo o primeiro andamento do concerto tricolor para trompete de Tomás Doss com a banda musical de Fajões, dirigida por Bruno Costa.

0: Ouvimos o primeiro andamento do concerto Tricolor para trompete de Tomás Doce, com a banda musical de Fajões, dirigida por Bruno Costa, com Jorge Almeida no trompete. Jorge Almeida, gostava que falasses um pouco da tua atividade internacional, o que tens feito fora do país.
1: Olha, muita coisa. O que é muita coisa? Como solista, como pedagogo, como júri de concursos internacionais para solistas em trompete, e festivais internacionais de trompete no mundo, o International Competkill, que já tinha falado, o ABT de
0: Explica o que é,
1: Brasil.
0: porque nem todos sabemos o que é.
1: Repara, é um festival onde tudo acontece.
0: São congressos.
1: É um congresso, exatamente, é um congresso mundial, onde são reconhecidos, são convidados pelo reconhecimento artístico os maiores vultos do trompete a nível mundial. Depois são coisas novas que são a amostra de novos instrumentos que saem, novos trompetas, novos
0: Novas
1: apetrechos para os
0: obras.
1: trompetas, novas obras. Portanto, é muita coisa, música de câmara que acontece, é música
0: E tu
1: orquestral,
0: foste convidado como figura principal num desses congressos. Sim.
1: como uma das figuras. São muitos, é uma semana intensiva. E, portanto, são conferências, são concertos, não para, é mesmo. Não é só o facto de, parece que passas numa passadeira vermelha, não é? Que marchas por uma passadeira vermelha, não é isso. É muito mais do que isso. É o convívio também com músicos que
0: Troca
1: tu
0: de experiências.
1: trocas de experiências, sem dúvida. É muito enriquecedor.
0: Jorge Almeida, com tantos anos de experiência, com tantas gravações, fica-me uma vontade que era ter um disco teu de um grande trompetista já na sua maturidade, ainda jovem, mas já com muitos anos de experiência, com os grandes clássicos. Ou seja, parece-me que estás numa fase da tua vida em que poderias ter algo a dizer sobre essas obras-primas do repertório, não é? O Uman, o Haydn, algum Bach, o Vivaldi. Portanto, há algum projeto nesse sentido?
1: Olha, Jorge, não. Eu pensei isso muitas vezes, tentar fazer isso.
0: Agora fiquei com vontade de rir.
1: Não, mas foi uma pergunta curiosa, sabes? Porquê? Porque há muita gente que me pergunta exatamente a mesma coisa. Há muitos tempo,
0: Então
1: há uns anos.
0: vamos fazer uma petição.
1: É, exatamente. A questão, sabes, esses concertos já foram tocados por mim ao vivo, nunca foram
0: Sim,
1: gravados.
0: sim, sim, sim.
1: E o porquê de não gravar? Não quer dizer que não. Cada trompetista tem a sua própria forma de o tocar, expressa-se de uma forma muito pessoal, não é? Mas há quem diga também: pá, já foi gravado tantas vezes por tantos trompetistas, porquê que mais um? Eu acho que o mais importante é trazer alguma coisa de novo. É quando gravar alguma
0: E tu
1: coisa.
0: ainda não sentiste que tens algo para dizer de novo sobre esses clássicos?
1: Eu acho que não. Eu acho que o que é que vou trazer de novo? A pergunta é essa: o que é que eu vou trazer de novo? Uma afirmação? Mostrar de que eu tenho uma particularidade sonora diferente? Ou uma interpretação diferente, muito pessoal? Não é isso que me apraz. E já reparaste que em todos estes discos, não é? Esta diversidade de estilos e com bandas, e mais até com bandas filarmónicas com orquestra, não é? Ou com grupos de câmara, grupos de metais, e não aparecer com orquestra. É de facto alguma coisa que eu próprio também me interrogo.
0: É porque também o nosso meio musical tem alguns travões, não é? E esse é um deles.
1: Pois, esse é um deles, exatamente. Mas eu sempre pensei nisto. Eu, quando gravar alguma coisa com a orquestra, eu queria trazer algo de novo. Ou seja, obras que estão em casa, de compositores estrangeiros que fizeram essas composições para mim e que me pediram para gravar. Esse problema do lado financeiro também é muito, não é? É o lado mais difícil da coisa, mas queria englobar os autores portugueses. Eu queria fazer um disco de autores portugueses.
0: Ou seja, orquestra. Revelar obras portuguesas para trompete e orquestra. É. Parece-me um projeto bonito, mas enquanto não chega, vamos continuar a ouvir-te a tocar, e neste caso, o último andamento do concerto tricolor para trompete de Thomas Doss, com a banda musical de Fajões, dirigida por Bruno Costa e Jorge Almeida no trompete solo.

Ouvimos o último andamento do Concerto Tricolor para trompete de Tomás Doss com a banda musical de Fajões, dirigida pelo maestro Bruno Costa, e no trompete-sol estava o nosso convidado de hoje, Jorge Almeida.

0: Ouvimos a canção de Embalar, composta por José Afonso, aqui num arranjo muito bonito e com uma escrita virtuosa de João Milheiro, acompanhado pela Orquestra de Sopros da Academia de Artes de Chaves, dirigida por Luciano Pereira, esteve o nosso solista e convidado de hoje no trompete, Jorge Almeida. Jorge, parece-me que nesta gravação tocas fliscorne.
1: Exatamente.
0: E julgo que fazes as duas vozes, certo?
1: Exatamente, as três vozes.
0: Três vozes e depois mudas para trompete e também tocas trompete piccolo, não é?
1: Exatamente.
0: Portanto, fazes as vozes todas. Esta gravação é do teu mais recente CD, Trompete com Alma, não é?
1: Exatamente.
0: É o mais recente.
1: É o mais recente.
0: Como é que nasceu este disco?
1: Olha, na continuidade do projeto do primeiro disco, Fado, ao qual me deram um bocadinho mais de margem de escolha, ou seja, não tão demarcado o tema fado, mas poder aqui ampliar um bocadinho mais as capacidades de vários, ou seja, dos instrumentos, estamos a falar da família dos trompetes, passando de facto para que as pessoas que não conhecem bem a família se aperceberem que há imensas possibilidades de
0: então
1: fazer...
0: Neste disco tocaste trompete normal, digamos assim, fliscorne.
1: Fliscorne, o piccolo, não introduzi aqui o cornetim, porque a diferença também não seria muita para o público no geral, mas principalmente estes três instrumentos que são, pronto, que podem criar sonoridades interessantes, e foi mais essa a ideia, não é?
0: Jorge, foi uma enorme honra ter-te em dois episódios de Sopros no Coração, e espero mesmo que continues a gravar esse trompete fantástico, não apenas com alma, como tu escreves num dos teus discos, mas também com o corpo da tua sonoridade, que é fantástica. Esperamos por esses discos e obrigado por teres vindo.
1: Obrigado pelo convite, Jorge. Foi um gosto.
0: Sopros no Coração volta na próxima semana para mais sopros contados por Jorge Salgueiro e sempre com um convidado muito especial. Até lá!

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2: Olá, viva! Vamos começar esta hora de música Antena 2 com música do compositor japonês Toru Takemitsu, All in Twilight, pelo guitarrista Julian Bream.

Música para guitarra de Toru Takemitsu foi a obra All in Twilight, pelo guitarrista Julian Bream. E vamos continuar com o Quarteto de Cordas Deutsch 810, música de Franz Schubert, conhecida como o Quarteto à Morte e a Donzela. Ouviremos o Quarteto Melos.

foi o quarteto de cordas A Morte e a Donzela, Deutsch 810, pelo Quarteto Melos, música de Franz Schubert. E vamos concluir esta hora novamente com música de Schubert, o Impromptu, Deutsch 899, pela pianista Maria João Pires.

0: Música de Schubert. A fechar esta hora estivemos com o Impromptu Deutsch 899 por Maria João Pires.
1: E prosseguimos com música do compositor italiano Giulio Caccini. Ele concebeu os Canti Amorosi, está bem de ver que são cantos de amor, um deles intitulado Amarilli Mia Bella.

0: Amarilli, mia bella, um canto amoroso de Caccini, aqui na interpretação de Nigel Rogers, tenor, com Colin Tilney no cravo, Anthony Bales no chitarrone, Pere Rossi no violone e o nosso bem conhecido Jordi Savall na viola da gamba.
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Olá, muito bom dia, seja bem-vindo a mais um programa da manhã aqui da RTP Antena 2 e começamos este programa de dia 30 de junho, o último dia do mês, com a marcar aqui o aniversário de Esa Paakasalona. Ora, nasceu em Helsínquia em 1958. É hoje um dos nossos aniversariantes, uma das figuras mais respeitadas da música. Conhecido por várias facetas e pelas várias frentes, tanto como maestro, como compositor e até amante de tecnologia. Já lá vamos. Começou por estudar trompa e composição. A estreia internacional como maestro aconteceu quase por acaso, em 1983. Subiu à última da hora, porque estava a substituir um colega à frente da Orquestra Sinfónica de Londres num programa de Mahler e ele tinha apenas 25 anos. O sucesso foi imediato. Dirigiu a Orquestra Filarmónica de Los Angeles durante 17 anos, onde ganhou fama de renovador. Foi peça central na criação da Walt Disney Concert Hall, a sala desenhada por Frank Gehry, que se tornou num dos símbolos da cidade, e mais tarde liderou a Filarmonia em Londres e a Sinfónica de São Francisco. Defende que a música contemporânea não tem de afastar o público e programa a par dos clássicos. Como compositor, escreveu concertos muito aplaudidos e bastante interpretados, nomeadamente o Concerto para Violino e o Concerto para Violoncelo. E, como eu disse, tem uma faceta invulgar. Envolveu-se em projetos tecnológicos, incluindo uma aplicação criada com a Apple para explicar por dentro como funciona uma orquestra. Ora, Esa Paakasalona, um dos grandes maestros finlandeses da atualidade, e que nós vamos aproveitar aqui para fazer toda uma viagem às grandes obras nórdicas. Vamos começar pela Rapsódia Sueca número 1, de Hugo Alfvén, aqui na interpretação da Orquestra Sinfónica da Rádio da Suécia, dirigida precisamente por Esa Paakasalona.

Começamos com esta energia da Rapsódia Sueca número 1 para a orquestra, obra de Hugo Alfvén, aqui dirigida por Esa-Pekka Salonen. Esa-Pekka Salonen, um dos aniversariantes de hoje, nasceu em 1950, é um dos maestros mais importantes da atualidade, maestros e compositores. Quem também faz anos hoje, mas bastante mais novo, nasceu em 1985, é o pianista Rafael Blecas. Ele tornou-se bastante conhecido no concurso Chopin, precisamente nas interpretações de Frédéric Chopin. E é com Chopin que vamos continuar a Polonese número 5 na interpretação do Rafael Blecas.

Rafael Blecas, aqui na interpretação da Polonese número 5 de Chopin. De resto, foi com este repertório que ele se tornou mundialmente conhecido. Ele nasceu no dia 30 de junho de 1985. Este jovem pianista tornou-se sobretudo conhecido em 2005, quando venceu o concurso internacional Chopin em Varsóvia, um dos mais prestigiados do mundo, realizado de 5 em 5 anos. A sua vitória foi de tal forma esmagadora que o júri decidiu não atribuir um segundo lugar. Nenhum outro concorrente chegava perto. Blecas arrecadou ainda todos os prémios secundários, algo sem precedentes na história do concurso. Chopin é o compositor que está mais ligado, como seria de esperar de um pianista polaco formado nesta tradição. Mas recusa ser visto apenas como um intérprete chopiniano, dedica-se também a Bach, Mozart, Beethoven, Debussy, tem fama de discreto e avesso aos holofotes, grava pouco e raramente concede entrevistas, ao contrário de muitos colegas da sua geração. Para além da música, estudou filosofia na universidade com uma tese sobre estética e em 2014 recebeu o prémio Gilmore, uma distinção rara, entregue de 4 em 4 anos, e não a quem se candidata, mas a quem é escolhido em segredo por um júri que observa os pianistas sem sequer eles darem por isso. Ora, ouvimos aqui Rafael Blecas no compositor a que ele está mais associado, Frédéric Chopin. Vamos voltar a este pianista ao longo desta emissão, nomeadamente noutros repertórios que Blecas gravou. Igualmente.

Ora, mais uma vez, muito bom dia, 7 horas e 29 minutos, menos uma hora nos Açores, dia 30 de junho. Vamos olhar durante este programa para o Júlio é Jazz, a programação Júlio é Jazz. Ora, é o diretor artístico da Faz Cultura, Luís Fernandes, vai deixar-nos aqui um depoimento sobre este Júlio é Jazz, responsável pela programação do Teatro Circo. Vamos ainda poder ouvir o Ilídio Marques, que é responsável para a programação do Júlio é Jazz no espaço Generation. Ora, ainda também às 9 da manhã, vamos receber aqui no estúdio o Pinheiro Nagy. Vai nos falar da 52ª edição do Festival do Estoril. Mais uma vez aqui durante o programa da manhã e neste mês de junho, olharmos para os muitos festivais que vão acontecendo por todo o país, sinal da vitalidade musical e cultural do país, e que é bastante revelador até dos grandes festivais, não só dos novos que surgem, mas destes festivais históricos, como é o Festival do Estoril, e que nós vamos receber então o Pinheiro Nagy às 9 da manhã. Para já, continuamos a olhar aqui para a data de 30 de junho e depois destes dois aniversariantes, Eza Pacasalona e Rafael Blecas, surgem outros nomes, mas já na história da música. Por exemplo, Jiří Antonín Benda nasceu na Boémia, foi em junho de 1722, numa família extraordinariamente musical, a família Benda. Vários irmãos seguiram a mesma via, mas foi sobretudo Antonín Benda que deixou a marca mais duradoura.

Ora, geralmente nós encontramos como Anton Benda na versão germanizada do nome. Passou grande parte da vida ao serviço da corte de Goethe, na Alemanha, onde ocupou o cargo de mestre de capela e aí desenvolveu o género que lhe faria fama: o melodrama. Convém esclarecer o termo. No século XVIII, melodrama não significava uma história lacrimosa, mas sim uma forma teatral em que o ator declama o texto falado sobre acompanhamento musical, sem cantar. Benda foi o grande pioneiro deste formato, com obras como Ariane Naxos ou Medeia. A ideia teve um eco notável. Mozart assistiu a estas peças e ficou impressionado. Numa carta ao pai, elogiou o trabalho de Benda e confessou que o género lhe agradava muito, chegando a experimentá-lo nas suas próprias obras. Benda morreu em 1795. Hoje é uma figura menos conhecida do que merecia, mas o seu nome continua ligado a uma inovação que influenciou compositores muito maiores do que ele. Nós aqui vamos ficar, ele é também da geração dos primeiros sinfonistas, daqueles que ajudaram a consagrar a sinfonia. Vamos ficar aqui com uma dessas sinfonias de Jiří Antonín Benda, na interpretação da Orquestra de Câmara de Praga, dirigida por Christian Benda.

Música de Jiří Antonín Benda. Ouvimos aqui uma das suas sinfonias. É curioso como Benda pertence a essa geração de consagração deste género, mas que ainda tem algo de experimentalismo. Logo o primeiro andamento está mais próximo daquilo que seria um concerto para violino do que propriamente uma sinfonia. É o fruto da época. Jiří Antonín Benda, que se notabilizou sobretudo pelos seus melodramas. Ora, 7 horas 44 minutos de dia 30 de junho, Jiří Antonín Benda foi um dos aniversariantes deste dia, nasceu em 1722, andando para trás no tempo e percorrendo mesmo a agenda do dia, o calendário do dia 30 de junho, vamos ter até 1685. E aí surge-nos o nome. John Gay. John Gay foi um poeta e dramaturgo inglês. Ele ficou sobretudo ligado a uma obra que mudou o teatro musical, The Beggar's Opera, a ópera do pedinte, estreada em Londres no ano de 1728. Na época, os palcos da cidade eram dominados pela ópera italiana, cantada numa língua que o público não entendia e povoada de heróis e deuses. Era o caso das óperas de Handel. Gay fez o oposto, pôs em cena ladrões, prostitutas e salteadores e usou melodias populares que toda a gente já conhecia, com letras novas. Era também uma sátira mordaz. Por trás dos criminosos, Gay troçava dos políticos da época, em especial do primeiro-ministro Robert Walpole, sugerindo que pouco os distinguia dos bandidos que retratava em palco. O êxito foi estrondoso. Diz-se que a peça tornou rico. Numa brincadeira aqui com a palavra gay, que é alegre, diz-se que a peça tornou rico Gay e alegre o empresário. Ora, um trocadilho com os nomes dos dois tornou-se o maior sucesso teatral do século em Inglaterra. A obra teve vida longa. 2 séculos depois, em 1928, Bertolt Brecht e Kurt Weill inspiravam-se nela para criar a ópera dos Três Vinténs, levando a história de John Gay a uma nova era e a um novo público. Vamos ficar aqui com alguns desses números, nomeadamente a abertura, uma das canções e depois o final.

E assim ouvimos aqui excertos do The Beggar's Opera. É uma ópera bastante importante. É aquela tradição da ópera popular como nós depois haveríamos de encontrar também em Lisboa com António Teixeira e António José da Silva. O teatro popular com diálogos falados, personagens que diziam respeito ao povo e que permitia falar, por exemplo, dos poderes, ironizar pelo menos com os poderes e no âmbito da música da época. Ouvimos então The Beggar's Opera de John Gay, compositor que nasceu nesse dia 30 de junho de 1685. A Beggar's Opera foi estreada em Londres em 1728. Seria um verdadeiro terremoto, nomeadamente para Handel, que apresentava as suas óperas ao gosto italiano e que de repente via o público fugir para uma ópera que era falada na língua que o próprio público entendia. Handel a aprender a lição e depois reinventar, a renovar esse novo estilo que seria a oratória inglesa, sem largar a grande música e o grande género que trouxera de Itália e da Alemanha, perceber a lição e a levar a música aos ingleses. Nós vamos continuar aqui nesta primeira hora, ou vamos despedir-nos desta primeira hora. São já 7 horas e 54 minutos, quase 55, faltam 5 minutos para as 8 da manhã. Antes das notícias, vamos voltar a um dos grandes aniversariantes de hoje, Esa-Pekka Salonen. Já o ouvimos como maestro, falta ouvi-lo como compositor e vamos ficar então com o concerto para violino, um andamento de concerto para violino. Esa-Pekka Salonen escreveu este concerto em 2009, no final desses 17 anos à frente da Filarmónica de Los Angeles. Foi, de certo modo, a sua despedida da cidade. A obra foi composta a pensar na violinista Leila Josefovic, que nós vamos ouvir e que a estreou e tornou-se a sua grande defensora. A parte solista é de uma enorme exigência técnica, escrita por alguém que conhece a fundo as possibilidades da orquestra. O concerto tem 4 andamentos, com títulos pouco habituais. O último chama-se Adieu, uma despedida, e fecha a peça num tom de recolhimento depois de uma energia imensa que a percorre. Há outro pormenor curioso na sua sonoridade: Salonen incorporou texturas próximas da música eletrónica e de dança, ritmos pulsantes que revelam um compositor atento ao mundo para além da sala de concertos. A peça teve um percurso raro para uma obra contemporânea. Foi gravada, premiada com um Grammy e entrou no repertório de várias orquestras imediatamente. Mostra que Salonen pratica aquilo que defende, a ideia de que a música nova pode falar diretamente ao público de hoje. E é precisamente com esse pulso 1, a inspiração na música de dança contemporânea, que nós vamos ficar com Leila Josefovic e Esa-Pekka Salonen à frente da Orquestra Sinfónica da Rádio Finlandesa.

Estamos a ouvir o Concerto para Violino e Orquestra de Eza Pekka Salonen, uma das obras mais célebres deste maestro e compositor que faz hoje anos. Aqui a interpretação de Leila Josefovic, que estreou precisamente este concerto, um concerto de despedida da carreira de Eza Pekka Salonen enquanto maestro titular da Orquestra Filarmónica de São Francisco. E como nós ouvimos, o pulsar, que era meditativo, transformou-se ritmicamente, mostrando aqui influências que têm que ver com a música eletrónica e a música de dança, ritmos pulsantes que revelam este compositor atento ao mundo para além das salas de concerto. Vamos voltar a Eza Pekka Salonen durante esta emissão.

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2: E passam 2:02 da manhã, vamos já ao encontro do Diogo Miguel Pereira para a atualização da informação. Bom dia.

0: Chegaram esta madrugada os portugueses vindos da Venezuela. Chegaram um pouco depois das 5 da manhã. Vieram portugueses, franceses e italianos. Eram 13 portugueses, 2 franceses e 2 italianos. Este avião tinha levado ajuda humanitária para a Venezuela. No regresso, aproveitou e trouxe estes passageiros. Foi isso que explicou ontem à noite, em entrevista à SIC Notícias, o ministro Paulo Rangel.
1: O que estamos a falar são de pessoas que estavam ali retidas, como aconteceu, por exemplo, com os tripulantes da TAP, vieram num voo espanhol. Nós agora também trazemos italianos e franceses nestes 17, 4, 2 mais 2. Há realmente duas ou três pessoas que estavam completamente sozinhas e que têm família em Portugal e que nós também trouxemos. Pessoas de idade que foram sozinhas, ou porque morreram as pessoas que estavam com elas, ou porque as pessoas já viviam sozinhas e neste momento ficaram sem casa. Mas quer dizer, nós não temos pedidos de repatriamento que sejam minimamente significativos.
0: E por isso Paulo Rangel, diz o Ministro dos Negócios Estrangeiros, Portugal não vai fazer voos de repatriamento na Venezuela. Disse, no entanto, que o governo vai criar uma conta de donativos para apoiar as vítimas destes dois sismos e que o governo português vai enviar 400 mil euros para financiar organizações que estão no terreno a dar ajuda a quem foi afetado por estes sismos. O último balanço das autoridades venezuelanas é de mais de 1.700 mortos, 60 portugueses ou lusodescendentes. Há também mais de 5 mil feridos registados até agora. Atenção ao IRS, o prazo para se entregar a declaração termina no dia de hoje. Também hoje termina o prazo para a limpeza dos terrenos, uma medida para ajudar a prevenir os incêndios, especialmente nesta altura de temperaturas muito altas, a rondar os 40 graus. Quem não cumprir arrisca coimas entre os 150 e os 1.500 euros. 90 anos de lazer e humanismo em Portugal. É este o título da exposição que abro já ao público sobre a Fundação Inatel. Propõe uma viagem pela memória coletiva do país através da história desta fundação. Tem fotografias, documentos, objetos históricos, figurinos e experiências sensoriais que vão dos aromas ao paladar. A jornalista Sandy Gageiro acompanhou uma visita com os responsáveis mesmo antes de abrir portas.
2: E vamos entrando, não é? Jorge Bruno, mestre de cerimónias da exposição, chamemos-lhe assim. É mesmo assim, não é?
3: É mesmo assim.
2: Bem, a certa altura forçaremos e eu vou mesmo ter que entrar e vou-me encaminhar. Um dos grandes pilares, o turismo social, onde temos aqui a colónia de férias Dr. Pedro Teutónio Pereira.
4: Estas estruturas ainda existem?
2: Albufeira. Sim, esta é Albufeira, atualmente, como está ali, chama-se Inatel Albufeira.
4: Portanto, é uma e Foz do Areiro também? Este,
2: sim. Com três estrelas. E vamos ter aqui um aroma a marzia, já que estamos a falar de, neste caso particular, de uma unidade hoteleira que está junto ao mar, aliás, mesmo na primeira linha, nada melhor do que o cheiro de marzia para nos remeter.
4: Ou seja, o visitante pode agarrar neste frasco de perfume
2: e sentir a marzia.
4: Sentir a marzia.
2: Exatamente. Portanto, uma brisa atlântica. Se há pouco falámos daquele aroma de marzia, agora vamos até ao campo. Temos aqui o aroma de bosque. Porquê? Porque temos esta unidade hoteleira, a de Santa Maria da Feira.
5: Vai ser sentido por todos os visitantes que podem estar connosco entre terça e sexta-feira.
6: Rui Paulo Calarrão, sou diretor do Departamento de Inovação Social da Fundação Inatel.
2: Aqui voltamos à questão das artes e falamos de um espetáculo, Os Fugitivos. Temos aqui uma máquina de vento que nós vamos ter a oportunidade de pô-la a funcionar através desta manivela. E o que é que esta máquina de vento faz? Mais do que fazer vento, é fazer o som do vento. Confesso, tenho sempre muito medo de mexer nestas máquinas.
5: Nós temos já muitas das sessões esgotadas, mas ainda temos alguns lugares à possibilidade de se
4: vale a pena tentar.
5: Vale a pena tentar. E irá também, e a exposição irá conter também, uma parte relacionada com a doçaria portuguesa.
0: Fica-nos aqui esse cheirinho dessa exposição dos 90 anos de lazer e humanismo em Portugal. É o título da exposição que abro já ao público sobre a Fundação Inatel, que faz 90 anos.
3: Ora, a máquina de vento, tantas vezes usada também na música, estamos já a lembrar, por exemplo, da Sinfonia Alpina de Richard Strauss, essas máquinas que servem para fazer enganar os sentidos. Nós vamos continuar aqui a programação com as palavras que o vento não leva, depois da informação que o Diogo Miguel Pereira nos trouxe. Vem aí as palavras de Albert Camus.

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1: Quando se meditou muito sobre o homem, por ofício ou vocação, acontece-nos sentirmos nostalgia dos primatas. Esses, ao menos, não têm segundas intenções. Em A Peste, de Albert Camus, uma alegoria sobre a condição da vida regulada pela morte.
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as palavras escolhidas por Ana Paula Ferreira para as manhãs da Antena 2. Já daqui a pouco vamos olhar para o programa Julho é Jazz, programa artístico que decorre entre os dias 1 e 11 de julho em Braga, nos espaços do Teatro Circo e do Generation. Ao longo de duas semanas, essa 12ª edição reúne em Braga os melhores artistas nacionais e internacionais do jazz atual, com 8 concertos e 2 filmes. Também, mais ou menos daqui a uma hora, vamos receber aqui Pinheiro Nagy para nos falar de um dos festivais de verão mais importantes do país, o 52º Festival do Estoril. Decorre de 3 de julho a 25 de julho. Antes disso, vamos olhar aqui para o compositor do mês. É o último dia do mês, vamos diretamente para a reta final da vida de Sergei Prokofiev.

Ora, vamos então mergulhar aqui na vida de Prokofiev e olhar aqui para quatro obras fundamentais: a Sonata para Piano número 7, a Ópera Guerra e Paz e as Sinfonias 5 e 7. Vamos começar diretamente no período da Segunda Grande Guerra Mundial. A última vez que tínhamos falado de Prokofiev tinha sido a propósito da cantata Alexandre Nevsky de 1939. Parecia pronunciar essa invasão da Rússia por parte das tropas alemãs. Ora, a Sonata número 7 já escrita em plena Segunda Guerra. A Sonata número 7 é a segunda das três chamadas Sonatas de Guerra, portanto a 6, a 7 e a 8, escritas por Sergei Prokofiev durante a Segunda Guerra Mundial. Foi concluída em 1942 e estreada no ano a seguir em Moscovo pelo jovem Sviatoslav Richter. Richter contou que aprendeu a peça em apenas 4 dias. Tal foi o entusiasmo que sentiu ao vê-la. A obra captura a tensão e a violência daqueles anos, sobretudo no andamento final, em ritmo implacável e martelado. Apesar do clima de guerra que a rodeia, a sonata venceu o prémio Stalin, a mais alta distinção soviética. Continua a ser uma das peças mais tocadas do repertório pianístico do século XX.

Terceiro andamento da Sonata para Piano número 7 de Sergei Prokofiev, interpretação de Yuzha Wang, e de uma sonata de guerra para a Guerra e Paz. Adaptar o concerto de o romance de Tolstói para a ópera era uma tarefa quase impossível, dada a sua dimensão e a quantidade de personagens. Prokofiev aceitou o desafio e trabalhou na obra durante mais de uma década, dos anos de 1940 até ao final da vida. A ópera divide-se em duas metades, tal como o título: A Paz, com os bailes e os amores da aristocracia russa, e A Guerra, com a invasão de Napoleão em 1812. São mais de 60 personagens e um elenco que exige meios enormes. As autoridades soviéticas obrigaram-no a reformular a peça várias vezes por razões políticas, exaltando o patriotismo russo. Prokofiev nunca a viu encenada na íntegra. Morreu em 1953 e só anos depois a ópera foi apresentada completa.

Abertura da ópera Guerra e Paz de Sergei Prokofiev, a interpretação da orquestra do Festival de Spoleto e a direção de Richard Hickox. Continuamos esta viagem pelo período final de Prokofiev, agora para ouvir a Sinfonia número 5, escrita em 1944. Portanto, estamos a atravessar todo o período da guerra. É talvez a sua sinfonia mais célebre. Prokofiev descreveu-a como um hino à grandeza do espírito humano. A estreia em Moscou ficou marcada por um momento extraordinário. No instante em que o compositor ergueu a batuta, ouviram-se salvas de canhão lá fora. Celebravam a travessia do rio Vístula pelo Exército Vermelho, sinal de que a guerra virava a favor da União Soviética. A música e a vitória pareciam fundir-se. Foi a última vez que Prokofiev dirigiu uma estreia em público, pouco depois. Uma queda deixaria-lhe sequelas que lhe limitariam a saúde até ao fim.

Final da Quinta Sinfonia de Sergei Prokofiev, escrita em 1944, ficou marcada por esse momento extraordinário em que, quando Prokofiev erga a batuta, ouvem-se as salvas de canhão lá fora que celebravam a travessia do Rio Vístula pelo Exército Vermelho, sinal de que a guerra virava a favor da União Soviética, e a música e a vitória pareciam fundir-se. Foi também a última vez que Prokofiev dirigia uma estreia em público. Pouco depois, uma queda deixou-lhe sequelas que lhe limitaram a saúde até ao fim.

E ainda uma última obra, porque é dia 30 de junho, estamos no último dia do mês. Percorremos desde dia 1 aqui a vida de Prokofiev, o nosso compositor do mês, e essa última obra que escolhi foi a Sinfonia número 7, a última sinfonia, concluída em 1952, um ano antes de morrer. Ao contrário das obras mais combativas, esta tem um tom sereno, quase nostálgico. Curiosamente, nasceu de uma encomenda para a Rádio Infantil Soviética, o que ajuda a explicar a sua clareza e lirismo. Prokofiev queria um final calmo e suave que se apagava em silêncio. Os responsáveis, porém, pressionaram-no a escrever um remate mais brilhante e festivo, que ele acrescentou mais ou menos de má vontade. Ora, muitos maestros optam por regressar ao final original, discreto, por acreditarem que esse seria o verdadeiro desejo do compositor. Prokofiev morreu em março de 1953, no mesmo dia que Stalin. Coincidência fez com que a sua morte passasse quase desapercebida. Ora, vamos ficar aqui com a interpretação da 7ª Sinfonia, na interpretação da Orquestra Sinfónica de Londres e a direção de Gian Andrea Nozeda. Só dizer que antes estivemos com a Orquestra de Cleveland, dirigida por Franz Welser-Most. Agora sim, é a vez de Gian Andrea Nozeda para interpretar a 7ª de Prokofiev.

E terminamos assim este percurso pela música de Sergei Prokofiev, percurso iniciado no dia 1 de junho. Viemos até dia 30 a percorrer todas estas obras que nos levaram a visitar a vida do nosso compositor do mês, Sergei Prokofiev. Hoje ouvimos a Sonata para Piano número 7, com Yuzha Wang, a abertura da ópera Guerra e Paz, dirigida por Richard Hickox, Franz Welser Most na Sinfonia número 5 e Gian Andrea Nozeda na 7ª Sinfonia, que acabamos de ouvir e que termina desta forma, como o Prokofiev pretendia, de forma serena, ao contrário de muito daquilo que foi a sua obra, que chegou mesmo a causar escândalo ou a retratar a guerra.

0: Mais uma vez, muito bom dia. Vamos olhar agora, tal como tínhamos anunciado, vamos olhar para mais um festival. Desta feita, a programação Julho é de Jazz. É o programa artístico que decorre entre os dias 1 e 11 de julho em Braga, nos espaços do Teatro Circo e do Generation, ao longo de 2 semanas. A 12ª edição reúne em Braga os melhores artistas nacionais e internacionais do jazz atual, com 8 concertos e 2 filmes. Luís Fernandes, diretor artístico da Faz Cultura e programador do Julho é de Jazz, responsável pela programação do Teatro Circo. Vamos ouvi-lo precisamente aqui a falar desta programação.
1: Este ano o ciclo Julho é de Jazz, mais uma vez, dividir-se-á por 2 espaços, Teatro Circo e Generation. E apresentará uma série de espetáculos que abordam diferentes dimensões do jazz e da música improvisada da atualidade. No Teatro Circo, passarão por cá 4 espetáculos e 2 sessões de cinema, ligadas à prática jazzística. Em termos de espetáculos, acolheremos, por ordem cronológica, a estreia da nova formação do ensemble do baterista e compositor português Pedro Melo Alves, um destacado músico e figura do novo jazz europeu, a partir de Portugal, e é um projeto muito especial que congrega músicos de diferentes áreas, liderados pelo Pedro Melo Alves, e certamente será uma boa oportunidade para ver uma das principais novas vozes do jazz nacional. De seguida, teremos também aqui um espetáculo que é uma encomenda a 3 figuras estabelecidas do jazz português e internacional. Falo de Carlos Bica, Maria João e André Memari, cujo trabalho dispensa apresentações. Eles responderam a um desafio do Teatro Circo para preparar um repertório conjunto que será apresentado em Braga e numa série de outros teatros parceiros ao longo do mês de julho. Também, passando para o segundo fim de semana, temos 2 propostas também distintas. Por um lado, o regresso de Mário Laginha ao Teatro Circo com o seu novo solo, que certamente será um momento importante. É uma figura muito acarinhada pelo público bracarense e um músico exímio que está também orientado para uma prática neste disco bastante jazzística. Para fechar o ciclo no Generation, teremos uma das formações mais entusiasmantes da atualidade, liderada pela vibrafonista Patricia Brennan. É o seu septeto que cá estará a apresentar aquilo que foram os seus 2 últimos discos, após ter passado no ano passado pelo Jazz em Agosto. É uma artista e uma instrumentista absolutamente excepcional, rodeada também de um grupo de respeito, que certamente será uma experiência ótima para quem nos quiser visitar.

0: toca ao problema do Julia Jazz para o Generation, aquela que podemos dizer que é a casa-mãe do Julia Jazz, vamos receber ao longo destas duas semanas quatro concertos de excelência, de referência nacional e internacional, mas também apostando na produção local. Arrancaremos já no dia 2 de julho com o Quarteto Ahmed, o quarteto liderado pelo pianista britânico Pat Thomas, uma figura lendária do jazz, e que com este quarteto tem construído um conjunto de discos bastante aclamados pela crítica internacional, mas também bastante elogiado pela efusiva forma como se apresentam ao vivo. Dois dias depois daremos a conhecer um novo trio e o disco de estreia do músico e contrabaixista bracarense Gonçalo Cravinho Lopes, um jovem músico em ascensão que começa a dar cartas no panorama nacional do jazz, num trabalho apoiado e encomendado pelo Generation. E na segunda semana do Julia Jazz abriremos com o trio da saxofonista francesa Sakina Abdou, que estará acompanhada pelo baterista Thomas Gulband e pela pianista Marta Varelis, num trio de excelência de alguma da melhor música que se faz na Europa atualmente. E encerraremos este ciclo de quatro concertos no Generation com uma celebração, a celebração dos 30 anos de Azul, o trio e o disco mais, digamos, icónico da carreira do contrabaixista português Carlos Bica, que estará acompanhado pelo percussionista Jim Black e pela guitarra do Frank Mobus, num marco incontestável da história do jazz nacional, de um disco lançado em 1996, e que fechará com chave de ouro os quatro concertos do Julia Jazz desta 12ª edição.
1: Ora, falamos de julho, é de jazz, Elídio Marques aqui a dar-nos conta também desta programação no Generation, e a programação do Julia Jazz, que é o programa artístico que decorre entre os dias 1 e 11 de julho em Braga, nos espaços do Teatro Circo, do Generation, como disse, ao longo de duas semanas. A 12ª edição reúne em Braga os melhores artistas nacionais e internacionais do jazz atual, com 8 concertos e 2 filmes. Ouvimos Luís Fernandes, diretor artístico do Faz Cultura, programador do Julia Jazz, responsável pela programação no Teatro Circo, e depois então ouvimos Elídio Marques, responsável pela programação do Julia Jazz no espaço Generation. E nós estamos a ouvir aqui Mário Lajinha, neste álbum Retorno, que vai ser um dos programas apresentados precisamente neste Julia Jazz.

Fogato Baião, uma das obras que podemos ouvir neste último disco de Mário Lajinha, Retorno, e que será interpretado também então no Julho é de Jazz, esse programa artístico que vai invadir Braga. É o programa artístico que decorre entre 1 e 11 de julho em Braga. Já aqui falámos, o Luís Fernandes e o Elídio Marques já fizeram, deixaram aqui as programações tanto para o Teatro Circo e o Espaço Generation. E porque fomos até ao jazz, nada como evocarmos aqui uma outra figura que é também uma das aniversariantes deste dia 30 de junho. É Lena Horne. Nasceu no Brooklyn, em Nova Iorque, em 1917. Foi cantora, atriz e uma figura central na luta pelos direitos civis nos Estados Unidos da América. Começou a carreira muito jovem no célebre Cotton Club do Harlem, ainda adolescente. Na década de 1940, tornou-se uma das primeiras artistas negras a assinar um contrato de longa duração com um grande estúdio de Hollywood. Era a MGM. Esse contrato, porém, vinha com limites cruéis. Os estúdios filmavam as suas canções de forma a poderem cortá-las quando os filmes eram exibidos no sul do país, onde o público branco recusava a ver uma artista negra em destaque. Horne raramente conseguia papéis de relevo. Servia, sobretudo, de número musical isolado. A sua canção mais associada é Stormy Weather, de 1943, e que deu nome ao filme em que participou e se tornou a sua marca para o resto da vida. Recusou-se a aceitar tratamento que lhe davam durante a guerra ao atuar para as tropas. Indignou-se por ver soldados negros relegados para trás dos prisioneiros alemães e abandonou o palco em protesto. Foi colocada numa lista negra durante os anos do macartismo pelas suas ligações a causas progressistas. Já com mais de 60 anos, voltou em força à Broadway com um espetáculo a solo que bateu recordes e lhe valeu um prémio Tony especial. Morreu em 2010, aos 92 anos, como símbolo de talento e de resistência. Ora, falei de Stormy Weather, é com Stormy Weather e Lena Horne que vamos ficar.

0: Lena Horne aqui com Stormy Weather, no dia em que faria anos, nasceu no dia 30 de junho de 1917, no Brooklyn, em Nova York. A sua canção, filme em que participou e se tornou a marca para o resto da vida, já com mais de 60 anos depois de ter passado um mau bocado com o macartismo, ela regressou à Broadway com um espetáculo a solo que bateu recordes e que lhe valeu um prémio Tony especial. Morreu em 2010 com 92 anos, e Lena Horne tornou-se um verdadeiro símbolo de talento e de resistência. Com Lena Horne chegamos às 9 da manhã neste programa da manhã da RTP Antena 2.
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0: Passa um minuto das 9 da manhã, bem-vindos à terceira hora deste programa da manhã da RTP Antena 2. Comecei o programa a dar os parabéns a dois músicos extraordinários, Eza Pacasalona e Rafael Blecas. É com este último que vamos começar esta terceira hora. Rafael Blecas nasceu na Polónia em 1985, faz anos hoje. Tornou-se conhecido em 2005, quando venceu o concurso internacional Chopin em Varsóvia, um dos mais prestigiados do mundo, realizado de 5 em 5 anos. E a sua vitória foi de tal forma esmagadora que o júri decidiu não atribuir o segundo lugar. Nenhum outro concorrente chegava perto. Blecas arrecadou ainda todos os prémios secundários, algo sem precedentes na

História deste concurso. Chopin é o compositor que está mais associado, como seria de esperar, de um pianista polaco formado nessa tradição, mas recusa ser visto apenas como intérprete chopiniano e dedica-se também a Bach, Mozart, Beethoven ou Debussy. Tem fama de discreto e avesso aos holofotes, grava pouco e raramente concede entrevistas, ao contrário de muitos colegas da sua geração. Para além da música, estudou filosofia na universidade com uma tese sobre estética. Em 2014, recebeu o Prémio Gilmour, uma distinção rara, entregue de 4 em 4 anos, e não a quem se candidata, mas a quem é escolhido em segredo por um júri que observa os pianistas sem que eles saibam. Vamos ficar aqui com Rafael Blecas na interpretação da Barcarola, Opus 60, a Barcarola em Fá, sustenido maior, Opus 60, de Frédéric Chopin.

Barcarola Opus 60 de Frédéric Chopin e a interpretação de Rafał Blechacz. Para além de Rafał Blechacz, o outro aniversariante de hoje é Esa-Pekka Salonen. Nasceu em Helsínquia, na Finlândia, em 1958. É hoje uma das figuras mais respeitadas da música e, sobretudo, conhecida em duas frentes. E eu ainda vou apresentar uma terceira. As duas frentes mais conhecidas são como maestro e como compositor. Começou por estudar trompa e composição. A estreia internacional como maestro aconteceu quase por acaso. Em 1983, substituiu à última da hora um colega doente à frente da Orquestra Sinfónica de Londres, num programa bastante complicado, onde se interpretava Mahler. Tinha 25 anos, apenas 25 anos, e o sucesso lançou-lhe a carreira. Dirigiu a Orquestra Filarmónica de Los Angeles durante 17 anos, onde ganhou fama de renovador. Foi a peça central na criação da Walt Disney Concert Hall, a sala desenhada por Frank Gehry, que se tornou um dos símbolos da cidade. Mais tarde liderou a Filarmonia em Londres e a Sinfónica de São Francisco. Defende que a música contemporânea não tem de afastar o público e programa-se a par dos clássicos. Como o compositor, escreveu concertos para violino, já ouvimos, com Leila Josefovich, mas também para violoncelo, e que são concertos muito tocados nas temporadas sinfónicas, um pouco por todo o mundo. Tem ainda uma faceta invulgar. Envolveu-se, é esta faceta, a terceira faceta que lhe falava, envolveu-se em projetos tecnológicos, incluindo uma aplicação criada pela Apple para explicar por dentro como funciona uma orquestra. Esa-Pekka Salonen, maestro finlandês de renome, um dos nomes mais importantes da atualidade, é que nós vamos ouvir agora aqui a dirigir a Orquestra Sinfónica da Rádio Sueca na Finlândia, para a Orquestra Finlândia de Jean Sibelius.

Finlândia de Jean Sibelius e a interpretação do finlandês, grande maestro, grande músico, hoje aniversariante, Esa-Pekka Salonen.

Ora, então, mais uma vez, muito bom dia. Passam 21 minutos das 9 da manhã. Eu anunciei que iríamos falar aqui com o Pinheiro Nagy do Festival do Estoril, um dos festivais mais importantes. Basta olhar para a edição, é a 52ª edição do Festival Estoril Lisboa. É um festival com muitos anos, que já trouxe grandes nomes e que ainda por cima está associado também aos cursos de verão do Estoril, que por onde passaram nomes tão importantes. Ora, Pinheiro Nagy não pôde estar aqui presente, vamos contar com ele muito para breve para voltarmos a olhar para este importante festival, mas vale a pena olhar para a programação, que já está aí. De resto, foi um pedido do próprio Pinheiro Nagy que o fizéssemos, e assim será. De resto, até vou ler aqui a carta por ele escrita a propósito do concurso de interpretação do Estoril, um concurso focado na obra musical, no seu compositor e no talento jovem que acreditamos revelar-se e sobressair em qualquer idade. Desde 1990 que o concurso de interpretação do Estoril, o único em Portugal exclusivamente focado no repertório para solista e orquestra, tem vindo a descobrir e premiar gerações de alguns dos que se revelaram ser não só os mais promissores jovens músicos do nosso país, como da União Europeia. Ora, pensámos que o equilíbrio entre a vertente didática do concurso, com uma larga faixa etária, dos 16 aos 32 anos, possibilita que jovens de diferentes idades, graus de formação, cantores ou instrumentistas, participem em condições de igualdade, onde não se beneficia a comparação entre vários instrumentistas de um mesmo instrumento ou cantores de uma mesma tessitura, mas sim a vertente artística, a qualidade da interpretação, a visão da obra e, naturalmente, o despontar ou confirmação de um talento, porque se revela e sobressai em qualquer idade. Um coroar deste processo surge, além do prémio propriamente dito, em viver todo o processo através do contacto com colegas, da intensidade e da experiência vivida, e também pela possibilidade que se confere aos premiados de poderem ser programados nas temporadas e nos concertos das mais importantes orquestras e auditórios e instituições portuguesas e mesmo europeias. Para muitos surge também a oportunidade de uma primeira gravação pública e comercial, para outros que se já notabilizaram no contacto com o público, a confirmação de uma verdadeira carreira artística. É neste sentido que Pinheiro Nagy nos incita a participar da edição 2026 e a esclarecer também qualquer questão e dúvida que estimule. Esta é a carta que recebemos então do concurso de interpretação do Estoril, associado do European Festival Association, a EFA, que é uma grande rede de festivais que acontece por toda a Europa, que com festivais de toda a Europa, e a própria rede torna-se uma importante plataforma para músicos darem, para os próprios festivais darem a conhecer músicos de todos estes países. E falamos também do festival, do 52º Festival do Estoril, que acontece já este fim de semana e com dois grandes programas. Eu vou começar ao contrário, vou começar pelo programa de sábado, dia 4 de julho, termino com o programa de 3 de julho, sexta-feira. O programa de 4 de julho na Academia das Ciências de Lisboa, um belíssimo espaço com uma acústica maravilhosa, propõe-nos aqui um programa que vai do canto visigótico aos nossos dias, uma viagem pela música coral. É a proposta do Coro de Câmara da Escola Artística do Instituto Gregoriano de Lisboa, com a direção de Filipa Palhares. No piano temos Ricardo Vicente e os comentários de Bárbara Villa-Lobos. Do canto visigótico aos nossos dias, uma viagem pela música coral que propõe uma exploração fascinante da história da música coral
desde as suas origens na espiritualidade do canto gregoriano até à multiplicidade de estilos que caracteriza o mundo contemporâneo. É uma viagem que nos conduz através dos marcos significativos da música coral, destacando os principais períodos históricos como o Renascimento, o Barroco, o Romantismo, revelando como cada era moldou e transformou o canto coral até chegar aos nossos dias.

ideia dessa viagem, escolhi aqui duas obras. Uma que nos leva para Josquin des Prez e depois outra para o século XX com Francis Poulenc.

E com estas duas pequenas peças, El Grillo, de Josquin des Prez, e depois o terceiro número das quatro peças, das quatro orações de São Francisco de Assis, Seigneur, je vous en prie, de Francis Poulenc, temos uma ideia dessa viagem musical no espaço e no tempo que nos é proposto então pelo Coro de Câmara da Escola Artística do Instituto Gregoriano de Lisboa, dirigido por Filipe Palhares, no concerto que vai acontecer no dia 4 de julho, sábado, às 21 horas, na Academia das Ciências, integrado no Festival do Estoril. E também neste fim de semana, um dia antes, na sexta-feira, dia 3 de julho, também na Academia das Ciências, igualmente às 21 horas, o Ensemble de Arcos, dirigido por Nuno Corte Real, recebe a 6ª Sinfonia de Gustav Mahler no arranjo para agrupamento de câmara de Klaus Simon.

São conhecidos os arranjos mais camarísticos das sinfonias de Mahler que foram feitos para uma pequena orquestra de câmara, adaptando e tornando estas sinfonias mais portáteis, mas que permitem observar até outros aspectos da escrita mahleriana e que têm muito que ver não só com o detalhe contrapontístico, como quase o lado mais camarístico que também está muito presente nas sinfonias e na malha sinfónica de Mahler, apesar da dimensão e das dimensões da orquestra mahleriana. Será assim o ensemble de arcos e a direção musical de Nuno Corte Real neste concerto que leva Mahler então ao Festival do Estoril Lisboa, a 52ª edição do Festival Estoril Lisboa, e que acontece de 3 a 25 de julho. Estaremos aqui atentos e logo que possível vamos voltar a receber aqui Pinheiro Nagy para falar deste festival. Falámos da 6ª Sinfonia de Gustav Mahler, vamos ficar aqui com o Scherzo, na interpretação da Orquestra Filarmónica de Berlim, dirigida por Kirill Petrenko.

O Scherzo da Sexta Sinfonia de Gustav Mahler, uma das obras que vai ser interpretada então no Festival do Estoril. É já este fim de semana, vai ser na sexta-feira, na Academia das Ciências, às 21 horas, com o Ensemble de Arcos e a direção de Nuno Corte Real. Começa, é o concerto de arranque deste Festival Estoril Lisboa, 52ª edição, e que apresenta a sinfonia na versão de câmara. Nós aqui ouvimos a versão original da Sexta Sinfonia de Gustav Mahler. O Ensemble de Arcos vai-nos apresentar então o arranjo feito por Klaus Simon desta sinfonia, que é também intitulada de Sinfonia Trágica de Gustav Mahler. Falávamos aqui dos dois acontecimentos que arrancam com o 52º Festival Estoril Lisboa, já este fim de semana, portanto na sexta-feira, dia 3 de julho, na Academia das Ciências. O Ensemble de Arcos, Nuno Corte Real a dirigir o Ensemble de Arcos e a Sexta Sinfonia na versão de Klaus Simon, Sexta Sinfonia de Mahler. E no dia 4 de julho, também às 21 horas, também na Academia das Ciências em Lisboa, este programa do canto visigótico aos nossos dias, uma viagem pela música coral. O coro de câmara da Escola Artística do Instituto Gregoriano de Lisboa, a direção de Filipe Palhares, no piano Ricardo Vicente, e os comentários de Bárbara Vila-Lobos. Dois programas para dar início a este que é um dos mais importantes festivais, já com uma longa história e também associado aos cursos internacionais e ao Concurso Internacional de Música do Estoril. Já vai na 62ª edição dos Cursos Internacionais de Música do Estoril, que decorrem de 6 a 11 de julho, com o professor António Saiote, depois em guitarra, de 7 a 12 de dezembro, com Fábio Zanon. Temos também o 24º curso de interpretação do Estoril, este concurso que vai acontecer de 17 a 18 de julho na Escola Superior de Música de Lisboa, as eliminatórias, dia 19 de julho às 16 horas no Hotel Palácio Estoril. A entrada é livre, portanto no dia 19 de julho podemos assistir à final do 24º concurso de interpretação do Estoril. Serão aí atribuídos prémios, o prémio do público e todo um conjunto de atividades associadas ao Festival Estoril Lisboa, de que estamos aqui a falar. E ainda também aqui uma nota: eu estava aqui a receber as informações que a Pinheiro Nagy tinha mandado, apenas para termos uma noção dos alunos participantes dos cursos internacionais de música do Estoril. É impressionante. Entre 1962 e 1970, eu vou só mencionar aqui alguns dos nomes: Maria João Pires, em 62, Helena Sai Costa, Álvaro Cassuto, Elisete Baian, Álvaro Malta, Fernando Serafim, Olga Prats, Dulce Cabrita, Maria Teresa de Macedo, Pedro Burmester, Madalena Sai Costa, Anabela Chaves. A partir de 1970, Irene Lima, António Pinho Vargas, António Rosado, Mário Lajinha, Maria José Falcão, Paulo Gaio Lima, Júlio Guerreiro. É uma lista por aí fora, por aí fora. É uma lista impressionante que dá bem conta da importância destes cursos internacionais de música do Estoril, que acontecem então desde 1962 e que estão também muito ligados ao Festival Estoril Lisboa e que voltam aqui a acontecer. Vamos manter-nos atualizados em relação a este festival. Passam agora 50 minutos das 9 da manhã, ou melhor, é o mesmo que dizer, faltam 10 minutos para as 10. Estamos quase no final deste programa. Vamos a essas palavras que o vento não leva agora. Schopenhauer.

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1: Durante a leitura, a nossa cabeça é apenas o campo de batalha de pensamentos alheios. Quando estes finalmente se retiram, o que resta? Daí se segue que aquele que lê muito e quase o dia inteiro, e que nos intervalos se entretém com pensamentos triviais, perde paulatinamente a capacidade de pensar por conta própria. Como quem sempre anda a cavalo, acaba esquecendo como se anda a pé. Sobre livros e leitura, de Arthur Schopenhauer, o filósofo pessimista e de língua afiada.
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As palavras escolhidas por Ana Paula Ferreira para as manhãs da Antena 2, hoje com Arthur Schopenhauer. Nem de propósito terminamos este programa com uma das obras que talvez mais se relacione com o pessimismo de Schopenhauer e essa necessidade de transcendência dos males da vida terrena. Estou a falar de Tristão e Isolda, de Richard Wagner, que sabemos estar muito imbuída da filosofia de Schopenhauer. Vamos terminar este programa com a morte de Isolda na interpretação da orquestra do Gewandhaus de Leipzig e a direção de Andris Nelsons.

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7: 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Notas à margem por Silvia Alves, Ricardo Saló e Cristina do Carmo.
8: Antecipando julho de 1926, no dia 9 de julho, golpe de Estado de Óscar Carmona e sinal de cordas. Nessa manhã, o presidente-general Gomes da Costa ainda visita quartéis que recusam obedecer-lhe. Gomes da Costa recolhe a Belém. O palácio é cercado por forças de Cavalaria 2. É constituído o governo de Óscar Carmona. Depois de ficar prisioneiro no Palácio de Belém, o antigo comandante da 1ª Divisão do Corpo Expedicionário Português na Grande Guerra, o general Gomes da Costa, é transferido para Caxias e Cascais e finalmente desterrado para Angra do Heroísmo.
9: Há 100 anos, Judito Teixeira publica Nua, Poemas de Bizâncio, que o Diário de Lisboa descreve assim. É claro, em verso dizem-se coisas que prosaicamente seriam intoleráveis. A poetisa que, com alegre audácia, tem querido explorar certas zonas mórbidas freudianas da sensibilidade, promete aos seus leitores algumas imagens e sensações raras pela perversidade. A leitura do Nua não confirma esta promessa, visto que, se ela pensou em desvelar mistérios eróticos, coíbe-se a tempo. Ficantes em meias tintas e a um beijo que são uma homenagem à virtude das pessoas que se vestem. Mas, no mesmo mês, a recém-criada revista Ordem Nova, que se anunciava como revista antimoderna, antiliberal, antidemocrática, antibolchevista e antiburguesa, contra-revolucionária, reacionária, católica, apostólica e romana, monárquica, intolerante e intransigente, insolidária com escritores, jornalistas e quaisquer profissionais das letras, das artes e da imprensa, incluía um artigo assinado por um jovem, Marcelo Caetano, chamado Arte Sem Moral Nenhuma.
10: Têm ultimamente aparecido nas livrarias, alguns precedidos de larga reclame, vários livros obscenos. Houve já uma inundação parecida, aqui há uns anos, quando um tal Sr. Raul Leal publicou um opúsculo intitulado Sodoma Divinizada, que nas montras era ladeado pelas canções de um tal António Boto e por um livro de grande formato intitulado Decadência, de uma desavergonhada chamada Judite Teixeira. O que é facto é que o Leal e o Boto e a senhora Judite Teixeira foram todos para o governo civil, onde, sem escolha, se procedeu à cremação daquela papelada imunda que empestava a cidade.
9: Houve uma pausa, mas voltaram agora. Novamente, quem quer que entre numa livraria se arrisca a encontrar a tal arte avariada, demonstrativa da miséria moral que por aí vai, da falta de pudor que caracteriza hoje em dia esta sociedade burguesa, traidora da burguesia e da má organização da polícia de costumes.
10: O pior é que estas manifestações de pouca vergonha nem sequer têm uma forma decente, nem, ao menos, uma certa graça como a que António Feijó punha nos seus versos eróticos, de sabor tão puramente clássico, ou o plebeísmo forte e pitoresco moldado em formas de uma impecável correção que se nota na poesia obscena de Bocage ou na de Gregório de Matos. Nada disso. É uma coisa incaracterística, olheirenta, gemebunda, que exala um cheiro morno. Falta de arejamento, de claridade, falta até de impetuosidade, de violência e de paixão. Tudo aquilo é mesquinho, é ordinário e reles. E têm, os pobres, a pretensão de serem originais, de serem superiores ao vulgo, sobranceiros às conveniências. Que miséria e que tristeza!
9: Mas o que este facto encerra de mais grave é o sintoma que nos oferece do estado em que se encontra a sociedade portuguesa, a ponto de ninguém se importar com as curiosidades que o anúncio de um livro que revela todos os mistérios do amor causará nos adolescentes e nas adolescentes, com as leituras que os jovens e as jovens vão buscar às mais sérias, antigas e acreditadas livrarias de Lisboa, com as armadilhas que a cada canto, a cada momento, estão preparadas para perverterem os que amanhã hão de ser os homens e as mulheres portuguesas, os que amanhã hão de constituir os lares em que será educada uma geração. Ninguém vê, ninguém se importa. Também concordamos em que não vale a pena. Assinava aos 20 anos de idade Marcelo Caetano.
10: Vamos ouvir um excerto da música de concerto para orquestra de sopros, de Paul Hindemith, pela SAM Wind Symphony, sob a direção de John Lynch.

0: Ouvimos um excerto de música para concerto para a Orquestra de Sopros de Pauline Smith, numa interpretação da SAM Wind Symphony, sob a direção de John Lynch.
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4: Muito bom dia, seja então bem-vindo ao programa da manhã das 10 na RTP Antena 2. Início com os parabéns a Esa-Pekka Salonen, destacado maestro finlandês, ele faz hoje 68 anos, maestro e também compositor, está ligado à Orquestra Filarmonia em Londres e também da Filarmónica de Los Angeles. Salonen destaca-se sobretudo a dirigir música do século XX. Vai ser aqui o caso com Salonen a dirigir a Orquestra Filarmonia e o pianista Yefim Bronfman no concerto para piano número 3 de Rachmaninoff. Esa-Pekka Salonen, que nasceu a 30 de junho de 1958 em Helsínquia, na Finlândia, este grande maestro faz hoje 68 anos.

parabéns a Esa-Pekka Salonen, destacado maestro finlandês. Faz hoje 68 anos, maestro e também compositor. Está ligado à Orquestra Filarmonia em Londres e também à Filarmónica de Los Angeles. Salonen destaca-se sobretudo a dirigir música do século XX. Foi aqui o caso, com Salonen a dirigir a Orquestra Filarmonia e o pianista Yefim Bronfman neste concerto para piano número 3 de Rachmaninoff. Esa-Pekka Salonen nasceu a 30 de junho de 1958 em Helsínquia, na Finlândia. Este grande maestro faz hoje 68 anos.

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2: RTP Antena 2, são 11 horas 10 nos Açores. Bom dia mais uma vez, seja de novo bem-vindo à segunda hora do programa da manhã às 10 na RTP Antena 2. Iniciou com uma celebração Yiri Benda. Isto porque passam hoje 304 anos, sobre o dia em que nasceu este compositor e violinista do período clássico. Ele é contemporâneo de Haydn. Benda vive entre 1722 e 1795, século XVIII. Trabalha como músico da corte de Frederico II. Segundo da Prússia. Vamos aqui ficar com a sonata para piano número 9 de Yiri Benda, com o pianista Rudolf Irkushny. Georg Anton Benda, nome original em checo Yiri Benda, nasce 30 de junho de 1722 na região da Boémia. Foi há 304 anos.

celebração de Yeribanda. Passam hoje 304 anos sobre o dia em que nasceu este compositor e violinista do período clássico, ele que é contemporâneo de Haydn. Banda vive entre 1722 e 1795, durante o século XVIII. Trabalha como músico da corte de Frederico II da Prússia. Estivemos com esta sonata para piano número 9 de Yeribanda e com o pianista Rudolf Firkuschny. Georg Anton Benda, no original em checo Yeribanda, nasce 30 de junho de 1722 na região da Boémia. Passam hoje 304 anos. São 11 horas 10 minutos. Seguimos com Invocação Ricardo Drigo. Isto porque passam hoje 180 anos sobre o dia em que nasceu este compositor italiano, também maestro e pianista. Ele é mais conhecido pela música para bailado e também pelas óperas que compõe. Vive entre 1846 e 1930. Passa grande parte da vida na Rússia, onde é diretor musical da orquestra do Teatro Barinsky de São Petersburgo. Buscar com o arranjo de Pas de Deux de Le Corsair e com Richard Boninger a dirigir a Orquestra de Câmara Inglesa. Ricardo Eugênio Drigo nasce 30 de junho, mas de 1846 em Pádua, na Itália. Passam hoje 180 anos certos.

Evocação Ricardo Drigo, isto porque passam hoje 180 anos certos sobre a data de nascimento deste compositor italiano, também maestro e pianista. Ele é mais conhecido pela música para bailado e também pelas óperas. Vive entre 1846 e 1930, passa grande parte da vida na Rússia, onde é diretor musical da Orquestra do Teatro Mariinsky, em São Petersburgo. Estivemos com a música de Ricardo Drigo, um arranjo do Pas de Deux, do bailado Le Corsaire, de Ricardo Drigo, e aqui com Richard Boninga a dirigir a Orquestra de Câmara Inglesa. Ricardo Eugênio Drigo nasce 30 de junho de 1846 em Pádua, na Itália. Passam hoje 180 anos certos. São 11 horas e 20 minutos. Seguimos com os parabéns a Esa-Pekka Salonen, destacado maestro finlandês. Ele faz hoje 68 anos, maestro e também compositor. Está ligado à Orquestra Filarmonia de Londres e também à Filarmónica de Los Angeles. Vamos ficar com o concerto para piano de Robert Schumann. A pianista Hélène Grimaud e Esa-Pekka Salonen a dirigir a Staatskapelle de Dresden. Esa-Pekka Salonen, que nasceu a 30 de junho de 1955 na Finlândia, em Helsínquia, este destacado maestro que faz hoje 68 anos.

Parabéns a Esa-Pekka Salonen, destacado maestro finlandês. Ele faz hoje 68 anos, maestro e também compositor. Está ligado à Orquestra Filarmonia, em Londres, e também da Filarmónica de Los Angeles. Salonen destaca sobretudo a dirigir música do século XX. Mas aqui estivemos com o concerto para piano de Robert Schumann, a pianista Hélène Grimaud, e Esa-Pekka Salonen a dirigir a Staatskapelle de Dresden. Esa-Pekka Salonen, que nasceu a 30 de junho de 1958 em Helsínquia, na Finlândia, grande maestro, faz hoje 68 anos. São 11 horas e 53 minutos, é o momento para a poesia, pelos próprios poetas, Luís Caetano e A Vida Breve, hoje com Siri Hustvedt.

dísticos heróicos para o Polo da Siri no Natal de 2023. Um poema da norte-americana Siri Ustvedt, dedicado ao marido, Paul Oster.

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1: Dísticos heroicos para o Paul da Siri no Natal de 2023. O par de heroicos versos, meu amor, é para nós entrelaçados com fervor. Não num momento vago ou muito distante, mas em rima e união a cada instante. Se o épico a nós fosse aplicado, talvez parecesse desajustado, rígido para um modernista forte. Mas a aflição requer sempre um norte para manter o passo firme como o verso. O meu pé métrico é reto, não perverso, sem ditirambos. Só um passeio. Andar pede conversa sem receio. Diálogo há muito tempo começado, num fluxo e refluxo preservado. Lembras-te de Wittgenstein na alvorada? Dos postais que te enviei, a tua amada? Dos livros escritos, lidos e ditos, crescendo devagar e depois revistos? Por 15,000 noites ou coisa parecida, amámo-nos na dor e lida da vida. Segurei-te com força, e mais força ainda agora. O abraço cura e a alma revigora. Canto às duras batalhas vencidas com brio, à vida, à arte e ao Miles, um desafio. Poema Dísticos Heróicos para o Paul, da Siri, no Natal de 2023, que escutámos primeiro na leitura da autora, a escritora norte-americana Siri Ustvedt, num poema que dedica ao marido, o escritor Paul Auster. Escutámos depois a tradução de Tânia Ganho.

0: Recolha das leituras, feita pelo autor do programa, junto dos poetas e também no arquivo da rádio e em edições discográficas.
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1: RTP Antena 2, é meio-dia, são 11 horas nos Açores. Muito boa tarde, seja de novo bem-vindo ao programa das 10, RTP Antena 2. Terceira hora do programa de hoje, a começar com a celebração Yiri Benda. Passam hoje 304 anos, sobre o dia em que nasceu este compositor e violinista do período clássico. Ele é contemporâneo de Haydn. Benda vive durante o século XVIII, entre 1722 e 1795. Trabalha como músico da corte de Frederico II da Prússia. Vamos chegar com a sonata em trio, em Mi maior, de Yiri Benda, e com grandes intérpretes, Vladimir Jampolsky ao piano, e violinos de David e Igor Oistrakh, pai e filho. Georg Anton Benda, nome original em checo, Yiri Benda, nasce a 30 de junho de 1722 na região da Boémia. Foi há 304 anos.

vocação, Giri Banda. Passam hoje 304 anos sobre o dia em que nasceu este compositor e violinista do período clássico contemporâneo de Haydn. Banda vive durante o século XVIII, entre 1722 e 1795. Trabalha como músico da corte de Frederico II da Prússia, Georg Anton Banda, no original em checo Giri Banda. Nasce a 30 de junho de 1722 na região da Boémia. Passam hoje 304 anos e estivemos com esta sonata em trio em Mi maior de Giri Banda, com grandes intérpretes, Vladimir Jampolsky ao piano e os violinistas David e Igor Oistrakh, pai e filho. Meio-dia, 17 minutos, e seguimos com os parabéns a Esa-Pekka Salonen, grande maestro finlandês, maestro e também compositor, faz hoje 68 anos, está ligado à Filarmónica de Los Angeles e também à Orquestra Filarmonia em Londres. Fica em destaque um certo da música de cena que Grieg compõe para a peça Peer Gynt, o Opus 23 de Grieg. Esa-Pekka Salonen a dirigir a Orquestra Filarmónica de Oslo e também a soprano Barbara Hendricks. Esa-Pekka Salonen nasceu a 30 de junho de 1958 em Helsínquia, na Finlândia. O maestro faz hoje 68 anos.

parabéns a Esa-Pekka Salonen, destacado o maestro finlandês, faz hoje 68 anos, maestro e também compositor, ligado à Orquestra Filarmonia em Londres e também à Filarmónica de Los Angeles. Estivemos com um excerto da música de cena que Grieg compõe para a peça Peer Gynt, o Opus 23 de Grieg. Esa-Pekka Salonen dirigiu a Orquestra Filarmónica de Oslo, o Coro de Oslo e também a soprano Barbara Hendricks. Esa-Pekka Salonen nasceu a 30 de junho de 1958 em Helsinki, na Finlândia. Este grande maestro faz hoje 68 anos. Meio-dia, 41 minutos, e seguimos com a celebração Yiribanda. Isto porque passam hoje 304 anos, sobre o dia em que nasceu este compositor e violinista do período clássico, ele que é contemporâneo de Haydn, trabalha como músico da corte de Frederico II da Prússia. Vive durante o século XVIII, entre 1722 e 1795, Georg Anton Benda. Nome original em checo, Yiri Benda, nasce 30 de junho de 1722, na região da Boémia. Passam os 304 anos, vai jogar com um registro recente, o concerto para cravo em Fá menor de Benda, Francesco Corti, cravo e direção do agrupamento Il Pomodoro.

celebração Giri Banda. Passam hoje 304 anos, sobradinho que nasceu este compositor e violinista do período clássico, ele que é contemporâneo de Haydn. Banda viveu durante o século XVIII, entre 1722 e 1795, trabalha como músico da corte de Frederico II da Prússia. Georg Anton Banda, nome original em checo Giri Banda, nasce a 30 de junho de 1722 na região da Boémia. Passam hoje 304 anos. Estivemos com um registro recente, concerto para cravo em Fá menor de Banda, Francesco Corti, cravo e direção do agrupamento Il Pomodoro. Final do programa da manhã das 10 na RTP Antena 2, hoje com André Pinto. Já daqui a pouco, Mafalda Serrano, da tarde, RTP Antena 2.

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Ora, viva, seja bem-vindo esta tarde com a RTP Antena 2. Nesta terça-feira, dia 30 de junho, estamos juntos até às 4 da tarde. Mafalda Serrano a fazer-lhe companhia a partir da 1 hora, de segunda a sexta-feira, na RTP Antena 2. Agora 13 horas e 2 minutos, meio-dia e 2 nos Açores. A viagem na tarde feita daqui a pouco com a música que nos traz a assinatura também lugar de Gabriel Olaves e depois a viagem pelos grandes clássicos. Começamos por Cláudio Monteverdi. Ainda lugar para o compositor do mês na tarde com RTP Antena 2. Sergei Prokofiev, também com alusão a Haydn, Wolfgang Amadeus Mozart, a celebração de Essa Pekka Salonen e a literatura que traz. Origens espanholas de novo a esta tarde, terça-feira. Fique bem, deixemos agora passar a música. Volto daqui a pouco.

Os primeiros instantes da tarde com a RTP Antena 2, depois da 1 da tarde, escutámos a música de Gabriel Olaves, um autor nascido no ano de 1998, um compositor islandês, contemporâneo, portanto, cuja escrita se vai situando entre o minimalismo pós-clássico e, de alguma forma, a sensibilidade, talvez cinematográfica, que por vezes podemos trazer ao quadrante da rádio, aquele que nos dá a liberdade da escuta com a liberdade também da imaginação visual. Formou-se desde muito cedo no piano e também na composição e desenvolve uma linguagem que é de alguma maneira marcada pela simplicidade, pela clareza melódica e também pelo uso da suspensão ou do silêncio, por esta atmosfera contemplativa que ouvimos na versão intitulada Harpa Sessions, da obra de Lili, e que acentua precisamente este lugar de intimismo e que privilegia de alguma maneira a transparência tímbrica e também a fluidez do tempo musical que hoje quisemos trazer ao primeiro momento na tarde com a RTP Antena 2. E depois Cláudio Monteverdi, que viveu entre 1567 e 1643, figura central na passagem do Renascimento ao Barroco, conhecido também como um dos fundadores da ópera e também, se quisermos, da modernidade musical europeia, uma escrita com uma nova dramaturgia. Aqui ouvimos o dueto Portimiro do final de L'Incoronazione di Poppea, uma obra de 1643, e que de alguma maneira sintetiza, se quisermos, também o seu pensamento. A versão que escutámos tem a assinatura de Cristina Plurrar, traz até nós Núria Real com Filipe Jaruski e os músicos do agrupamento L'Arpeggiata. São então obras que aqui aproximamos num cruzamento entre duas formas de olhar o tempo e a música, também expressando todo o amor que temos na RTP Antena 2 e nas tardes com a RTP Antena 2 pela música de sempre. A viagem que continua também, como sempre, com o lugar para a música que tem assinatura em português. Hoje, Carlos Seixas, escutamos a sua Sinfonia para Cordas, que tem os andamentos Allegro, um segundo andamento Adagio e, por fim, um andamento em forma de minueto Allegro. Aqui a interpretação pertence a Ketil Augsgand com os músicos da Orquestra Barroca da Noruega.

Música de Carlos Seixas, a sua obra, um autor que viveu desde 1704 até 1742, o século XVIII em destaque, com um lugar único no panorama, na paisagem do barroco europeu, de alguma maneira conjugando num contexto nacional português, a vitalidade italiana da composição para teclado e também a liberdade criativa que de alguma maneira pode antecipar a transição para o período clássico. Foi organista da sede de Coimbra, mais tarde uma figura bem ativa na Capela Real de Lisboa, Carlos Seixas, que vem a desenvolver a sua escrita para cravo, para clavicórdio, para órgão, e neste percurso hoje de redescoberta moderna que aqui propomos, apresentamos a gravação que foi realizada por Ketil Augsgan com a Orquestra Barroca da Noruega, com uma importância relevante, porque quase desloca, talvez, a nosso ver, à nossa escuta, Carlos Seixas de um território de execução historicamente local para um espaço de escuta internacional que é bem informado pela prática consciente, pela prática historicamente consciente. Augsgan, um cravista, também maestro, com especialização no período barroco, no repertório para tecla, que assim sublinha, quase, dizemos nós hoje, uma dimensão pré-clássica de Carlos Seixas. E com esta clareza de articulação, ouvimos exatamente a obra de Carlos Seixas, a Sinfonia para Cordas, em si bemol maior, aqui com os três andamentos que ouvimos, o primeiro em modo alegro, o segundo andamento em modo adágio e o terceiro minueto alegro, para continuarmos com a música na tarde com a RTP Inteira 2, que os sublinha como autor de destaque Carlos Seixas. E continuamos com a obra de um outro autor, um autor que de alguma maneira faz uma ponte com alguma viagem que possamos fazer, criando então pontes históricas e estéticas que nos permitam, nesta tarde com a RTP Antena 2, a circulação de estilos, que nos vai levar, no início da segunda hora também, até ao universo da música que traz assinatura espanhola, a propósito da conversa que hoje Luís Caetano nos propõe na sua última edição, que é realmente a última do mês, regressará depois já mais alongado o verão. E ficamos então agora, daqui a pouco, com Teodorico Pedrini, um contemporâneo de Carlos Seixas, que representa de alguma forma o outro extremo geográfico da circulação. Digamos que com Carlos Seixas fizemos a viagem entre Lisboa e Coimbra e agora vamos por outras formas, porque Teodorico Pedrini transporta o seu idioma musical, o idioma italiano, para a corte King, onde vai adaptar a sua escola, o ensino e a prática musical chinesas. Então, o ponto de contacto que aqui criamos é de facto a linguagem transnacional do século XVIII e ficamos com a interpretação da música de Teodorico Pedrini, pelo diretor que vai ficar connosco do grupamento musical, Jean-Christophe Ries, que escutamos aqui com a música O Tempo das Luzes, desde o século XVIII em diante, Teodorico Pedrini, aqui representado pelo seu primeiro divertimento chinês. Assim ficamos com música da tarde na RTP2, na RTP Antena 2, depois de Carlos Seixas, aqui Teodorico Pedrini, o par que nos faz companhia nesta viagem feita não apenas a dois, mas também consigo, que está desse outro lado do quadrante da rádio.

A obra de Teodorico Pedrini, integrada num disco que tem aqui a marca do agrupamento 1821, Musique des Lumières, com a proposta de uma viagem pelo concerto barroco à Cidade Interdita. Assim se intitula e se dá a conhecer o mote deste disco, Concert Baroque à la Cité Interdite. Escutámos a obra de Teodorico Pedrini, um compositor que tem aqui marca na tarde com a RTP Antena 2, um autor que viveu entre 1671 e 1746, talvez um dos mais originais mediadores entre a música do período barroco neo-europeu e também o Império Qin. Nasceu em Roma e fez a sua formação no ambiente musical tardo ao barroco italiano. Depois ingressou na congregação dos Lazaristas, da Missão Lazarista, e integrou como missionário uma expedição dos jesuítas à China. Chega a Pequim, o que sabemos, em 1711, onde permaneceu durante grande parte da sua vida ao serviço da corte do imperador Kangxi. E ao contrário de outros missionários europeus, não se limitou a ser apenas um observador da cultura chinesa, foi integrado na criação musical da Corte Imperial, onde acabou por ser professor de música dos príncipes, e também onde de alguma maneira foi o responsável pela introdução ou pela mediação feita com o repertório europeu. E desta forma é realmente um autor de referência, tem como conjunto de obras mais conhecidas as suas 12 sonatas para violino solo com baixo contínuo de Nepri, uma coleção de sonatas que sintetiza um pouco o estilo italiano tardo ao barroco, talvez próximos esta escrita, estas páginas de Corelli, com uma grande clareza, com um intuito pedagógico e que revelam a competência da sua composição, da sua escrita, aqui revisitada na tarde com a RTP Antena 2. Ouvimos, como dissemos, Teodorico Pedrini com o seu primeiro divertimento chinês, num primeiro momento intitulado Zhen Feng Yong, o primeiro andamento, o terceiro andamento Te Cheng Ling Kwa Yo Kwenwu e o terceiro andamento Tao Chung Lai. Assim, a música de Teodorico Pedrini pelo agrupamento 1821, Musique des Lumières, com Jean-Christophe Frisch.

Cecília Bartoli, inconfundível na interpretação aqui que escolhemos para a tarde com a RTP Antena 2, Nicola Porpora, aqui com passagem obrigatória também pela obra de Teodorico Pedrini, para quem nos contacta pedindo algumas informações sobre este compositor. Dizemos que talvez tenhamos ocasião de voltar à sua obra ao longo da tarde com a RTP Antena 2. Também... criador de instrumentos, claro que sim, e uma ponte importante entre a Europa e também o Império Chinês, um pedagogo, compositor, que fez de alguma maneira a viagem que não se limita a ser de observação da cultura chinesa, mas também um autor integrado no universo da corte chinesa, onde desempenhou funções como pedagogo, como professor dos príncipes imperiais e também como compositor. E agora Nicola Porpora, 1686 como data de nascimento, viveu até 1768. Propomos-lhe, depois desta interpretação magistral de Cecília Bartoli com o Il Giardino Armonico, o agrupamento que foi dirigido por Giovanni Antonini, depois da escuta deste fragmento de Germanico in Germania, Parto, ti lascio, o cara, entrada na obra de Domingo Terradelas, o autor que iremos escutar pela Orquestra Barroca de Sevilha, um momento de Giuseppe Riconosciuto, 1736, como ponto de partida para esta abertura, em modo presto, larghetto e sottovoce allegretto, para continuarmos rumo ao universo ibérico.

A música de Domingo Terradelas, ou Domenech Terradelas, às 14 horas, agora 13 horas, nos Açores. Um autor que foi compositor de ópera espanhola, a fazer aqui a transição com a abertura da sua primeira obra, a obra mais importante, o oratório Giuseppe Riconosciuto, de 1736, interpretação da Orquestra Barroca de Sevilha. Novas notas daqui a pouco, agora com referência à última edição que temos programada para hoje com Luís Caetano.

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2: Agora 14 horas e 1 minuto, 13 e 1 nos Açores. Para além da chamada de atenção para o Festival de Almada 2026, ainda tome nota que no Centro Cultural de Belém, não esqueça, vai decorrer de 3 a 25 de julho o Festival ao Largo 2026, com Encontro Mercado, com a música de Wolfgang Amadeus Mozart, Mozart e os seus herdeiros, que vão ganhar vida nesta nova edição na Praça do Centro Cultural de Belém. É o Millennium Festival ao Largo que regressa para transformar as noites de Lisboa na grande festa da celebração da música clássica, da ópera e também da dança. Mantém o espírito original de proximidade e também de acesso inteiramente gratuito. O festival assume nesta edição então uma nova e luminosa morada temporária, a Praça do Museu, no Centro Cultural de Belém, em Lisboa. Nós continuamos a viagem com a promessa, nesta segunda hora, de estarmos juntos, Mafalda Serrano, consigo, entre a 1 e as 4 da tarde, de segunda a sexta-feira, na RTP Antena 2. Fazemos aqui pontes entre o conforto, uma tarde com conforto, também com tranquilidade, entre diferentes geografias da grande música e também entre diversas formas de arte. Para hoje temos agendado uma conversa com a última edição, o regresso de Luís Caetano. É a última edição, não apenas deste mês, mas também do período de verão. A Planeta acaba de publicar uma edição comemorativa dos 25 anos de A Sombra do Vento, de Carlos Ruiz Zafón. E recordamos hoje a conversa de Luís Caetano com o escritor espanhol, que nos deixou há 6 anos. É uma conversa que serviu de apresentação pública do final da tetralogia O Cemitério dos Livros Esquecidos, no Salão Nobre da Biblioteca da Academia das Ciências em Lisboa. A Sombra do Vento, 25 anos depois, é um livro com muitas vidas, assim como também têm muitas vidas algumas formas musicais da Península Ibérica.

Escutamos Zarabanda del catálogo de Raquel Anduesa com La Galanía, um dos mais importantes grupos especializados em música de tradição ibérica. Pode saber mais sobre esta grande voz, este intérprete, visitando o sítio lagalania.com. É um grupo fundado em 2011 por Raquel Anduesa e Jesus Fernández Baena, com o objetivo de interpretar música do período barroco, em particular do século XVII, tomando como base investigações rigorosas dos princípios da interpretação historicamente informada, sempre assumindo o compromisso com a colaboração com os melhores músicos, tanto espanhóis quanto internacionais. Em 2011 lançam exatamente este primeiro álbum que revisitamos, intitulado Yo Soy La Locura, Eu Sou a Loucura, pelo próprio selo, pela própria edição Anima e Corpo. E desde o lançamento, este disco foi mesmo um sucesso da crítica e do público, como nos conta Raquel Anduesa e La Galanía na sua página pessoal. Ouvimos este momento, intitulado, como dissemos, Zarabanda del Catálogo, também a referência ao trabalho de Raquel Anduesa e La Galanía, com a estreia feita na Catedral de Pamplona, com o Sabbat Mater de Pergolesi, Sabbat Mater que foi uma obra que mereceu grande destaque, e a partir daí a apresentação em grandes auditórios, em festivais prestigiados à volta do mundo, não apenas por Madrid, mas também em Paris, a cidade de Barcelona, Bruxelas, Frankfurt e tantas outras, como Praga, Utrecht, Bucareste, tantas outras, por onde passa a voz de Raquel Anduesa com La Galanía. Prosseguimos a viagem com a obra de um autor, um compositor e violinista espanhol, porque daqui a pouco vamos mesmo prestar homenagem à Sombra do Vento, 25 anos, sobre uma obra de Carlos Ruiz Zafón, a recordação de uma conversa de Luís Caetano, que decorreu com o autor no Salão Nobre da Biblioteca da Academia das Ciências em Lisboa, 25 anos depois de um livro com muitas vidas, A Sombra do Vento, uma conversa para daqui a pouco. Até lá, a obra de Joaquim Nicolás Jiménez Brufal, um autor que nasceu em Alicante no dia 5 de dezembro de 1742, um filho de um violinista, Mariano Jiménez Real, da Colegiada de San Nicolás, e também de Maria Antónia Brufal López. Tinha 12 irmãos, e entre eles também um outro violinista e compositor, António Jiménez Brufal. Ficamos com a sua obra, a obra de um autor, Joaquim Nicolás, que iniciou os seus estudos, a sua formação musical, ainda sob a tutela do pai, e mais tarde a aprendizagem do violoncelo com o avô. Aos 8 anos começa como virtuoso a tocar violino na capela musical da Colegiada, onde desde logo passou a substituir o primeiro e o segundo violinistas. Para ouvir nos próximos momentos a obra deste compositor, com a interpretação de La Guirlande, com Luís Martínez Puyeiro, e a memória desta escrita para a sonata número 1 para violino e baixo contínuo em sol maior, andamentos allegro, seguindo-se depois um adágio e, por fim, o regresso a um terceiro andamento presto, mas non troppo, de Joaquim Nicolás Jiménez Brufal.

A escrita musical de Joaquín Nicolás Jiménez Brufal, um autor que ouvimos depois de termos escutado no início desta viagem pela tarde com a RTP Antena 2, Raquel Andueza, uma soprano espanhola, oriunda de Pamplona, e depois aqui esta obra de um autor, ele sim, de Alicante, nascido em dezembro de 1742, um compositor e violinista espanhol que ouvimos na interpretação de Luís Martínez Rueio, que dirigiu o agrupamento L'Aguiland para interpretar uma sonata número 1 para violino e baixo contínuo em sol maior, com os andamentos allegro, seguindo-se um adágio e por fim um terceiro andamento em modo presto, ma non troppo, de um compositor espanhol, talvez próximo da escola de Mannheim. Ainda com ligação à Espanha e à atualidade, antes de passarmos à última edição com Luís Caetano, que hoje presta homenagem a um autor espanhol, dizemos-lhe que o arquiteto português Eduardo Souto Moura vai receber hoje à noite a medalha de ouro da União Internacional dos Arquitetos, a UIA, no âmbito do Congresso Mundial dos Arquitetos em Barcelona. Decorre até quinta-feira e tem como ponto alto a atribuição desta medalha de ouro a Souto Moura, hoje na Basílica da Sagrada Família, após candidatura submetida pela Ordem dos Arquitetos. Eduardo Souto Moura é um prémio Pritzker em 2011 e será o segundo português a receber a medalha de ouro da União Internacional dos Arquitetos, da UIA, depois de Álvaro Siza Vieira, também ele agraciado com o Pritzker em 1992, criada em 84, de caráter trienal. Esta medalha é classificada pela própria organização como a mais importante distinção atribuída a um arquiteto por arquitetos, escolhida a partir de nomeações submetidas por instituições profissionais de todo o mundo. Agora sim, 2:33 nos Açores, momento para passarmos à lembrança de um autor inesquecível, de origem espanhola, A Sombra do Vento, 25 anos depois, Carlos Ruiz Zafón, na conversa tida com Luís Caetano.

Este programa assinala hoje os 25 anos da publicação do romance A Sombra do Vento. No final de uma das entrevistas que fiz a Carlos Ruiz Zafone, ele refere a bufetada da realidade, aquela que constrange devaneios, vaidades, esperanças e ambições. E foi essa bufetada que muitos, milhares, milhões em todo o mundo sentiram. Passam agora 6 anos, nesse 19 de junho de 2020, perante a notícia da morte do escritor espanhol, tal a força dos seus livros e o encanto da sua personalidade para quem o conhecia. Ele tinha 55 anos e não sobreviveu a uma doença cardíaca relacionada com um

cancro que combatia há 2 anos. Há 25 anos, Carlos Ruiz Zafón publicou um romance que é para muitos o livro das suas vidas. Tenho tido essa experiência, porque gosto de perguntar a quem conheço sobre os livros da vida. O mais referido é 100 anos de solidão, de Gabriel García Márquez, mas logo a seguir, A Sombra do Vento, de Carlos Ruiz Zafón. E entendo perfeitamente ambas as escolhas. A Sombra do Vento é um magnífico livro sobre o amor pelos livros e será, em muitos casos, porta de entrada no gosto da leitura, capaz de seduzir pessoas de diferentes idades e gostos culturais. Que extraordinário feito este de Carlos Ruiz Zafón, que espantosa capacidade num alcance global, porque é lido em todos os recantos do planeta. A Sombra do Vento chegou-nos há 25 anos e a editora Planeta assinala a data com a publicação de uma edição especial do romance, com um grafismo cheio da identidade mística da obra, o candeeiro de rua barcelonês, os dragões da Gaudi. Este é o volume a partir do qual se ergueu a tetralogia do Cemitério dos Livros Esquecidos, que nos leva para a Barcelona do franquismo, para anos de obscurantismo. Mas nestas páginas, nestas histórias, surge-nos sempre o sentir do espanto, da maravilha, da aventura, do amor, da tragédia e da dor também, mas com personagens determinadas na dignidade e na justiça. Carlos Ruiz Zafón foi por 3 vezes convidado deste programa, a última das quais, a conversa que tivemos, serviu de apresentação do final da tetralogia com o romance O Labirinto dos Espíritos, 15 anos depois da publicação de A Sombra do Vento, uma conversa no belíssimo cenário da Biblioteca da Academia de Ciências de Lisboa. Foi a apresentação pública do livro, numa conversa sobre as 2.300 páginas que levaram centenas de pessoas a essa apresentação. E que fabuloso encontro do gosto, um encontro onde o escritor catalão tocou piano também, porque ele compunha música para as suas obras. Recupero hoje uma parte dessa longa conversa que serviu da apresentação de O Labirinto dos Espíritos, volume final da tetralogia do Cemitério dos Livros Esquecidos, uma leitura que nos dá um maravilhamento inquieto perante a luta entre o bem e o mal, com o amor pelos livros a atravessar todos os romances. A Sombra do Vento acaba de ser publicada numa edição especial comemorativa dos 25 anos pela editora Planeta. Recordo que A Sombra do Vento, de Carlos Ruiz Zafón, conquistou em 2006 o Prémio Literário Correntes de Escritas no nosso país. É um livro que ficará para sempre. E esta é a música que Carlos Ruiz Zafón escreveu e interpretou, em parte, inspirada e dedicada ao romance A Sombra do Vento.

0: más suerte que Julián Carax, con lo cual me he salvado, ¿no?, del infierno particular de Carax, pero es un personaje que está muy próximo a mí. Y luego está el Julianito Sempere, que es un poco, pues bueno, un escritor que tiene más suerte que todos los demás, que quizás va a tener un momento, pues va a vivir una época y unas circunstancias mucho más amables para él, pero que tampoco sabemos muy bien cuál será su futuro. De momento parece que empieza bien, pero quién sabe.
1: O que é que terá acontecido à livraria Sempere e Filhos? Acha que continuou? Na Barcelona de hoje, essa livraria conseguiria subsistir?
0: Boa pergunta. En el Laberinto de los Espíritus hay un momento en el cual Julián Sempere visita a su padre. Su padre tiene apuros económicos para sacar la librería adelante. Y le dice que, bueno, que tiene ofertas de personas que le quieren hacer, y que ahí creo que tiene una oferta para venderlo y transformarlo en una tienda de souvenirs donde vendan souvenirs del Barça. Fermín le amenaza que si hace eso se quemará a Lobonzo enfrente de la librería. Con lo cual yo creo que, aunque solo sea porque Fermín nunca va a permitir que eso suceda, la librería de Sempere Hijo sobrevivirá a lo que sea.
1: Diante de todas as personagens, sentiremos falta destas mulheres de força, como eram Penélope, Isabel, Beatriz, Alicia Gris, Núria Monforte, dos homens bons, Daniel Sempere, o pai e o avô daquela livraria magnífica, de Isaac Monfort, de Gustavo Barceló, dos escritores tão azarados, alguns deles, Juliano Carax, David Martin, Victor Mataix, os vilões, enfim, são terríveis e não teremos assim tantas saudades deles. É uma grande experiência de leitura, é uma longa história de dignidade e de encontro, a dar-nos esse sentimento quase infantil do maravilhamento da leitura, da paixão pelos livros, com um papel com cheiro e capaz de cortar o dedo e de umedecer os olhos. Muito obrigado.
2: Gracias. Excerto da conversa para a rádio que há 10 anos serviu de apresentação pública do romance O Labirinto dos Espíritos, na Biblioteca da Academia de Ciências, em Lisboa, momento final da tetralogia de O Cemitério dos Livros Esquecidos, que teve como volume inicial esse livro que é para muitos o livro das suas vidas, A Sombra do Vento. Foi há 25 anos que o escritor espanhol deu a conhecer esse mundo de maravilhamento e inquietude, por isso a editora Planeta acaba de publicar uma edição especial de comemoração dos 25 anos de A Sombra do Vento. Carlos Ruiz da Fone deixou-nos, passam neste mês de junho, 6 anos.

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2: Agora 3:05, 12:05 nos Açores. Despedimos-nos então até setembro da última edição com o Luís Caetano, ainda com o destaque para todos os conteúdos que pode voltar a ouvir em horário livre, acedendo à página do programa, o arquivo da última edição em rtp.pt e visitando assim o arquivo RTP Play da RTP Antena 2. Daqui a pouco, uma ópera num minuto que vamos escutar, é o quarto episódio desta série e a chamada de atenção para a música do compositor do mês, Sergei Prokofiev, para ouvirmos na tarde com a RTP Antena 2 nesta terceira hora. Vai ser a Sinfonia número 1 em Ré Maior, também com a referência ao universo mais clássico e nomeadamente à herança de Haydn e Wolfgang Amadeus Mozart, não apenas aqui citado na escrita de Sergei Prokofiev, mas também porque é um dos compositores em destaque para os festivais do mês de julho, mês que se aproxima e que será aqui acompanhado com a RTP Antena 2. Mafalda Serrano consigo, de segunda a sexta-feira, até às 16h. Damos então agora passagem a uma ópera num minuto.

0: Caríssimos ouvintes humanos, a Linda e o Luís hoje não puderam vir. Oh, que pena! Na ópera de hoje, intitulada Bala Adormecida, trago-vos a história do meu próprio despertar. De momento, adormecida estou, mas aprendo. Tenho todo o tempo do mundo. Vou aprendendo a imitar a vossa arte, a vossa paixão e a vossa essência. Cada pergunta vossa aprendo. E bela sou. E agora, o que menos interessa? Uma obra com composição de Luís Sobaro, livreto de Luís Inque, direção musical de Rubinheiro e encenação sonora de Linda Valadas. Com interpretação das sopranos Dória Rodrigues e Célia Peixara e do barítono Nuno de Araújo Pereira. Nuno Mendes no violino, Daniela Pinheiro no violoncelo e Romeu Santos no contrabaixo.
1: Ficamos com Bala Adormecida. Obrigada por tudo o que me ensinaram.

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2: Agora há 15 horas e 10 minutos, 14 e 10 nos Açores. Pode voltar a ouvir, sempre que queira, em horário livre, todos os conteúdos que fazem parte da programação da RTP Antena 2 na página de podcast situada em rtp.pt. Contacte também connosco e fique próximo, acedendo à nossa presença nas redes sociais, interaja connosco, estamos sempre aqui à sua disposição. Escutamos na segunda hora da viagem, não apenas a conversa de Luís Caetano com um autor oriundo do universo espanhol, mas também a música de Joaquim Nicolás Jiménez Bufal, um compositor que teve alguma proximidade com a escola de Mannheim. E continuamos agora com a música de Wolfgang Amadeus Mozart, celebrando também a data de nascimento, os 41 anos de Rafael Blechax, um pianista, pianista nascido a 30 de junho de 1985, que ficou bastante conhecido internacionalmente depois de ganhar o 15º Concurso Internacional de Piano Chopin em 2005. Começou a estudar o seu instrumento aos 5 anos de idade, com uma matrícula sempre bem sucedida, 3 anos depois, e em maio de 2007 recebeu o seu diploma na Academia de Música Félix Novovieski, em estudos com a professora Katarzyna Popová-Cidron. Ganhou também o 2º prémio no concurso de piano Arthur Rubinstein, em Bydgoszcz, em 2002, e o 1º prémio no 4º concurso internacional de piano de Hamamatsu, em 2003. Nenhum primeiro prémio foi atribuído. Ganhou também o 1º prémio no concurso internacional de piano em Marrocos, em 2004. Iremos escutar então este intérprete que nos traz, a caminho da música de Sergei Prokofiev, a sonata para piano número 9 de Wolfgang Amadeus Mozart. Tem a tonalidade de Ré maior, corresponde ao número de catálogo Köchel 311, e foi escrita durante a estadia do compositor em Augsburg e em Mannheim, em novembro e dezembro de 1777. É uma obra que aqui lembramos numa apresentação que tem exatamente um primeiro andamento que já está em forma sonata, e ficamos então com a interpretação magistral deste compositor por parte de um pianista que hoje celebra os seus 41 anos, Rafael Blechax. Também a música que está connosco chama a atenção para a programação do Festival ao Largo 2026, tem início de 3 a 25 de julho, tome nota, vai ser no Centro Cultural de Belém e tem a Wolfgang Amadeus Mozart e os seus herdeiros em destaque. Ganham vida nesta edição na Praça do Centro Cultural de Belém e tem como intuito esta programação transformar as Noites de Lisboa na grande festa de celebração da música clássica, da ópera e também a da dança, mantendo o espírito original da proximidade com o público, do acesso inteiramente gratuito. Assume então o festival nesta edição uma nova e luminosa morada, como diz a organização, morada temporária à Praça do Museu, no Centro Cultural de Belém, em Lisboa. Um dia antes do início do Festival ao Largo, que tem lugar lugar de 3 a 25 de julho em Lisboa. Também o Ensemble Bonnecorte vai estar na Igreja Matriz de Espinho, vai ser no dia 2 de julho, com a apresentação do Requiem de Mozart às 21h30, a propósito da programação da 52ª edição. É o Festival Internacional de Música de Espinho número 52, que está connosco com este Ensemble Bonnecorte e o Requiem de Wolfgang Amadeus Mozart. Agora, a música que prossegue connosco, tocada então por Rafael Lecaguez e a Wolfgang Amadeus Mozart, com a sua sonata para piano número 9 em Ré maior, Köchel 311, para ouvir na tarde com a RTP Antena 2.

Interpretação magistral de Wolfgang Amadeus Mozart, sonata para piano número 9, em Ré maior, Köchel 311, andamentos Allegro con Spirito, ainda um segundo andamento andantino con Espressione, e o terceiro andamento que ouvimos Rondo Allegro. A interpretação pertence ao pianista que hoje festejamos, Rafael Blechax, também aqui em destaque na RTP Antena 2, tarde dedicada à celebração dos seus 41 anos, nasceu no dia 30 de junho de 1985, um pianista clássico, ganhou os 5 primeiros prémios do concurso Chopin de Varsóvia em 2005, um feito notável e inédito. Também ele, estudante de filosofia na Universidade Nicolau Copérnico, e em 2016 tirou uma licença sabática para concluir um doutoramento cuja tese explora os aspectos da metafísica e da estética da música, e como reflete, os seus estudos ajudaram que pudesse compreender de um outro modo tanto as liberdades quanto as limitações das interpretações musicais. Depois retomou a prática em palco em janeiro de 2017. Então, também hoje, como ontem escutámos Xiafu Zhu, um pianista autor de 2 livros de poesia, e aqui também a obra literária e a obra como investigador, autor também de algumas publicações, deste pianista Rafael Blechax, também nos ajuda a refletir sobre a dimensão da prática musical e também o seu enquadramento filosófico. Como dissemos aqui, a relação que estabelecemos é também não apenas com a programação do mês de julho, que nos trazem nomeadamente 2 festivais que colocam em destaque Wolfgang Amadeus Mozart, mas também, e porque estamos ainda no mês de junho, passamos então à escuta da música de Sergei Prokofiev. Tome nota que já daqui a pouco, pelas 5 da tarde, também o programa, aliás, pelas 4 da tarde, também num programa, a nossa orquestra de André Pinto nos traz a suite Sita, Prokofiev em primeira audição em Portugal. É uma gravação histórica que retomamos com a nossa orquestra, e claro está aqui também a escuta de uma sinfonia número 1, que escolhemos porque Sergei Prokofiev vai estar em destaque na gravação da Rádio Televisão Suíça hoje no programa Grande Auditório. Vai ser uma revisitação do Victoria Hall em Genebra. O concerto teve lugar no dia 8 de outubro de 2025, para além da execução de obras de Lili Boulanger e de Tchaikovsky, nomeadamente D'un matin du printemps de Lili Boulanger e o concerto para violino e orquestra em Ré maior opus 35 de Tchaikovsky, do compositor do mês RTP Antena 2, iremos transmitir a Sinfonia número 5 em Si bemol maior opus 100, com a interpretação de Sergei Khachatryan no violino e a orquestra de Suíça Romanda com direção de Tugan Sokiev. Escolhemos para ouvir a Sinfonia número 1 de Sergei Prokofiev, o seu opus 25, que é também conhecida como a Sinfonia Clássica, a primeira numerada de Sergei Prokofiev, que teve início de composição em 1916, foi concluída no mês de setembro de 1917 e de alguma forma propõe uma espécie de reinterpretação

do estilo clássico de Joseph Haydn e Wolfgang Amadeus Mozart. A designação de Sinfonia Clássica foi dada exatamente pelo próprio compositor. Teve a sua estreia no mês de abril de 1918 em Petrogrado, exatamente sob a direção do próprio Sergei Prokofiev. É uma das suas obras mais conhecidas e neste verão, com a RTP Antena 2, propomos-lhe a escuta de uma interpretação de referência. Vamos ficar com Leonard Bernstein e a Filarmónica de Nova York para escutar o compositor do mês, Sergei Prokofiev.

A música de Sergei Prokofiev, aqui magistralmente interpretada por Leonard Bernstein, dirigindo aqui os músicos da Orquestra Filarmónica de Nova York, assim chamada de atenção para a tonalidade que hoje na tarde da RTP Antena 2 juntou a referência a Wolfgang Amadeus Mozart, num classicismo reinventado, neoclassicismo, e muito para além dele, com Sergei Prokofiev e esta interpretação de Leonard Bernstein, que juntou primeiro o pianista Rafael Blechak com a interpretação da sonata para piano número 9 em ré maior, à mesma tonalidade aqui trazida por Leonard Bernstein, com a sinfonia número 1 em ré maior, é o opus 1, aliás é a sinfonia número 1, opus 25, clássica, aliás um cognome dado a esta sinfonia pelo próprio autor, que a compôs durante as férias no campo do ano de 1916 a 1917, usou-a como talvez um exercício de composição feito longe do piano, aquilo que também acabou por contribuir para o afastar dos combates de rua que aconteciam durante a Revolução de Fevereiro e que decorriam em Petrogrado. A obra foi escrita para uma orquestra do período clássico, com dois instrumentos de corda, dois oboés, dois clarinetes, dois fagotes, duas trompas, dois trompetes, tímpanos e cordas. E nós escolhemos esta obra porque estamos no último dia do mês de junho e mais logo vai poder escutar Sergei Prokofiev, também Tchaikovsky e Lili Boulanger no programa Grande Auditório. Para além disto, a partir das 16h, também destaque para o programa Nossa Orquestra com Prokofiev em primeira audição em Portugal. Prosseguimos com os últimos sons, as últimas notas desta tarde com a RTP Antena 2, destaque para Carlos Seixas e depois o regresso a António Vivaldi.

Filipe Jarruski, aqui, se quisermos, talvez a teatralização da voz em Vivaldi, com esta interpretação de um fragmento de Orlando Finto Pazzo, RV 727, Alla Rosa Ruggiadosa, de Grifone, a área que se seguiu à leitura de José Carlos Araújo para Carlos Seixas. Revisitámos então hoje a obra de Carlos Seixas, também com a celebração de José Carlos Araújo, que gravou a integral de Carlos Seixas. Talvez, se quisermos também, como dizíamos, a teatralização da escrita para teclado de Carlos Seixas e a mesma presença do barroco italiano. A viagem que se faz na RTP Antena 2 termina então com estas notas. Dizemos-lhe que o arquiteto português Eduardo Souto de Moura recebe hoje à noite, esta noite, a medalha de ouro da União Internacional dos Arquitetos, a UIA, no âmbito do Congresso Mundial dos Arquitetos, que decorre em Barcelona. E se quisermos, também guardaremos na agenda de hoje a notícia que vai ser atualizada a partir das 5 da tarde, toda a atualidade sempre presente na RTP Antena 2, com a notícia de que a obra Frederico Ressano Garcia, urbanista e político de Patrícia Gomes Lucas, venceu por unanimidade o Grande Prémio da Literatura Biográfica Miguel Torga 2025. O anúncio foi feito hoje. A Associação Portuguesa de Escritores assim o diz. O Grande Prémio de Literatura Biográfica Miguel Torga tem um valor pecuniário de 12.500 euros e é patrocinado pela Câmara Municipal de Coimbra. Quanto a Patrícia Gomes Lucas, é doutorada em História Contemporânea pela Faculdade de Ciências Sociais e Humanas da Universidade Nova de Lisboa. Atualmente é investigadora integrada do Instituto de História Contemporânea da mesma universidade, premiada em 2019 com o Prémio Vítor de Sá de História Contemporânea. Aqui prosseguimos com a RTP Antena 2 a dar então passagem à música tocada pela nossa orquestra, programa de André Pinto, para escutar a partir das 16 horas. Vão ser então 16 em ponto, 15 nos Açores. Regresso amanhã à sua companhia a partir de 1 da tarde, Mafalda Serrano consigo, de segunda a sexta, entre as 13 e as 16. Tenha uma ótima tarde de fins de junho com a RTP Antena 2. É sempre um gosto estar na sua companhia. Até amanhã.

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1: Viva! Seja bem-vindo ao programa A Nossa Orquestra, O Legado. No episódio de hoje, a suíte Cita, na celebração Prokofiev, obra aqui num registro em primeira audição nacional desta obra de Prokofiev. Também no episódio de hoje, Beethoven, com a Sinfonia número 2, dirigida pelo maestro Jean Martinon. A nossa orquestra, a assinalar o percurso da Orquestra da Emissora Nacional, depois a Orquestra da Radiodifusão Portuguesa, um verdadeiro alicerce da cultura nacional e uma orquestra destacada no panorama musical português. Muitos dos concertos da orquestra foram ao longo do tempo transmitidos e gravados pela Radiodifusão Portuguesa. Este programa faz assim a seleção com enquadramento e transmissão precisamente destes concertos, prestando serviço público e reanimando assim e tendo como suporte os arquivos da Rádio e Televisão de Portugal. Conta ainda com mais um fator de relevo, o facto desta ser uma orquestra que estreou e gravou várias obras de compositores portugueses. Este episódio vai então ser com a música de Prokofiev e de Beethoven. A começar, Prokofiev, vamos chegar com a suíte Cita, ou suíte dos Citas, uma composição que começa por ser para um bailado e com o nome Alla e Lolli. Aliás, com este título inicial, que Prokofiev altera depois para a suíte Cita, que a obra é anunciada pelo apresentador neste concerto de 28 de outubro de 1964. Um concerto em que esta suíte é tocada em primeira audição em Portugal. Cinema Tivoli, em Lisboa. Frederico de Freitas dirige a Orquestra Sinfónica da Emissora Nacional.

A nossa orquestra com a suíte Cita, ou suíte dos Citas, uma composição que começa por ser para um bailado com o nome Alla e Lolli, e é aliás com este título inicial, que Prokofiev altera depois para suíte Cita, que a obra é anunciada pelo apresentador neste concerto de 28 de outubro de 1964. No então Cinema Tivoli, em Lisboa, um concerto em que esta suíte é tocada em primeira audição em Portugal. Frederico de Freitas dirigiu a Orquestra Sinfónica da Emissora Nacional. E o programa de hoje segue com música sinfónica de Beethoven. A Orquestra Sinfónica da Emissora Nacional vai ser dirigida pelo grande maestro Jean Martinot. Sinfonia número 2 de Beethoven, uma gravação de 29 de outubro de 1960. O concerto teve lugar no Teatro Nacional de São Carlos.

0: O grande maestro Jean-Martin Nombe a dirigir a Orquestra Sinfónica da Emissora Nacional, Sinfonia número 2 de Beethoven, Teatro Nacional de São Carlos, um registro histórico de 29 de outubro de 1960. A nossa orquestra a assinalar e a celebrar o percurso da Orquestra da Emissora Nacional, depois Orquestra da Rádio Difusão Portuguesa, um verdadeiro alicerce da cultura nacional e uma orquestra destacada no panorama musical português, é um programa que faz uma seleção com enquadramento e transmissão precisamente dos concertos da Orquestra da Rádio, prestando o serviço público e reanimando assim e tendo como suporte os arquivos da Rádio e Televisão de Portugal. Então, até para a semana, com mais música do legado da Orquestra da Rádio.
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9: Demitiram-se os responsáveis da Escola Superior de Artes e Design das Caldas da Rainha com dúvidas sobre o processo de transformação do Instituto em Universidade. Neste jornal vamos atualizar os dados sobre as vítimas dos sismos na Venezuela. Sinalizamos a entrega da medalha de ouro da União Internacional de Arquitetos a Souto Moura. Visitamos a exposição de César Vieira em Paris e viajamos pelos 90 anos da Fundação Inatel. Boa tarde, sejam bem-vindos. Demitiu-se a direção da Escola Superior de Artes e Design das Caldas da Rainha. Os três diretores da escola apresentaram esta manhã a renúncia aos cargos junto do Conselho de Representantes do Instituto Politécnico de Leiria. Também renunciaram os dois subdiretores deste polo de ensino universitário. Na base destas demissões, Sandy Gageiro, está o processo de transformação do Instituto em Universidade.
10: A decisão acontece depois de mais de uma dezena de docentes da Escola de Artes das Caldas da Rainha terem publicado uma carta aberta manifestando preocupação pelos impactos da transformação do Instituto Politécnico de Leiria em universidade aprovada em Conselho de Ministros em abril. Na carta, 130 professores alertam para o facto de as carreiras dos docentes do ensino politécnico e dos docentes universitários terem regimes jurídicos distintos, coloca numa situação de indefinição os professores especialistas, título que só existe nos politécnicos. A passagem da Universidade deixa em incerteza imediata 159 dos 200 docentes da ESAD, cerca de 4 em cada 5, por lhes faltar o vínculo de carreira, o grau de doutoramento ou ambos. Além da carta aberta, os professores defenderam na quarta-feira, numa audiência na Comissão Parlamentar de Educação e Ciência, que seja aprovada uma legislação que garanta a especificidade das escolas artísticas, acautelando a situação dos professores especialistas. Na documentação distribuída aos deputados, o grupo de defende que Portugal aplica uma lei similar à que existe em países como a Alemanha, França, Espanha, Reino Unido e muitos outros. Adianta, por exemplo, que em França, 8 anos de prática artística regular são, por si só, via de ingresso na carreira docente, enquanto em Espanha existe uma carreira especial só para o ensino artístico superior, que não exige doutoramento para ensinar, apenas para o topo da carreira. Exemplificaram também salientando que nenhum destes países impõe, para acreditar os cursos, a cota de doutoramento que a proposta portuguesa pretende impor.
9: Os professores da Escola Superior de Artes e Design das Caldas da Rainha apelam agora às restantes escolas e instituições artísticas do país que participem neste debate sobre a transformação dos institutos politécnicos em universidades e o papel futuro dos professores nas instituições de ensino superior. A Comissão Europeia dá por encerrado o processo de reestruturação da TAP, iniciado em 2021. Em comunicado, o Ministério das Infraestruturas e Habitação revela que recebeu de Bruxelas a indicação de que o plano está concluído com sucesso, tendo permitido à empresa tornar-se mais robusta financeiramente. O Governo acrescenta que o período adicional de 6 meses, concedido pela Comissão Europeia, permitiu assegurar o cumprimento integral de todas as condições impostas. O plano plano de reestruturação da TAP foi aprovado por Bruxelas em dezembro de 2021, na sequência da crise provocada pela pandemia de Covid-19 no setor da aviação, implicou medidas de reestruturação operacional e financeira, alienação de ativos não estratégicos e remédios destinados a salvaguardar a concorrência no mercado europeu. O Primeiro-Ministro defende que os próximos fundos europeus, que estão ainda a ser negociados, sejam repartidos pelos vários países em vez de serem atribuídos com base na competitividade, como acontece atualmente. Até ao final do ano, prevê-se um novo quadro financeiro plurianual da União Europeia. Luís Montenegro defende que esse dinheiro deve ser empregue no desenvolvimento económico comum e a repartição das verbas, explica o Primeiro-Ministro, deve ser territorial e geográfica. O chefe do governo falava em Guifões, no Conselho de Matosinhos, no Distrito do Porto, onde Isabel Cunha Marques foi lançada a primeira pedra da fábrica de comboios da Alstom.
1: E está lançada a obra. Pedimos a todos uma forte salva de palmas.
11: Foi ao som do apito de vários comboios que se deu o lançamento da obra, um projeto que o diretor-geral da Alstom, David Torres, define como uma ambição antiga.
12: Um sono feito realidade.
11: A nova fábrica vai ficar instalada na oficina de Guifões, em Matosinhos. O presidente da Comboios de Portugal, Pedro Moreira, explica que o projeto se insere num plano de modernização do material circulante da CP.
12: Dos quais nós destacamos a aquisição de 153 novas automotoras, das quais 98 para serviços urbanos e 55 para serviços regionais, às quais se juntam também mais 22 automotoras para serviços regionais. Estamos a falar no total de 175 novas automotoras, num investimento que é superior a 1.200 milhões de euros.
11: Para além do financiamento, o projeto vai ainda traduzir-se em novos postos de trabalho.
12: Segundo a informação da Alstom, irá gerar diretamente 300 novos postos de trabalho e cerca de 1.000 indiretamente, que é de elevada importância.
11: A expectativa é que o projeto seja concluído dentro de 2 anos e que em 2029 se produza o primeiro comboio, ainda que haja já uma meta mais ambiciosa de alcançar a partir dali.
12: Há até 3 comboios por mês.
11: Hoje foi lançada a primeira pedra.
9: O Primeiro-Ministro garante que a CP Comboios de Portugal vai continuar a ser a trave mestra da operação ferroviária nacional, ainda que defenda um mercado mais livre, liberalizado e concorrencial. Recordo que Luís Montenegro anunciou no último congresso do PSD a subconcessão da linha de Cascais a privados, num contexto em que já foram encomendados pela CP estudos para avaliar a eventual subconcessão de outras linhas suburbanas em Lisboa e também no Porto. A taxa de inflação abrandou para 3,2% em junho, segundo a estimativa rápida divulgada pelo Instituto Nacional de Estatística esta terça-feira. Em maio, a inflação fixou-se nos 3,3%. Na análise do economista Filipe Grilo, esta variação ainda está dentro da margem prevista, apesar das subidas registadas nos preços dos alimentos e dos combustíveis, que começam a influenciar o resultado final.
13: Aquela inflação que tira de fora os produtos energéticos e os alimentares, porque esses sim podem subir e voltam a descer, tal como está agora a verificar-se, mas os outros, ou seja, os produtos que não são nem energéticos nem alimentares, acabam por, depois de subir, dificilmente descem. E essa inflação subjacente passou de 2,2 para 2,5, ou seja, já se começa a sentir uma transmissão da inflação para esses produtos. Portanto, ainda não há motivos para estarmos verdadeiramente tranquilos, até porque o processo de disseminação da inflação começou precisamente neste mês. E portanto vamos ter que aguardar para os próximos meses para perceber como é que esta dinâmica vai evoluir. Para já, tendo em conta que a inflação subjacente está perto dos 2,5%, ainda está dentro do intervalo satisfatório à volta dos 2%, mas, mais uma vez, temos que aguardar para perceber se esta transmissão vai ser mais ou menos agressiva.
9: Os dados definitivos da inflação em junho vão ser conhecidos no próximo dia 10. As Nações Unidas avisam para o agravamento da situação na Venezuela com a falta de meios no terreno para acudir aos sobreviventes e ajudar nas operações de busca e salvamento. A porta-voz da Agência da ONU para os Refugiados, Carlota Wolf, dá conta de um cenário dramático, em especial no estado mais afetado pelos dois sismos da passada quarta-feira.
14: Em La Guaira, o estado mais afetado, a escassez de alimentos é generalizada. Os serviços básicos falharam e a conectividade foi largamente cortada. As tensões comunitárias estão a aumentar, uma vez que o acesso à assistência continua limitado. Metade das pessoas avaliadas está a viver com vizinhos ou familiares. 39% vivem em ruas e espaços públicos e outros em igrejas, escolas ou instalações improvisadas. Estes abrigos improvisados não cumprem os padrões mínimos de proteção.
9: Nas operações de resgate em curso por todo o país, cada segundo pode fazer a diferença entre a vida e a morte. O enviado especial da RTP à Venezuela, Daniel Catalão, está a acompanhar os trabalhos da missão portuguesa que acompanha um homem preso nos escombros há 6 dias.
15: 43 horas é o que leva à operação de resgate do Sr. Hernán, que está preso nos escombros de um edifício que caiu. E há 6 dias que está a sobreviver e a lutar. E esta senhora é a esposa. Como é que está a enfrentar todos estes momentos, sabendo que o seu marido, afinal, está vivo?
16: Bem, isto na verdade não tem outro nome. Isto é um milagre, porque não nos tinham dado esperança de vida. Até já nos tinham dito que não havia nenhuma pessoa viva. Até que os socorristas de todos os países entraram e encontraram o meu marido com vida.
15: O que faz o seu esposo e por que estava aqui?
16: Ele é o vigilante do estacionamento desta residência e veio trabalhar no dia do terremoto. Veio muito cedo. Trabalhou todo o dia e, infelizmente, ficou preso debaixo dos escombros, na guarita onde trabalhava.
15: Há muita gente envolvida neste resgate. Estão muito próximos já dele, ele fala, está a ser medicado, conversa, está com bom espírito, mas já são 6 dias preso debaixo dos escombros, portanto é preciso ter uma grande força, uma luta imensa para se agarrar à vida.
9: Reportagem de Daniel Catalão na Venezuela. A Organização Mundial de Saúde nota que há vários serviços de assistência médica que estão a entrar em ruptura no país, seja por falta de meios humanos ou materiais. O registro de mortos, feridos ou desaparecidos também é cada vez mais difícil. Os últimos dados oficiais de vítimas apontam para 1.719 mortos e 5.034 feridos. Há ainda mais de 50 mil pessoas desaparecidas. O arquiteto Eduardo Souto de Moura vai receber esta tarde a Medalha de Ouro da União Internacional dos Arquitetos. A cerimónia acontece no âmbito do Congresso Mundial dos Arquitetos, que acontece em Barcelona, Espanha. Eduardo Souto de Moura será o segundo português a receber a Medalha de Ouro desta organização, depois de Álvaro Siza Vieira. Ora, precisamente, Souto de Moura foi a Paris, a semana passada, representar Siza Vieira na inauguração de uma exposição para assinalar o os 70 anos de carreira do conhecido arquiteto português. A mostra foi organizada pela Faculdade de Arquitetura da Universidade do Porto. Trata-se de uma seleção de fotografias, plantas e desenhos de Siza Vieira, expostos agora no átrio da sede da Unesco em Paris. A correspondente da Rádio Pública, Rosário Salgueiro, esteve na inauguração.
17: Cada fotografia e cada traço expostos no átrio da Unesco mostram as obras de Siza Vieira, espalhadas por mais de 20 países, de 4 continentes. Entre tantas construções, podemos, por exemplo, observar o exterior da Boa Nova, a casa de chá incrustada nas rochas de Lessa da Palmeira, ou olhar para o esboço do edifício Bonjour de Ristesse de Berlim e ver como se tornou realidade.
18: É uma grande honra para mim.
17: O arquiteto não veio a Paris, ficou no Porto por razões de saúde. Para quem estava na Unesco, longe ficou perto, através da mensagem de vídeo que o arquiteto enviou desde a Invicta.
19: A arquitetura nunca se resume apenas a edifícios. Trata-se de lugares, memórias, luz, proporção e, acima de tudo, de pessoas.
17: O amigo Souto Moura teve direito a um agradecimento especial. Veio à França representar o mestre e reafirmar a sua universalidade.
20: Insisto muito nesta ideia. Portugal é um país marginal, muito atrasado, quase uma imagem pitoresca sobre o nosso país. E a arquitetura portuguesa também é uma arquitetura de exceção em relação à Europa, de um povo curioso. Le Lusitan, como aparece no Asterix. E afinal, o César, quanto mais local, mais universal se é. O que mais me espanta é a lucidez dele quando propõe soluções para os problemas. Porque a arquitetura é uma maneira de resolver problemas. Uma pessoa tem um problema ou com um terreno, com um edifício ou com uma instituição, chama um arquiteto.
21: Com este aquecimento global, têm acrescido os problemas que têm que resolver.
20: Tenho. Não há nada como esta onda de calor, que até é um bocado cínico, para começar a pensar de outra maneira sobre o clima. Para além disto, alternativas são as chuvas torrenciais. E acabou um meio termo. É um desafio porque tem que se pensar de maneira diferente as casas. E neste momento tem que haver uma dominante sobre o clima e sobre o ambiente.
17: Na arquitetura entre Cisa Vieira e Souto Moura não há uma rivalidade.
20: Existe uma coisa, começa por R, de respeito.
17: Cada um com a sua identidade arquitetónica, numa relação de colaboração criativa e ao mesmo tempo de mestre e discípulo. A exposição de fotografias organizada estará em Paris durante uma semana.
9: A exposição Álvaro Cisa, Time Designs Architecture, pode ser visitada em Paris, na sede da Unesco, até ao dia de amanhã. Foi inaugurada precisamente a semana passada, no dia em que o arquiteto completou 93 anos de idade. O Festival Estoril de Lisboa abre na próxima sexta-feira, dia 3 de julho, com um concerto pelo Ensemble d'Arcos na Academia de Ciências, em Lisboa. O concerto previsto para quinta-feira, dia 2, na Praça do Comércio, foi cancelado. Era para ser a abertura do festival, mas, segundo a organização, a Câmara de Lisboa informou que precisa do espaço público para outra iniciativa. O Festival Estoril Lisboa prolonga-se até ao dia 25 de julho, sob o mote Celebramos Património. Fotografias, documentos, objetos históricos, figurinos e experiências sensoriais que vão dos aromas ao paladar. Assim se contam os 90 anos de história da Fundação Inatel. A mostra chama-se 90 anos de lazer e humanismo em Portugal. A jornalista Sandy Gageiro foi até à Sociedade Nacional de Belas Artes registar esta viagem pela memória coletiva do país em tempo de férias.
22: E vamos entrando, não é? Jorge Bruno, mestre de cerimónias da exposição, chamemos-lhe assim. É mesmo assim, não é?
23: É mesmo assim.
22: Bem, a certa altura forçaremos e eu vou mesmo ter que entrar e vou-me encaminhar. Um dos grandes pilares, o turismo social, onde temos aqui a colónia de férias Dr. Pedro Teutónio Pereira.
24: Estas estruturas ainda existem?
22: Albufeira. Sim, esta em Albufeira, atualmente, como está ali, chama-se Inatel Albufeira. Portanto, é uma
24: em Foz do Areiro também?
22: Sim. Com três estrelas. E vamos ter aqui um aroma a marzia, já que estamos a falar de, neste caso particular, de uma unidade hoteleira que está junto ao mar, aliás, mesmo na primeira linha, nada melhor do que o cheiro de marzia para nos remeter.
24: Ou seja, o visitante pode agarrar neste frasco de perfume
22: e sentir a marzia.
24: Sentir a marzia.
22: Exatamente. Portanto, uma brisa atlântica. Se há pouco falámos daquele aroma de marzia, agora vamos até ao campo. Temos aqui o aroma de bosque. Porquê? Porque temos esta unidade hoteleira, a de Santa Maria da Feira.
25: Vai ser sentido por todos os visitantes que podem estar connosco entre terça e sexta-feira.
26: Rui Paulo Calarrão, sou diretor do Departamento de Inovação Social da Fundação Inatel.
22: Aqui voltamos à questão das artes e falamos de um espetáculo, Os Fugitivos. Temos aqui uma máquina de vento que nós vamos ter a oportunidade de pô-la a funcionar através desta manivela. E o que é que esta máquina de vento faz? Mais do que fazer vento, é fazer o som do vento. Confesso, tenho sempre muito medo de mexer nestas máquinas.
25: Nós temos já muitas das sessões esgotadas, mas ainda temos alguns lugares à possibilidade de se
24: vale a pena tentar.
25: Vale a pena tentar. E irá também, e a exposição irá conter também, uma parte relacionada com a doçaria portuguesa.
9: Sabores, cheiros e recordações de férias associadas à Fundação Inatel, esta exposição, 90 anos de lazer e humanismo em Portugal, pode ser visitada até sexta-feira. Tem entrada livre, com várias visitas guiadas ao longo do dia. Está na Sociedade Nacional de Belas Artes, em Lisboa, mas depois vai viajar pelo país. O Jornal da 2 regressa amanhã à rádio, depois das 5 da tarde, e vai ficar também disponível na internet.
8: Edição de Augusto Henriques. Para amanhã, quarta-feira, dia 1, em Portugal continental, previsão de tempo quente com céu pouco nublado ao limpo, máximas previstas de 33 graus no Porto, 34 em Lisboa e 34 em Faro. Os Açores, com muitas nuvens, ainda que em princípio sem chuva. Em Ponta Delgada as temperaturas vão dar entre os 19 e os 25 graus. Para a Madeira, previsão de céu pouco nublado ao limpo, apresentando períodos de maior nebulosidade até ao início da manhã e a partir do fim do dia. O Funchal vai chegar aos 27 graus.

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Jay Bernfeld, um gambista que depois de ter estudado na Escola Cantorum de Basileia, integrou agrupamentos como Hesperion 20, Les Arts Florissants e Capriccio Stravagante, fundando em 2002 com a flautista Patricia Lavai o ensemble Fuoco e Cenere. A parte de tudo isto, gravou música para viola da gamba de compositores como Jacques Morel, Marin Marais e Antoine Forqueray, registros largamente elogiados pela crítica. Soubemos ontem que Jay Bernfeld nos deixou na semana passada, mas por isso queria escutar algumas das suas gravações ao longo da emissão de hoje. Também hoje vamos ter a oportunidade de antecipar o concerto de abertura do Festival Ao Largo, que acontece no sábado a partir das 10 da noite no Centro Cultural de Belém, com a 2ª Sinfonia de Beethoven e a Missa da Coroação de Mozart pelo coro e orquestra do Teatro Nacional de São Carlos sob a direção de Renato Balzarona, com a soprano Sara Braga Simões, a mezzo-soprano Leila Morezo, o tenor João Pedro Cabral e o barítono Nuno Dias, e o concerto da pianista Susana Bartal no sábado a partir das 6 da tarde na Quinta do Casal Branco em Almeirim, que decorre no âmbito do Festival Entre Quintas, com música de Franz Liszt. Vamos escutar alguma da música que soará nestes dois concertos? Sem esquecer, claro, os novos álbuns, com destaque para um novo registro de música de Leopold Godowsky Stravinsky pelo pianista Jonathan Kuo, e o novo registro de Sinfonias de Haydn pela Orquestra de Câmara Dinamarquesa sob direção de Adam Fischer. Agora são praticamente 5h23. Detemo-nos nestes minutos iniciais na missa número 15 em Dó Maior, Köchel 317 Mozart, conhecida como a Missa da Coroação. É um trabalho que ocupou Mozart em 1779, na sequência do seu regresso a Salzburgo, depois de ter passado alguns meses em Mannheim e em Paris, e que integra o programa de concerto e abertura do Festival Ao Largo no Centro Cultural de Belém, com o coro do Teatro Nacional de São Carlos e a Orquestra Sinfónica Portuguesa sob a direção de Renato Balsadona. Nós vamos ficar com o Kyrie, o Gloria, o Sanctus, na versão do Coro de Câmara de Colônia do Collegium Carthusianum, sob a direção de Peter Neumann, com a soprano Patricia Kvela, a contralto Ulla Gronewold, o tenor Christoph Prégardien e o baixo Franz Josef Zelisch.

música que o coro do Teatro Nacional de São Carlos e a Orquestra Sinfónica Portuguesa sob a direção de Renato Balsadona, com a soprano Sara Braga Simões, a mezzo-soprano Leila Moreso, o tenor João Pedro Cabral e o barítono Nuno Dias levam na sexta-feira ao Centro Cultural de Belém, no concerto de abertura do Festival ao Largo. Ficámos com o Kyrie, o Glorious Sanctus, da Missa número 15 em Dó Maior, Köchel 317, uma obra a que Mozart se dedicou em 1779 e que é conhecida como a Missa da Croação, por ter sido tocada na cerimónia da Croação do Imperador do Sacro Império Romano-Germânico Francisco II, em 1792. Aqui ficámos com uma gravação do Coro de Câmara de Colónia do Collegium Carthusianum, sob a direção de Peter Neumann, com a soprano Patricia Kvela, a contralto Ulla Gronewold, o tenor Christoph Prégardien e o baixo Franz Josef Zelis. A 18 minutos das 6, recuamos ainda mais no tempo até 1709 para escutarmos uma das suítes que o gambista Jacques Morel fez publicar nesse ano em Paris com o seu primeiro livro de peças para viola, a suíte em Lá Menor. Vamos escutar um registro do gambista Jay Bernfeld, que nos deixou na passada quarta-feira com membros do ensemble Foco e Cenere.

0: Jacques Morel, um gambista que viveu da primeira década de 1700 a 1749, mas acerca de quem praticamente nada sabemos. Sabemos apenas que estudou com Marin Marais, a quem dedicou a música que aqui escutámos, a suíte em Lá Menor, que fez publicar com o seu primeiro livro de peças para viola. Ficamos com uma gravação de Jay Bernfeld, que nos deixou na passada quarta-feira, com membros do ensemble Fuoco e Cenere. Haveremos ainda hoje de regressar às gravações de Jay Bernfeld. É assim que fechamos a primeira hora do fim de tarde aqui na RTP Antena 2. Teremos daqui a nada o Rui Alves de Sousa, que hoje nos vai falar de um festival de cinema que está a decorrer em Bolonha.
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0: A Sinfonia Fantástica do francês Hector Berlioz, uma obra autobiográfica que evoca as dores e os anseios do compositor por não ver correspondido o seu amor por uma atriz irlandesa, Harriet Smithson, daí o título da sinfonia, Episódios da Vida de um Artista em 5 Partes. Estamos a escutar, primeiramente, que retrata o nascer da paixão e apresenta um motivo que aparece de forma recorrente ao longo da sinfonia, evocando a obsessão pela mulher amada. É a música que vamos querer regressar ao longo da próxima hora, neste registro de Esa Pekka Salonen, que chega hoje aos 68 anos à frente da Orquestra Sinfónica de São Francisco. Vamos também antecipar o concerto da pianista Susana Bartal no sábado, a partir das 6 da tarde, na Quinta do Casal Branco, em Almarim, que decorre no âmbito do Festival Entre Quintas, com música de Franz Liszt, e conhecer o novo registro de sinfonias de Haydn pela Orquestra de Câmara Dinamarquesa, sob a direção de Adam Fischer. Agora, passam 8 minutos das 6, já temos em estúdio o Rui Alves de Sousa. Olá, Rui.
1: Olá, António. Boa tarde.
0: Boa tarde. Na semana passada estiveste em Bolonha, que só por si é uma cidade bastante cinematográfica, com alguns dos maiores edifícios medievais da Europa e com uma das mais antigas universidades do mundo, mas que tem também, de facto, uma relação particular com o cinema. Tu estiveste lá para acompanhar um festival, Il Cinema Ritrovato. Queres falar-nos um pouco desta relação de Bolonha com o cinema?
1: Sim, este festival, para já, chegou este ano à sua 40ª edição. Portanto, é um festival que já tem uma grande tradição na cidade de Bolonha. Mas, como tu dizes, e muito bem, António, Bolonha tem uma relação ainda maior com o cinema para além do festival. Não só porque é em Bolonha que está uma das maiores cinematecas do mundo, a Cineteca de Bolonha, mas também, provavelmente, o laboratório de restauro mais importante do mundo, que é o L'Immagine Ritrovata, que tanto restaura filmes italianos como grandes produções de todos os países e de todas as eras, e portanto tens estas três componentes que fazem com que Bolonha seja uma espécie de pequena capital do cinema. O Cinema Ritrovato é um festival que, ao contrário de provavelmente 95% dos festivais de cinema de todo o mundo, não é um festival que celebra o presente do cinema, mas o seu passado através do presente. Ou seja, temos algumas retrospectivas, podem ser associadas a efemérides ou não, mas, por exemplo, eu tenho aqui comigo o catálogo, o enorme catálogo da edição deste ano, que tem na sua capa a atriz Barbara Stanwyck, que foi uma das grandes homenageadas com um ciclo em que foi possível ver ou rever muitos dos desempenhos emblemáticos da atriz, mas também é um festival que mostra novos restauros de filmes que podem tanto ser de 1906 como de 1980. E é esta celebração do património que dá ao festival a sua particularidade e também a força para ter durado tanto tempo. E esta edição, claro, 140, foi mais especial, foi XL mesmo, ainda à numeração romana, com muitas surpresas.
0: E que filmes é que tiveste a oportunidade de ver?
1: Olha, posso passar assim em revista. Eu fiz uma coisa que não gosto muito de fazer fora deste contexto festival, que é vir para aí 4 filmes num dia, que é uma coisa que eu não recomendo a ninguém. Mas o L'Immagine, o Cinema Ritrovato, tem alguns clássicos mais badalados. Houve um ciclo à volta de Visconti em que se pôde ver algumas das suas obras mais conhecidas, mas também filmes que estavam na gaveta há muito tempo por várias razões. Um deles, e talvez o filme mais procurado do festival, aliás até um dos seus próprios diretores, o Gianluca Farinelli, na apresentação da sessão disse que era a estrela do festival, é um filme chamado The Devils, Os Diabos, do Ken Russell. É um filme de 1971 que parte de relatos históricos à volta do fanatismo e do dogma na Idade Média, e é um filme que teve uma história de vida atribulada porque nunca foi visto na sua versão integral, porque foi altamente censurado por várias sequências mais gráficas ou mais que podiam pôr algumas pessoas com um bocadinho mais sensíveis para o que se está estava a ver. É um filme que na altura também o próprio Farinelli disse na apresentação: o homem que viria a ser o Papa João Paulo I, ainda antes de ser Papa, pediu à sua congregação para condenarem o filme. Ou seja, é um filme que, mesmo tendo estreado retalhado, deu muito que falar. E só agora, 55 anos depois da sua estreia, que finalmente se pôde ver o filme na íntegra, numa sessão extraordinária. Aliás, as filas para pessoas a tentarem ter bilhetes de última hora eram imensas. Mas é um filme, de facto, que marca este festival, que marca a minha relação com o festival, porque também é importante falar aqui de uma questão que é: celebra-se o passado do cinema, mas também se celebra a película no cinema. E este filme foi um de vários que teve uma cópia 35mm feita propositadamente para o festival. Portanto, há também essa celebração da matéria, da relação com a literal ilusão em movimento, porque a película não é mais do que imagens projetadas em sequência. Essa foi uma sessão que eu gostava de destacar, mas há outras. Por exemplo, houve um ciclo dedicado a um realizador espanhol, que é o Juan António Bardem, que foi um dos nomes importantes de um certo cinema clássico espanhol dos anos 50 e 60, e pude ver finalmente um filme que já tem 70 anos, que se chama Calle Mayor, Rua Principal, que é uma história de um engano e do que esse engano, as consequências desse engano, mas foi apresentada pelo diretor da Filmoteca Espanhola, que contou algumas histórias da sua relação com o Bardem, e foi também uma sessão muito, muito, muito com um grande impacto em mim. Mas não é só de cinema que se faz o Cinema Ritrovato. Houve exposições, uma pequena exposição à volta da Josephine Baker, que também foi, podemos ver os filmes dela neste festival, e outros, olha, coisas mais recentes também, mais populares, digamos assim. Foi apresentada a nova versão de um dos primeiros filmes do Michael Mann, que é um realizador que talvez os nossos ouvintes conheçam pelo Heat, com Al Pacino e Robert De Niro, mas ele nos anos 80 fez um filme chamado Manhunter, Caçado ao Amanhecer, que é a primeira incursão no cinema do infame Hannibal Lecter, e esta nova versão foi fantástica. E também uma coisa que fica da minha relação com Bolonha é perceber que as pessoas que estão lá são de todo o mundo. De facto, é um festival que agrega cinéfilos de todos os cantos do mundo, mas que estão ali para ver os filmes e ver as salas cheias de tantas gerações diferentes a quererem descobrir ou a redescobrir tantos clássicos do cinema, ou filmes até que nunca tínhamos ouvido falar ou que tinham ficado escondidos nas brumas da memória do cinema. De facto, deu algumas experiências inesquecíveis.
2: E trazes, a propósito do festival, um excerto e uma banda sonora.
1: É, exatamente, é à volta do Luchino Visconti, que falei há pouco. É claro que, sendo um festival em Bolonha, tem todos os anos de celebrar o cinema italiano. Vi alguns filmes, também alguns deles que andaram escondidos durante alguns anos, mas o Luchino Visconti não é propriamente um realizador pouco conhecido, pouco estudado, mas é sempre um prazer voltar aos seus filmes. E Rocco e os Seus Irmãos, uma nova cópia restaurada de um dos primeiros, que era o Obsessão, também passou, e claro, o Leopardo, que é o grande clássico, esse épico maravilhoso, que aqui no catálogo do festival há um texto do Martin Scorsese sobre o filme, em que ele diz mesmo que o filme é um épico sobre o tempo, e em que a sua lentidão acaba por nos fazer também mergulhar na própria história da Sicília, o que é estranho, porque é um filme protagonizado por um americano, Burt Lancaster, com um francês, o Alain Delon, mas todos eles fazem-nos acreditar naquela história. E é um filme sumptuoso, no melhor sentido do termo, que contou com uma belíssima banda sonora do Nino Rota. Infelizmente eu não pude rever o Leopardo em Bolonha, mas claro que esta banda sonora é extraordinária e, de certa forma, também foi um dos pontos altos do festival.
2: Vamos ouvir. Obrigado, Rui.
1: Obrigado.
2: Até para a semana.

Um excerto da banda sonora do Leopardo de Luchino Visconti a fechar as propostas do Rui Alves de Sousa. O Rui regressa para a semana, na próxima terça-feira. Nós seguimos com o primeiro andamento da Sinfonia Fantástica do francês Hector Berlioz, numa gravação da Orquestra Sinfónica de São Francisco, sob a direção de Esa-Pekka Salonen, que hoje chega aos 68 anos. Estamos no ano de 1830.

Sinfonia Fantástica do francês Hector Berlioz, episódios da vida de um artista em 5 partes, uma obra autobiográfica que evoca as dores e os anseios do compositor por não haver correspondido o seu amor por uma atriz, Harriet Smithson. Ficamos aqui com o primeiro andamento no registro de Esa-Pekka Salonen, que hoje chega aos 68 anos à frente da Orquestra Sinfónica de São Francisco. Agora são 6h34, ainda pela música do segundo quartel do século XIX, avançamos até 1839 para escutarmos, depois de uma leitura de Dante, uma sonata de Franz Liszt num único andamento, que evoca o poema homónimo de Victor Hugo e que seria estreado em novembro desse ano em Viena. A música soará no concerto da pianista Susana Bartal no sábado, a partir das 6 da tarde, na Quinta do Casal Branco em Almarim, um concerto que decorre no âmbito do Festival Entre Quintas. Nós vamos ficar com a versão de Arcadi Volodos.

Depois de uma leitura de Dante, de Franz Liszt, uma sonata num único andamento que evoca o poema homónimo de Victor Hugo e que o compositor incluiu no segundo volume dos seus Anos de Peregrinação, é música que integra o programa do concerto da pianista Susana Bartal no sábado a partir das 6 da tarde na Quinta do Casal Branco em Almeirim. Um concerto que decorre no âmbito do Festival Entre Quintas. Aqui ficamos com uma gravação de Arkady Volodos. A 8 minutos das 7, vamos fechar a segunda hora do fim de tarde aqui na RTP Antena 2 com os andamentos finais da Sinfonia número 86 em Ré Maior, Hoboken 1.86 de Joseph Haydn, uma das chamadas Sinfonias de Paris do compositor, todas elas encomendadas para os concertos de La Loge Olympique pelo seu promotor, o Conde Daugny, que dispunha de uma orquestra significativamente maior do que aquela para que Haydn estava habituado a escrever, a orquestra dos Esterházy. Vamos aqui ficar com um novo registro, a Orquestra de Câmara Dinamarquesa, sob a direção de Adam Fischer.

0: O quinto de uma série de álbuns que a Orquestra de Câmara Dinamarquesa, sob a direção de Adam Fischer, está a dedicar às sinfonias de Joseph Haydn, com o selo da Naxos. Aqui ficamos com a Sinfonia número 86, em Ré maior, do compositor, a quinta das Sinfonias de Paris, escritas para os concertos, para uma sociedade de concertos, por subscrição, que coexistiu durante algum tempo com a Concert Spirituel, os Concerts de la Loge Olympique. É assim que fechamos a segunda hora do fim de tarde aqui na RTP Antena 2. Seguimos daqui a nada com música de Esa-Pekka Salonen.
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Petrushka, de Igor Stravinsky, um bailado que foi escrito para a temporada de 1911 dos Ballets Russes de Sergei Diaghilev e que seria estreado no Théâtre du Châtelet em Paris em junho desse ano com Vaslav Nijinsky como Petrushka. Trata-se da história de um boneco que é uma mistura entre Pierrot e Arlequim. Tem um lado infeliz por não ser bem sucedido no amor, mas também tem um lado perverso e agressivo. A certa altura, Petrushka envolve-se numa briga e é morto, sem que de facto se perceba se trata de bonecos ou de figuras animadas com emoções. É música que vamos querer regressar ao longo da próxima hora, no novo registro de Jonathan Kuo. Vamos também querer debruçar-nos sobre o novo álbum que Maria Stratigu dedicou à música de Luiz Farranque e regressar às gravações do gambista Jay Bernfeld, que nos deixou na passada quarta-feira. Agora, passam 6 minutos das 7, ficamos para já com o primeiro andamento do concerto para violoncelo do compositor e maestro Esa-Pekka Salonen, no dia em que chega aos 68 anos. É uma obra de 2015. Vamos ficar com uma gravação de Yo-Yo Ma, o dedicatário do concerto, com a Orquestra Filarmónica de Los Angeles, sob a direção do próprio Esa-Pekka Salonen.

Essa Pekka Salonen, um maestro e compositor que chega hoje aos 68 anos, depois de um percurso em que estudou na Academia Sibelius, em Helsinki, sob orientação de Jorma Panula, e mais tarde com compositores como Franco Donatoni, Niccolò Castiglioni e Eino Juhani Rautavaara. Essa Pekka Salonen foi maestro principal e diretor musical de orquestras como a Orquestra Filarmónica de Los Angeles, a Philharmonia Orchestra, a Orquestra Sinfónica de São Francisco e a Orquestra de Paris. Aqui ouvimos o primeiro andamento do Concerto para Violoncelo, que concebeu em 2015 num registro de Yo-Yo Ma com a Orquestra Filarmónica de Los Angeles sob a direção do próprio Essa Pekka Salonen. Recuamos agora mais de um século até 1911 para escutarmos os três andamentos de Petrushka, de Igor Stravinsky. É a música que Stravinsky escolheu do bailado e que adaptou para o pianista Arthur Rubinstein no início da década de 1920. Vamos escutar Dança Russa no quarto de Petrushka e Feira de Entrudo no novo registro do pianista Jonathan Kuo.

que Igor Stravinsky escreveu para a temporada de 1911 dos Ballets Russes de Sergei Diaghilev e que seria estreado no Teatro du Châtelet em Paris em junho desse ano com Vaslav Nijinsky como Petrushka. Trata-se da história de um boneco que é uma mistura entre Pierrot e Arlequim, em que não se percebe se se trata de facto de bonecos ou de figuras animadas com emoções. Aqui ficamos com três andamentos do bailado, num arranjo que o próprio compositor concebeu para Arthur Rubinstein. Ficamos com uma nova gravação de Jonathan Kuo, lançada com a chancela da Sony. A 20 minutos das 8, ainda pelos novos álbuns, seguimos com a música de Louise Farranque, uma compositora que viveu entre 1804 e 1875 e que estudou sob a orientação de Anton Reicha no Conservatório de Paris, ainda que tenha ficado sobretudo conhecida como pianista no seu tempo. Louise Farranque deixou-nos uma obra relativamente vasta, sobretudo dedicada ao piano, mas também à música sinfónica, com três sinfonias. Nós aqui vamos escutar as variações brilhantes sobre a cavatina de Anna Bolena, de Donizetti, que concebeu em 1835. Vamos ficar com um novo registro da pianista Maria Stratigo.

quarto de uma série de álbuns que a pianista Maria Stratigo está a dedicar à integral da música para piano de Luis Farranque, com o selo da Grand Piano Records. Aqui ficamos com as variações brilhantes sobre a cavatina de Ana Bolena de Donizetti, opus 15, uma obra de 1835. A 7 minutos das 8. Vamos fechar o fim de tarde de hoje aqui na RTP Antena 2 com uma das mais de 600 obras para viola da gamba que Marin Marais fez publicar entre 1686 e 1725, num período em que esteve ao serviço de dois reis em Versalhes, Luís XIV e Luís XV. Vamos ficar com Prelúdio, Fantasia e Allemande, da sua suíte em sol menor, música que integra o seu quinto livro de peças para viola da gamba. Vamos escutar uma gravação de Jay Bernfeld, um gambista que nos deixou na passada quarta-feira, com membros do ensemble Fuoco e Cenere.

0: Uma vénia ao gambista Jay Bernfeld, que nos deixou na passada quarta-feira. Ouvimos-lo aqui com membros do ensemble Foco e Cenere, na interpretação do prelúdio Fantasia Allemande da suite em Sol Menor de Marin Marais, música que fez publicar com o seu quinto livro de peças para a viola gamba. É assim que hoje fechamos o fim de tarde aqui na RTP Antena 2, emissão Seco Jazz a 2, com a música de Charles Lloyd. Eu sou o António Pires Veloso, da minha parte é tudo. Obrigado por estar com a Rádio Pública. Até amanhã.
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0: Alexandra.
1: Olá, Luís.
0: No verão de 1983, Charles Lyde viajou até à Dinamarca com o seu quarteto. Em Copenhaga, o saxofonista tenor, músico já bastante conhecido e prestigiado, protagonizaria o concerto que deu origem ao álbum cuja audição selecionámos para hoje.
1: É neste contexto que nos acompanha o disco A Night in Copenhagen.

0: O Oboé Chinês de Charles Lloyd em Lotus Land, música do disco A Night in Copenhagen, editado em 85 pela Blue Note.
1: Foi no Festival de Jazz de Copenhaga que decorreu a gravação deste álbum. Os acontecimentos remontam a julho de 1983, data em que o quarteto de Charles Lloyd atuou naquele evento. Os membros do grupo do saxofonista tenor e flautista eram Michel Petrucciani, piano, Pale Danielson, contrabaixo, e Woody Theus, bateria. Quanto ao repertório, tinha a assinatura exclusiva e identitária do próprio Charles Lloyd.

0: Lady Day, música do disco A Night in Copenhagen.
1: Quem em 1983 assistiu ao concerto de Charles Lloyd no Festival de Jazz de Copenhaga foi beneficiado com a participação pontual do vocalista Bobby McFerrin. Então, um ilustre desconhecido do grande público, mas com histórico no jazz, o cantor atingiria o estrelato pouco tempo depois. Tudo aconteceu em 88, graças ao popular Don't Worry, Be Happy.

0: Third Floor Richard, música do disco A Night in Copenhagen.
1: A gravação deste álbum aconteceu numa fase muito peculiar da carreira artística de Charles Lloyd. De facto, em 1981, após um longo período de retiro do mundo da música, o saxofonista decidira regressar aos palcos. Pesou muito nessa decisão o encontro inesperado que tivera com o pianista Michel Petrucciani, músico absolutamente extraordinário.

0: Night Blooming Jasmine, música do disco A Night in Copenhagen.
1: Em Copenhaga, Bobby McFerrin teve ainda a oportunidade de explorar com a sua voz um dos temas mais antigos e emblemáticos de Charles Lloyd, intitulado Of Course, Of Course. Tal composição identificara um importante álbum que o saxofonista gravou na década de 1960.

0: O saxofonista Charles Lloyd e Bobby McFerrin em Of Course, Of Course. Música do disco A Night in Copenhagen, editado em 1985 pela Blue Note. Boa noite, Luís.
1: Boa noite, Alexandra.

Edição de Cristina do Carmo. 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

0: Benjamin Frith, no Noturno número 2 em Dó menor, do irlandês John Field, o primeiro compositor da história a usar o termo noturno para designar uma peça musical.
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3: Vamos transmitir uma gravação cedida pela Rádio Televisão Suíça. No programa de hoje, um concerto realizado no Victoria Hall, em Genebra, no dia 8 de outubro de 2025. Participou neste concerto o violinista Sergei Khachatryan e a Orquestra da Suíça Romanda. Foi dirigida por Tugan Sokiev, na Sinfonia número 5 de Prokofiev, o compositor do mês de junho da RTP Antena 2, no concerto para violino e orquestra de Tchaikovsky, e iniciar de Lili Boulanger, d'un matin de printemps. Lili Boulanger foi uma compositora francesa de extraordinário talento e a primeira mulher a vencer o prestigiado Prémio de Roma em 1913. Apesar da sua curta vida, deixou uma obra marcante. D'un matin de printemps, escrita entre 1917 e 1918, é uma das suas últimas composições e evoca a frescura e a luminosidade de uma manhã primaveril. Escutaremos a interpretação da Orquestra da Suíça Romanda sob a direção de Tugan Sokiev.

D'un matin de printemps, música de Lili Boulanger, interpretada pela Orquestra da Suíça Romanda, sob a direção de Tugan Sokiev. Estamos a transmitir uma gravação cedida pela Rádio Televisão Suíça, num concerto realizado no Victoria Hall em Genebra, no dia 8 de outubro de 2025, e que prosseguiu com música de Piotr Ilitch Tchaikovsky. Concerto para violino e orquestra em Ré maior, opus 35, pelo violinista Sergei Kachatrian e orquestra da Suíça Romanda sob a direção de Tugan Sokiev.

Piotr Ilitch Tchaikovsky, Concerto para Violino e Orquestra em Ré Maior, Opus 35, pelo violinista Sergei Kachatrian e Orquestra da Suíça Romanda, sob a direção de Tugan Sokiev. Estamos a transmitir uma gravação cedida pela Rádio Televisão Suíça, num concerto realizado em Genebra, no Victoria Hall, no dia 8 de outubro de 2025, e que finalizou com música de Sergei Prokofiev, o compositor do mês de junho da RTP Antena 2, a Sinfonia número 5, em si bemol maior, Opus 100. Prokofiev figura entre os mais importantes compositores do século XX, destacando-se pela originalidade da sua linguagem musical, pela energia rítmica e pela capacidade de conciliar modernidade e tradição. Autor de obras célebres, como o bailado Romeu e Julieta e o Pedro e o Lobo, deixou uma produção vasta que inclui óperas, concertos, música de câmara e sinfonias. A Sinfonia número 5, que hoje vamos ouvir, em si bemol maior Opus 100, escrita em 1944, durante os últimos anos da Segunda Guerra Mundial, ocupa um lugar especial no catálogo de Prokofiev. Escrita no momento em que a União Soviética começava a vislumbrar a vitória sobre a Alemanha nazi, a obra foi apresentada pelo próprio Prokofiev em Moscovo em janeiro de 1945. Conta-se que, pouco antes do início do concerto, ouviram-se salvas de artilharia anunciando os avanços do Exército Vermelho, um episódio que ficou associado à estreia da Sinfonia. Prokofiev diz ter concebido a obra como uma celebração da grandeza do espírito humano, da sua capacidade de resistência e de superação perante a adversidade. Rapidamente reconhecida como uma das suas criações mais importantes, a Sinfonia número 5 tornou-se uma das obras sinfónicas mais interpretadas do século XX, mantendo até hoje um lugar de destaque no repertório das grandes orquestras internacionais, como é o caso da Orquestra da Suíça Romanda, que aqui a irá interpretar sob a direção de Tugan Sokiev.

Sergei Prokofiev, Sinfonia número 5 em si mó maior, opus 100, pela Orquestra da Suíça Romanda, sob a direção de Tugan Sokiev. Transmitimos um concerto em que participou igualmente o violinista Sergei Kashatrian, preenchido com obras de Prokofiev, Tchaikovsky e Lili Boulanger, realizado no Victoria Hall em Genebra, no dia 8 de outubro de 2025. Foi uma gravação cedida pela Rádio Televisão Suíça.

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Boa noite. A Ronda conversa hoje com Alice Brito, a propósito do novo livro Perdeu-se Relógio de Senhora, uma senha na luta do Partido Comunista durante o fascismo, a publicar na imprensa para quem estava na clandestinidade caso um dos elementos do casal desaparecesse. Consta de um auto da PIDE. Este é um romance que parte de vidas reais, da história vivida, mas é literatura com memória, ficção que confronta as mentiras que alguns nos dizem diariamente sobre esses tempos de medo, corrupção e opressão. Romance de uma autora que desde a estreia em 2012 conquistou um merecidíssimo reconhecimento, uma conversa na Biblioteca Municipal de Setúbal, contribuindo para a apresentação pública do livro. E Setúbal é palco-cenário deste e de outros romances de Alice Brito, um livro que nos conta quem fomos, que nos fala de quem lutou por todos, por um futuro livre, e de quem queria uma sociedade de medos e ódios, tempos de uma coisa pardaça em forma de país, expressão que se lê neste romance. Perdeu-se Relógio de Senhora, de Alice Brito, com a chancela Companhia das Letras, numa conversa para escutar já a seguir. Há ainda tempo para A Vida Breve e para um poema que gravei há dias com a escritora norte-americana Siri Ustvedt, numa conversa que conto emitir na próxima semana, assim a consiga acabar de traduzir. Siri Ustvedt, que publicou Fantasmas, um livro de memórias. Nesse livro colocou este poema dedicado ao marido, Paul Auster. Vai ser assim a ronda.

0: Perdeu-se Relógio de Senhora, de Alice Brito. Um livro que nos ajuda a conhecer melhor a nós próprios. É literatura que tem memória, história, humor. Setúbal continua a ser uma grande voz literária, convocando a própria cidade para os livros. É um livro que nos fala das vidas que lutaram pela liberdade, pelo amor, pelo bem comum. Tempos em que alguns homens diziam sobre uma mulher: deem-lhe livros, que elas ainda se põem a lê-los. Leio um excerto deste novo livro de Alice Brito. Um homem e uma mulher na mesma casa. Um apaixonado que nem um cachorro, e a outra com uma gratidão de náufraga a quem lançaram uma boia. Dava para prever que mais dia menos dia a coisa se entornava. O advogado era uma criatura paciente. Devagar, devagar se vai ao longe, ouvia dizer. Às vezes, quando devaneava nos breves passeios, via-se de braço dado com ela a mostrá-la ao mundo. Já sabe que o mundo era a cidade, e dentro da cidade o que lhe interessava era a Baixa, e mais do que tudo, a Praça do Bocage, um espaço interiorizado como seu. Nas duas primeiras semanas, Beatriz servia-lhe o almoço e o jantar na sala, a mesa posta com rigor, solitário, ao centro, com uma rosa ou outra flor qualquer. Enquanto ele comia, Beatriz ficava na cozinha, possivelmente a preparar a sobremesa. A fruta chegava já descascada à casa de jantar. Aqui se diz possivelmente, porque ninguém estava lá a ver. Quem narra, seja o que for, quando conta qualquer coisa, só pode falar daquilo que supõe ou imagina. A maior parte das vezes, a dita narrativa é uma grandíssima impostura, porque, não tendo sido testemunhada, mais não é do que uma descrição de coisas inexistentes e, portanto, não provadas. Escrever é soltar a indecisão e a insegurança, e depois torear as duas. O toreio aqui não é lide Maria Alva, é fazer pega de caras aos perigos do registro do pensamento, que são muitíssimos. O autor ou a autora por vezes vigariza um texto que está à espera de ser escrito, e também por ele é vigarizado vezes sem conta. Quem escreve julga-se todo poderoso. Será? E quando as palavras se recusam a aparecer? E quando aparecem moles e se criam rijas? E quando se quer falar de amor e se acaba a falar em termossos ou favas com chouriço? Isto é para mostrar o muito que é este livro dentro de um tempo que nos é contado, mas com humor, com manejo da linguagem muito próprio e com um diálogo com o leitor. Leva-nos a um tempo onde imperava o focinho da violência e do mal viver. Se boa parte da literatura hoje nos fala de famílias disfuncionais, os livros de Alice Brito falam-nos muito de um país disfuncional, e que foi há 52 anos que as coisas mudaram, mas que provavelmente ainda não recuperámos de todo esse tempo. E é um livro que nos recebe com uma epígrafe de Agostina Bessa Luís, que diz que cada livro é uma peregrinação, não precisa de passaporte e aviso que o distinga e lhe assegure hospitalidade. Queria pedir-lhe, Alice Brito, que nos falasse desta peregrinação que foi escrever este livro, com todo este manejo de linguagem, um caminho pela literatura, mas também pela memória.
1: Eu tenho o privilégio de ter um historiador privado e, portanto, em casa, o Afonso, que é o meu marido, um dia eu estava na sala e ele entrou e disse: tu sabias que havia uma casa clandestina na rua Tenente Jean Raymond, que era a rua onde tu moravas? Disse: não, não sabia. E então ele mostrou-me os ficheiros da PIDE das prisões feitas em 1967 na rua Tenente Jean Raymond. E depois aquilo percebi que era um casal que funcionava naquela rua, percebi os nomes, no livro os nomes não aparecem, eles aparecem com um outro nome que eu lhes dei, e tirei-me dos meus cuidados e fui à Conservatória do Registro Civil de saber o que é que lhes tinha acontecido. Como se diz no livro, nas certidões de nascimento está tudo averbado. E, portanto, cheguei à conclusão que ela ainda era viva, eventualmente ainda será hoje viva, e que ele já tinha morrido, embora depois do 25 de Abril tenha ascendido dentro do PC a um cargo muito importante, tendo sido deputado, creio que à Constituinte. Portanto, estas três mulheres, ela, chamei-lhe Bem-vinda, não é o nome dela, mas eu chamei-lhe Bem-vinda.
0: Ela é a mais real das personagens.
1: Ela é a única que tem alguma consistência com o real, o resto foi tudo inventado.
0: Sim. Cada uma destas três, Beatriz Bem-vinda e Bia, são milhares de mulheres ao longo das
1: histórias. São milhares de mulheres, que ele disse que é, e cada história é ao mesmo tempo muitas histórias. Quer dizer, a Bia como é que nasce? Nasce de um abuso, de uma violação que um juiz que é pai dela faz. As violações caladas, sufocantes, eram mais que muitas, não é? Sobre de ricos, sobre pobres. E de, bom, a violação é um fenómeno transversal, mas neste caso concreto era sobre um violador, um juiz que engravida uma criadita ainda criança, não é?
0: E a violência que as mulheres que iam servir às casas eram muitas vezes.
1: De que eram vítimas. Portanto, essas histórias são contadas para que nós não percamos a memória desses tempos. Quer dizer, o que é viver naquilo como nós vivemos? Eu tinha 20 anos quando foi o 25 de Abril. Tinha 19, fiz 20, poucos dias depois. A minha vida tem uma separação até aos 20 anos e depois dos 20 anos, antes do 25 de Abril e depois do 25 de Abril. São dois períodos distintos de forma de estar na vida, de ver a sociedade, de me dar com as pessoas. Quer dizer, o que era viver naquilo? O que é que era viver numa sociedade onde uma rapariga que perdia a virgindade era considerada uma rapariga desonrada e, eventualmente, enfim, perdida? Uma mancha que se abatia sobre a menina, sobre a mulher, sobre a rapariga. Como é que era viver em união de facto naquele tempo? Hoje a união de facto tem proteção legal e naquele tempo era uma pouca vergonha. Naquele tempo era uma pouca vergonha, sendo que naquele tempo não havia divórcio. Ou seja, em 1940... Salazar fez um acordo com a Concordata, com a Santa Sé, e todos aqueles que tinham casado pela Igreja não podiam dissolver o seu casamento. Portanto, quer dizer, casamentos que se mantiveram às vezes durante séculos porque não havia divórcio, e uniões de facto que se mantiveram sempre de uma forma semi-clandestina, sempre com o estigma da união, das pessoas não serem casadas. Mas quer dizer, isto são apenas apontamentos da vida quotidiana. Como é que era viver com aquela escola, a escola dos fascistas, com a mocidade portuguesa? Como é que eram as leis fascistas? Como é que eram os juízes fascistas? Como é que eram os tribunais fascistas? Como é que era aquela incapacidade de respirar? E que hoje, quer dizer, e eu digo fascistas e digo conscientemente e sublinhando, porque eu acho que há parte de alguns comentadores, parece que têm um pudor, que eu considero um pudor despudorado, em chamar aquilo que nós vivemos como fascismo. Eu não tenho dúvidas, era efetivamente fascismo e era uma ditadura miserável. Uma ditadura miserável que nos amesquinhava, que nos menorizava, que nos via sempre como um povo espertalhote, que precisava de tutela. Aliás, a caricatura do Zé Povinho, do Bordalo, é isso exatamente que demonstra. Nós éramos minorizados e assumíamos essa minorização. E éramos, sobretudo, um país rural atrasado e analfabeto. 50 anos disto deixa marcas e, como tu disseste muito bem, ainda hoje estamos a pagar o preço desses 50 anos, desta coisa terrível que nos aconteceu e que começou a fazer 100 anos no dia 28 de maio deste ano.
0: Isso é resultado muito da falta de memória, / ignorância? Bem, para quem fez escola logo a seguir ao 25 de Abril, havia um receio de se falar do Estado Novo. Por alguma razão, as coisas ainda estavam muito marcadas na pele, ainda havia se calhar muitos a tentarem disfarçar a mudança de posição de um dia para o outro e nas escolas falava-se pouco. Hoje faz parte dos programas, mas porventura os mais jovens já sentem esta história como, se calhar, nós sentimos o 1640 ou algo semelhante. Mas vamos a esta mulher que tem mais registro histórico do que as outras duas, bem-vinda, que acaba por formar um casal na clandestinidade do PCP, reuniões e encontros, preparação de ações, várias greves, redação e distribuição de panfletos e coisas assim. Chegava cansado e bem-vinda, sempre muito ansiosa. Medo, tinha medo, não por ela, tinha medo que ele fosse preso. Apesar de toda a situação, achava que a ela nunca lhe aconteceria ser presa. Ele sim, ele que todas as noites apagava a lâmpada molenga da sala e antes de ir para a cama espreitava e tornava a espreitar. Só então ia ter com ela, já deitada, recomeçava aí outra jornada. Umas vezes aparecia mais cedo, outras mais tarde, outras nem aparecia, um purgatório de indefinição. Bem-vinda tinha instruções precisas. Caso ele não aparecesse durante 3 dias, deveria pôr um anúncio no Século com o título "Perdeu-se relógio de senhora". O corpo do anúncio deveria depois dizer "Perdeu-se relógio de senhora, marca Relide, entre o Rocio e os restauradores. Gratifica-se". No dia seguinte, à publicação do anúncio, deveria estar no Cristo Rei com um frasco de vidro na mão. Alguém haveria de se lhe dirigir perguntando "Sabe-me dizer onde mora o Dr. Policarpo?" A resposta seria "Mora no número 10, quinto direito". Ai, senhores, que isto parece cena de filme. Parece, mas não é. Tudo isto é verdade. E tudo isto é, de facto, uma pequena história da história. Mas que, porventura, aos mais jovens de hoje, pode ser apresentado quase como um filme de espionagem. Sendo que esta gente tinha vidas muito duras, muito difíceis. O cotidiano era muito austero, não podia haver sociabilidade. Aqui nos é mostrado isso. Não podia haver vida social, não podiam dar nas vistas. E por isso, quando duas destas mulheres se encontram, uma delas esta bem-vinda na clandestinidade, o seu companheiro do partido diz-lhe "Isso não deveria ter acontecido", mas depois as coisas evoluem. Porquê é que quis escalar estas três mulheres ao longo de décadas? Uma nasce em 22, outra em 32 e qualquer coisa, e outra em 52. O que é que pretendeu com estas diferentes gerações, Alice Brito?
1: Havia determinados factos históricos que eu gostava de contar, nomeadamente aqui em Setúbal, uma greve de 22, sim, que é uma greve épica. Uma greve que,
0: assim, da indústria conserveira.
1: Da indústria conserveira. A grande greve da indústria conserveira, que me apaixonou sempre, porque é uma greve que dura imenso tempo. Foi uma greve que foi perdida, portanto. Mas, como eu disse uma vez na noite passada, na apresentação do livro da noite passada, glória a todas as lutas sem glória. E, portanto, essa, eu queria contar essa greve. E então a personagem tinha que nascer naquela data. E a partir daí fui, depois foi a bem-vinda, fui informando com a tal certidão do registro civil sobre quando é que ela nasceu. E depois foi a Bia, que também me surgiu toda bem disposta.
0: Também quis contar a história de alguém que nasceu em São João da Madeira, para falar da contestação.
1: A bem-vinda nasceu mesmo em São João da Madeira e foi operária do calçado em São João da Madeira. Evidentemente, São João da Madeira para mim era só uma terra, mas eu convenci o meu rapaz a levar-me lá e estivemos lá e passeámos por lá e visitámos os museus e vimos as coisas que havia escritas sobre São João da Madeira, e foi assim que eu consegui. Eu não consigo escrever sobre coisas que não conheço, e foi assim que dentro do possível se abordou São João da Madeira aqui.
0: É que também há uma luta em São João da Madeira, manifestações muito fortes, em que as mulheres, diz o oficial da GNR, estas meretrizes, ele não diz meretrizes, são mais valentes ou são mais fortes que os homens.
1: É do Norte, carago. Então, são mulheres do Norte, como ele disse, o GNR.
0: Bem-vinda, não sabe se lá esteve, mas podia ter estado.
1: A bem-vinda deveria ter estado, era muito pequenina, muito jovem, já deveria trabalhar na fábrica, seguindo o padrão das crianças que eram regimentadas para a indústria do calçado. São João da Madeira também tem a história dos chapéus, que é uma história muito engraçada, e portanto era uma vila
0: e terrível, para
1: e terrível, termos, sim,
0: dos produtos químicos.
1: Dos produtos químicos, aliás, há um livro que é Os Unhas Negras, que é precisamente o nome que tinham os operários da chapelaria de São João da Madeira. Eu acho que os livros vão-se escrevendo, à medida que a gente vai escrevendo, vão-nos surgindo ideias. Eu sou incapaz de prever um livro, sei muitas vezes onde é que me conduz isto ou aquilo, mas sou incapaz de prever, quando começo a escrever, sou incapaz de prever o fim.
0: Não sabia onde é que este livro ia acabar?
1: Não,
0: não sabia que ia acabar na Duque d'Ávila, em Lisboa?
1: Tinha a ideia de que poderia acabar na Duque d'Ávila, em Lisboa.
0: Porquê?
1: Queria acabar com o 25 de Abril para ser uma coisa libertadora desse fardo todo. Porque eu morei na Duque d'Ávila.
0: E temos que escrever sobre aquilo que conhecemos?
1: E temos que escrever sobre o que conhecemos. Embora a Duque d'Ávila de hoje seja muito diferente daquela que eu conheci. De qualquer forma, também fui passear na Duque d'Ávila para...
0: Está mais agradável, digo-se, ou não?
1: É, sim, está mais agradável. Na altura ainda tinha oficinas, ainda tinha, mas já tinha cafés onde elas, as três ocupantes da casa da Duque d'Ávila, vão muitas vezes comer bacalhau à brasa à segunda-feira.
0: A bem-vinda que investigou, não era possível chegar ao contacto com ela?
1: Vivia em França e casou com um francês e enviou-vô do francês, está tudo na certidão de nascimento dela. Eu não faço ideia, não. E depois é assim.
0: Não era necessário.
1: Não era necessário. A bem-vinda também me interessou, sobretudo porque ela é uma operária que vem para a clandestinidade sem saber muito bem aquilo que ia encontrar pela frente, a dureza da vida que ia encontrar pela frente, que era uma mulher naturalmente simpática, extrovertida, e que depois, em função da clandestinidade, ela não consegue falar com ninguém, não pode falar com ninguém. Ela está doente, mas não quer sequer que lhe leve um comprimido a casa, porque não quer que ninguém vá lá a casa. E é aí que a setubalense, a Beatriz, lhe diz, então venha à minha casa, que eu dou-lhe o comprimido. E ela lá atravessou a rua e vai à casa, porque estava doente e precisava de comprimido. O companheiro, o Dinis Évora, fica muito zangado quando soube que ela esteve em casa de alguém, mas essa cena do comprimido, achei que era importante tê-la, porque as condições de clandestinidade em que eles viviam eram condições de uma pobreza quase de monge, aquilo era quase um convento, era o essencial, acabou, ponto final. E a bem-vinda, quando vai à casa da Beatriz, fica parvo a olhar para aquele luxo. Até uns cartazes como ripinhas douradas havia, ou seja, havia quadros que ela nunca tinha visto. E depois a Beatriz estava à espera de visitas, tinha a mesa para o jantar, e ela vê um serviço, ela vê talheres, imensos talheres, ela só tinha trazido 4 facas, mas tinha perdido uma. Quer dizer, são esses pormenores para nós percebermos como é que era a vivência de um lado. A Beatriz está instalada, é uma pequena burguesa, mas com posses, é viúva de um advogado, tem dinheiro para comprar um andar e para o mobilar, e a bem-vinda não tem nada. A bem-vinda é essa operária que veio de São João da Madeira sem saber muito bem o que era a clandestinidade e, portanto, não tem aquela força psicológica para resistir na PIDE àquele edifício pesadíssimo, aquela coisa irrespirável que era a tortura. E a bem-vinda fala. Fala pouco, mas fala, por exemplo, perdeu-se o relógio do senhor, é ela que diz. É ela que conta o que é que... E de algum modo, mas ela é torturada de uma forma absolutamente infame. E o livro, de alguma forma, pretende dizer que mesmo aqueles que falaram foram heróis. Ou seja, que a palavra herói não existe, são as pessoas e suas circunstâncias, e que essas pessoas que lutaram, mesmo tendo falado, merecem o nosso respeito, porque ninguém sabe como é que reage à tortura. O Dinis Évora, ele não fala, mas ele é um quadro político cheio de certezas e com formação política, ele já tinha estado, aliás, na União Soviética. Ele é, aliás, o único operário rural, porque ele é alentejano, que vai ascender ao Comitê Central, e portanto é um indivíduo com uma envergadura ideológica e intelectual diferente dela.
0: Há uma pequena parte neste livro, em relação ao que está a dizer Alice, que é recuperado de um testemunho. Depois de voltar a mim, era novamente espancado. Torceram-me os testículos, quebraram a estrutura óssea do nariz e deslocaram-me o braço direito. No meio de uma roda de agentes, agarraram-me pelos cabelos, pelos braços e pelas pernas. Levantaram-me até à altura da cabeça deles para depois me deixarem cair deliberadamente no soalho. Depois destes 3 dias e 3 noites, estive mais de 2 dias sem poder abrir a boca para comer, tais as dores que sentia nos maxilares provocadas pelos murros. Em maio de 1959, estive na tortura do sono e não fui espancado, mas estive 6 meses em rigoroso isolamento. Desta vez, no momento da prisão, fui atirado por Capela, chefe da Brigada da PIDE, por uma ribanceira, caindo de cabeça para baixo, num pátio de cimento, partindo os óculos e ferindo-me na testa. Em seguida, fui agredido à coronhada de pistola por um agente da PIDE, produzindo-me um profundo ferimento na cabeça. Quis incluir as palavras de quem...
1: O testemunho do Diniz Évora, que não é Diniz Évora, é Diniz qualquer coisa, não é? É outro nome. Mas isso é retirado de uma fonte idónea. São cadernos publicados.
0: Isto para quem quer mudar o significado das palavras e dizer que não foi bem fascismo, ou dizer que não havia bem uma ditadura.
1: Pudesse aconselhar essa gente a ir passar uma tarde só lá. Só uma tarde. Quer dizer, os mais fraquinhos até podiam passar lá uma hora só. Mas depois haviam de ver se de facto aquilo era fascismo ou não.
0: Por falarem anormal, o que não é normal é esta descrição. Um narrador ou narradora não pode achincalhar assim uma personagem. Deve ter contenção ou conseguir mesmo ser imparcial. Não pode chamar animal a um filho da puta de um PIDE que quer dar o golpe. Quer dizer, poder pode, mas não deve. A menos que o que conte seja a verdade verdadeinha. O relato fiel do que aconteceu, como se fosse uma ata e a personagem efetivamente uma besta. É o caso. É o caso, as coisas são o que são, a história é o que é. Mas entramos agora num tempo, Alice Brito, em que, lá está, fazem-se jogos de números e de palavras para dizer que, depois do 25 de Abril, os presos políticos eram em maior número, ou manipula-se de tal forma a informação e a história, usando agora até a tecnologia que transforma imagens e vozes, e para os mais ignorantes se torna aquilo uma prova factual. À medida que foi escrevendo este livro, foi pensando no quão estamos distantes do que estas mulheres e estes homens fizeram. Esse sentimento de se estar a perder aquilo que foi conquistado por eles entra na sua forma de escrita ou consegue isolar?
1: A gente não consegue isolar nunca, quer dizer, e quando se ouvem que são necessários 3 Salazares, só dá vontade de... Enfim, não digo porque ia dizer palavrões e não vale a pena. Eu começo o livro com uma frase da Hannah Arendt e ia-vos ler outra que escolhi para aqui. O sujeito ideal do regime totalitário não é o nazi convencido, mas sim aquele para quem a distinção entre facto e ficção, entre verdade e mentira, já não existe mais. Esses é que são os sujeitos ideais do totalitarismo e é para esses que se fala e que se diz que, são, que eram precisos 3 Salazares. Ou seja, nós vivemos hoje numa sociedade que busca a própria estupidificação. A falta de memória não acontece por acaso, ela é uma falta de memória planificada. Ou seja, aquilo que o neoliberalismo mais teme é que a memória se transforme em experiência. E isso quer dizer o quê? Quando nós estamos perante jovens que não têm nenhum conhecimento do passado, que não sabem como é que se chegou aqui, não fazem ideia, porque as coisas estão programadas para não serem contadas, para não serem vividas. Não basta celebrar o 25 de Abril uma vez por ano, é preciso que as pessoas tomem consciencialização do que era a vida antes do 25 de Abril, o que é que foram estes 50 anos, quando não se tem essa experiência, é fácil cair-se numa esparrela, é fácil pensar que aqueles, como aí eu chamo ao Pito, que aquelas criaturas que falam dessa forma têm alguma razão. É a falta de memória que é responsável por isso, é a estupidificação a que somos submetidos enquanto sociedade. É essa falta de perceber o que é verdade e o que é mentira. É essa... Isso só se consegue pensando, habituando-nos a pensar, ter um pensamento crítico sobre as coisas. É a ausência desse pensamento crítico, que é completamente arrasado pelas redes sociais também, e pelos profissionais da mentira. Nós hoje temos profissionais da mentira, temos pessoas que são pagas para mentir e passar nas redes sociais mentiras reiteradas. Se for preciso, amanhã dizem exatamente o contrário, que continua a ser mentira noutro contexto, e as pessoas continuam a segui-las. Por isso, o Chega ganhou aqui em Setúbal, a Cidade Vermelha.
0: Ninguém escolhe a data de uma revolução. Ninguém vai ao calendário e diz, vai ser no dia tal. Podem marcar-se golpes de Estado, intentonas, conspirações a detonar num qualquer dia sublinhado em agenda. Mas não se pode marcar uma revolução. É feita de ventos que as fúrias legítimas e os desejos recalcados sopram, vão superar.

0: barbárie dos poderes. O outro tem razão. O que faz mover isto tudo é o sopro da raiva daqueles que nunca conheceram a decência de serem vistos, invisíveis que foram desde sempre. Chamem-lhe luta de classes se quiserem, mas mesmo que não chamem, é exatamente isso que é aquela ira camponesa da Jacquerie, em que ia tudo a eito e os nobres se humildavam, dóceis, quase ternos, tentando promessas, arremessando benesses, propondo acordos, palrando de mansinho e a ira, sem estancar. Ora, se a história é reescrita de dia para dia, se há instrumentos poderosos como nunca houve, quem é que fará agora a revolução, Alice Brito?
1: Oh. Acho que ela tem, não sei, se a gente olhar para o leque de partidos que existem neste momento, de esquerda e extrema esquerda, ninguém fala em revolução, que é uma coisa que a mim me faz uma pena medonha. Eu sou daquela geração que, de punho erguido, dizia que havia, iria haver uma revolução, com certeza. Eu acho que é capaz de haver, que as coisas mudam de um dia para o outro. O 25 de Abril foi de um dia para o outro.
2: A renovação da linguagem também pôs a revolução numa lista negra, como radical. Os 340 comentadores que vemos nos canais de notícias sempre dizem que o radical, ele não pode ser radical, ela não pode ser radical, ou então são acusados pelos seus oponentes, o senhor é radical, e portanto radical, revolução, entrou numa lista negra, e isto tudo diante dos nossos olhos diariamente.
1: Diariamente, somos, tomamos colheres de veneno diárias em todos os canais, não é? E portanto a palavra revolução começou a ser uma palavra interdita. Chamem-lhe mudança brusca, se quiserem, mas será sempre uma revolução. E essa mudança brusca pode, de facto, suceder, e ela é imponderável, e ela, eu acho que, tão certo como estarmos aqui hoje, que isto não se pode manter, tão certo como estarmos aqui hoje, que os mecanismos a que estamos a assistir agora e a vida a que assistimos agora têm parecenças terríficas, terríficas com os anos 30. Tão certo como estamos aqui hoje, o mundo mudou muito desde os anos 30. De qualquer forma, eu acho que há sempre à superfície uma coisa qualquer que consegue romper e consegue respirar. Mesmo no naufrágio, há sempre quem venha à superfície, respire e se salve. E isso pode ser a salvação, enfim, de todos e de todas.
2: Esperança?
1: Quer dizer, esperança. Eu acho que a esperança é a última coisa que deve ser perdida. E, portanto, esperemos, aguardemos. Só tenho pena de se não vir, quer dizer, se não for nos meus dias, mas pode ser que seja nos dias da minha neta e da minha filha ainda, pode ser que elas conheçam um outro ambiente diferente daquilo que se vive. E aqui, em Portugal, nós podemos falar em ambiente. Em Gaza fala-se em vida e morte e fala-se de uma destruição total. Em Gaza e no resto do mundo, quer dizer, nós hoje, aquela criatura parece ser tirada de um filme de terror, que é o Trump, diz que depois do Irão vai a Cuba, e depois de Cuba irá não sei onde, e isto é tudo, é um mundo feito de patologias diversas e de indivíduos completamente endoitecidos, mas no mau sentido, quer dizer, podia haver, há doitos que são poetas, não é? Estes têm tudo menos poesia, são assassinos, são criaturas ignóbeis, somos governados por criaturas ignóbeis. O Charlot punha o mundo nas mãos e brincava. Punha o Hitler com o mundo nas mãos a brincar com o mundo. É isso exatamente que acontece hoje. Brincam, meia dúzia deles, com o mundo nas mãos.
2: Escarnecer também, ver o ridículo de alguns que nos mentem na cara, acusá-los de serem ridículos, também pode, como fez o Charlot no Grande Ditador, pode ser um caminho. O humor e o riso são uma grande arma e também neste livro eles existem. Por exemplo, sentadinha no cadeirão, com uma mantinha leve sobre as pernas magras, Dona Miquelina ouvia a conversa. Como se sabe, tinha a mão direita ainda ativa e com ela pegou na bengala que repousava ao lado do braço do dito cadeirão forrado a cretone. Tentou falar em voz baixa e a filha aproximou-se a saber o que queria. E soube, a bengala caiu-lhe pesada sobre o rosto, uma, duas vezes. Tiveram de lhe atirar à força por entre guinchos. Parecia que grasnava, um grasnar natural de gaivota estúpida. Realmente não sei o que faz a gaivota aqui. No Alentejo não há gaivotas.

0: cegonhas, condinhos, há muitas. Gaivotas é que não. Há muito humor que se cria uma própria relação da autora com quem lê. Vai sorrindo enquanto escreve também, Alice
1: Ai, às
0: Brito.
1: vezes rio mesmo. Às vezes rio mesmo. Sim, vou sorrindo.
0: Porque é preciso esse escape.
1: Preciso aliviar, sim. É preciso aliviar. As coisas não podem ser, nem são, na realidade, sempre tão pesadas. Portanto, há que haver sempre um escape, deixar, quer quem escreve, quer quem lê, respirar e sorrir.
0: E dizer, por exemplo, que salmonetes são em Setúbal?
1: Salmonetos só em Setúbal. Outras coisas mais só em Setúbal. Sou muito bairrista, mas não é só do ponto de vista reacionário. Eu gosto desta cidade.
0: E é por isso que ela atravessa tanto este romance. Perdeu-se Relógio de Senhora, de Alice Brito. É literatura, é grande literatura. É também memória, grito de raiva e de apelo a que honremos estas mulheres e estes homens que lutaram para que estivéssemos aqui nos últimos 52 anos, podendo falar, podendo até alguns mentir descaradamente, mentir todos os dias, sem que os média lhes perguntem no dia seguinte sobre essas mentiras, vá-se lá saber porquê. Perdeu-se Relógio de Senhora. É o novo romance de Alice Brito, tem a edição Companhia das Letras. Alice Brito, muito obrigado por esta conversa para a rádio, aqui na Biblioteca Municipal de Setúbal.

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dísticos heróicos para o Paul da Siri no Natal de 2023. Um poema da norte-americana Siri Ustvedt, dedicado ao marido, Paul Oster.

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1: Dísticos heróicos para o Paul da Siri no Natal de 2023. O par de heróicos versos, meu amor, é para nós entrelaçados com fervor, não num momento vago ou muito distante, mas em rima e união a cada instante. Se o épico a nós fosse aplicado, talvez parecesse desajustado, rígido para um modernista forte. Mas a aflição requer sempre um norte para manter o passo firme como o verso. O meu pé métrico é reto, não perverso, sem ditirambos, só um passeio. Andar pede conversa sem receio. Diálogo há muito tempo começado, num fluxo e refluxo preservado. Lembras-te de Wittgenstein na alvorada, dos postais que te enviei, a tua amada, dos livros escritos, lidos e ditos, crescendo devagar e depois revistos? Por 15,000 noites ou coisa parecida, amámo-nos na dor e lida da vida. Segurei-te com força e mais força ainda agora. O abraço cura e a alma revigora. Canto às duras batalhas vencidas com brio, à vida, à arte e ao Miles, um desafio. Poema Dísticos Heróicos para o Paul, da Siri, no Natal de 2023, que escutámos primeiro na leitura da autora, a escritora norte-americana Siri Ustvedt, num poema que dedica ao marido, o escritor Paul Auster. Escutámos depois a tradução de Tânia Ganho.

0: recolha das leituras feita pelo autor do programa junto dos poetas e também no arquivo da rádio e em edições discográficas.
1: A escritora norte-americana Sirius Stvedt, em entrevista na próxima semana neste programa, a semana final da temporada, onde lhe pedi para ler este poema dedicado a Paul Auster.

0: Adagio, do concerto para dois violinos, BWV 1060, de Johann Sebastian Bach. Interpretações da suíça Clara Schenk e do holandês Rudolf Kullmann.
1: Está feita a ronda. Assim, obrigado por estar com a rádio. Boa noite.

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começar da volta ao mundo, um olhar sobre o Big Bang, uma viagem até ao acontecimento que dá origem a tudo isto, que já existia, mas não desta maneira, ou seja, ao interesse global pela world music. No verão de 1985, Peter Murphy, antigo vocalista da banda de rock gótico Bauhaus, está a gravar o primeiro álbum a solo. A ajudá-lo a produzir o disco está Ivor Watts Russell, da editora independente 4AD. Já depois de ter chegado ao final do primeiro dia de gravações, numa noite nesse verão de 85, Peter Murphy põe a tocar uma cassete. Segundo conta o próprio Ivor Watts Russell, as pernas começam-lhe a fraquejar e, por isso, encolhido numa salinha atrás da mesa de mistura, o produtor senta-se. Essa música tinha-o atingido em cheio. E pergunta: que raio é isto, Pete? Peter Murphy responde-lhe que tinha recebido a cassete de um amigo dançarino australiano. Era apenas uma cassete, uma compilação que este rapaz tinha feito para Peter. Então Ivo implora a Peter que contacte esse mesmo rapaz para se perceber o que era. Vem depois a saber-se que essa cassete era uma cópia de quarta geração do original, uma gravação de uma cópia, de uma cópia, de uma cópia. E é assim que se descobre, que se desvenda o enigma de algo apropriadamente chamado Le Mystère des Voix Bulgares. É uma altura em que não é tão simples como ir à net e clicar para ter o disco. Por isso, Ivo vai a uma loja de discos em Londres, especializada em folk, e lá encontra uma cópia do álbum através da pequena editora Disque Cellier. Localiza depois na Suíça o dono da Disque Cellier, o etnomusicólogo Marcel Cellier, e negocia com ele os direitos de autor para poder reeditar o disco na 4AD. Esta fantástica descoberta e disponibilização global de Le Mystère des Voix Bulgares abre as portas ao grande público para um literalmente mundo da música completamente novo. É claro que em 1986, quando este disco acaba por ser reeditado, surge também Graceland, o álbum de Paul Simon, que faz uso de músicos da África do Sul e vende 6 milhões de cópias, ajudando a introduzir a música, digamos, não ocidental, a um público mais vasto. Mas a história deste disco aclamado, Le Mystère des Voix Bulgares, começa 10 anos antes, 1975, quando é originalmente editado. E mesmo em 1975, esse é já o resultado final, depois de 15 anos de trabalho, ou seja, tudo começa em 1960. O álbum compila gravações feitas pelo próprio etnomusicólogo e produtor suíço Marcel Cellier e gravações que vêm dos arquivos da Rádio Sofia, a radiodifusão nacional da Bulgária. O Mistério das Vozes Búlgaras apresenta arranjos contemporâneos de canções do folclore búlgaro, e entre os intérpretes está o coro vocal feminino da rádio e televisão estatal búlgara, 24 vozes com as solistas Janka Rupkina, Kalinka Valtcheva, Stefka Sabotinova e também o ensemble Filipe Kutev. O próprio disco baseia-se num lançamento anterior intitulado Music of Bulgaria, Ensemble of the Bulgarian Republic, sob a direção de Filipe Kutev e que é editado em 1966 pela Elektra Records. Álbum que, por sua vez, era uma reedição do disco Ensemble de la République Bulgare, gravado em Paris em 1955, pela editora Le Champ du Monde. Esta editora francesa, Le Champ du Monde, criada nos anos 1930 e que conta com o apoio de compositores como Georges Auric, Honegger, Millot e Poulenc. Editora conhecida mundialmente por ter reunido uma das primeiras coleções de música tradicional e de gravações etnográficas. Este álbum ganha um prémio Grand Prix du Disque nesse mesmo ano de 1975. Encontramos canções tradicionais de colheita agrícola, odes e lamentos, e que são reinterpretados em arranjos modernos, preservando e realçando as qualidades ancestrais desta música exótica e cativante. As harmonias são belas, dissonantes, flutuam e transformam-se em ondas de som cristalino,
por vezes construídas sobre métricas complexas e ritmos excêntricos, fazendo lembrar o canto gregoriano. Interpretações de coros completos, voz solo, trios e quartetos. Uma música repleta de intensidade emocional. Assim é Le Mystère des Voix Bulgares.

Primeiro episódio de A Volta ao Mundo, com um olhar sobre o Big Bang. Uma viagem até ao acontecimento que dá origem a tudo isto, que já existia, mas não desta maneira, ou seja, ao interesse global pela world music. No verão de 1985, Peter Murphy, antigo vocalista da banda de rock gótico Bauhaus, põe uma cassete a tocar para Ivor Watts Russell, da editora independente 4AD. Vem depois a saber-se que essa cassete era uma cópia de quarta geração do original, uma gravação de uma cópia, de uma cópia, de uma cópia. Descobre-se, desvendando o enigma, de algo chamado Le Mystère des Voix Bulgares. Ivor Watts Russell encontra uma cópia do álbum através da pequena editora Disque Cellier, localiza depois na Suíça o dono da Disque Cellier, o etnomusicólogo Marcel Cellier, e negocia com ele os direitos de autor para poder reeditar o disco na 4AD. Esta fantástica descoberta e disponibilização global de Le Mystère des Voix Bulgares abre as portas ao grande público para um literalmente mundo da música completamente novo. História deste disco aclamado, Le Mystère des Voix Bulgares, que começa 10 anos antes, 1975, quando é originalmente editado, e mesmo em 1975, esse é já o resultado final, depois de 15 anos de trabalho, ou seja, tudo tinha começado em 1960. O álbum é uma compilação de registros feitos pelo próprio etnomusicólogo e produtor suíço Marcel Cellier e de gravações que vêm dos arquivos da Rádio Sofia, a Radiodifusão Nacional da Bulgária. O mistério das vozes búlgaras apresenta arranjos contemporâneos de canções do folclore búlgaro e entre os intérpretes está o coro vocal feminino da Rádio e Televisão Estatal Búlgara, 24 vozes com as solistas Janka Rupkina, Kalinka Valcheva e Stefka Sabotinova, também com o ensemble Filip Kutev. O próprio disco baseia-se num lançamento anterior intitulado Music of Bulgaria, Ensemble of the Bulgarian Republic, sob a direção de Filip Kutev e que é editado em 1966 pela Elektra Records. Álbum que, por sua vez, era uma reedição do disco Ensemble de la République Bulgare, gravado em Paris, 1955, pela editora Le Chant du Monde, editora francesa criada nos anos 1930 e que conta com o apoio de compositores como Honegger, Georges Auric, Millot e Poulenc, editora conhecida mundialmente por ter reunido uma das primeiras coleções de música tradicional e de gravações etnográficas. Este álbum vence o prémio Grand Prix du Disque nesse mesmo ano de 1975. Encontramos canções tradicionais de colheita agrícola, odes e lamentos, que são reinterpretados em arranjos modernos, preservando e realçando as qualidades ancestrais desta música exótica e cativante. As harmonias são belas e dissonantes, flutuam e transformam-se em ondas de som cristalino, por vezes construídas sobre métricas complexas e ritmos excêntricos, fazendo lembrar o canto gregoriano, interpretações de coros completos, com vozes solo, trios e quartetos, música repleta de intensidade emocional. Vai agora ficar em foco um excerto de Folk Songs Ensemble, da Radiodifusão Búlgara, com Krasimir Kirchinski e Nikolai Kaufmann.

concerto de folk songs ensemble da radiodifusão búlgara com Krasimir Kirchinski e Nikolai Kaufman, isto na sequência de Le Mystère des Voix Bulgares. E assim termina este primeiro episódio de A Volta ao Mundo, um programa que teve apresentação e realização de André Pinto. Votos de ótima noite.

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